0: principais fatores de risco estão o tabagismo, o consumo de bebidas alcoólicas e a infecção persistente pelo HPV. Quando descoberto precocemente, as chances de sucesso do tratamento aumentam e o risco de sequelas diminui, explica Isabela Costa Santos, chefe substituta do setor de cirurgia de cabeça e pescoço do INCA.
1: É importante a gente entender que quanto mais cedo essa doença é diagnosticada, melhores são os resultados. Em qualquer lugar do mundo, se você pode tratar um tumor no estágio inicial, nós estamos falando de índices de cura muito melhores, né? E altos.
0: A prevenção passa por hábitos saudáveis, alimentação equilibrada, higiene bucal, prática de atividade física, proteção contra o sol e vacinação contra o HPV, oferecida pelo SUS para crianças e adolescentes na faixa indicada pelo Programa Nacional de Imunizações. E a vacinação é um grande aliado no combate à doença, destaca o secretário de Atenção Especializada à Saúde do Ministério da Saúde, Mozart Júlio Tabosa Salles.
2: Então, a vacinação contra HPV é fundamental para a prevenção do câncer de cabeça e pescoço, fundamental das doenças laringeais. Precisamos trabalhar isso e fazer de maneira muito efetiva. E isso é fundamental. O Brasil já tem hoje 82%, 83% de cobertura entre as meninas, cerca de 60%, ou um pouco mais, um pouco menos, entre os meninos, para não subir mais o patamar de cobertura entre os homens, para que a gente possa chegar naquilo que é ideal.
0: Ao perceber sintomas persistentes, como feridas na boca que não cicatrizam, rouquidão prolongada, dificuldade para engolir ou caroços no pescoço, a orientação é procurar a unidade básica de saúde mais próxima. Se houver necessidade, o paciente é encaminhado para exames e atendimento especializado. Reportagem Pablo Mundim.
3: E o Ministério da Saúde publicou portaria que define os 18 medicamentos oncológicos considerados de altíssimo custo para oferta no Sistema Único de Saúde.
4: A relação abrange fármacos para tratamento de diversos tipos de câncer, como o de mama, pulmão, gástrico, ovário, medula óssea e a leucemia.
3: A medida determina a forma como o medicamento será apresentado e os critérios analisados para definição de altíssimo custo.
4: A estratégia prioriza a economia em escala e a garantia de acesso aos medicamentos já incorporados pela Comissão Nacional de Incorporação de Tecnologias no Sistema Único de Saúde.
3: Julho é um mês com datas importantes para a luta racial no Brasil.
4: No último sábado, dia 25, foi comemorado o Dia Internacional da Mulher Negra, Latino-Americana e Caribenha.
3: E no dia 20, o Estatuto da Igualdade Racial completou 16 anos.
4: O Estatuto estabeleceu em lei uma série de diretrizes para a condução das políticas públicas de combate ao racismo e de redução das desigualdades raciais no país.
3: E hoje nós conversamos mais cedo com a secretária executiva do Ministério da Igualdade Racial, Bárbara Oliveira Souza, sobre esse marco. Vamos acompanhar.
4: Olá, secretária, bem-vinda à Voz do Brasil. Olha, a gente queria começar então falando do Estatuto da Igualdade Racial, que está completando 16 anos, e queria que a senhora trouxesse para a gente então quais são os principais avanços desde a criação da lei, o que, que ela trouxe aí de inovação.
5: Não, perfeito. Bom, o Estatuto da Igualdade Racial é uma grande conquista nossa, né, que está completando agora em julho 16 anos de vigência. Então, com muita alegria, Mariana Jungmann e Luciano Seixas, nós do Ministério da Igualdade Racial agradecemos muito por esse convite para dialogar sobre esse marco fundamental para a política de igualdade racial do Brasil. E o Estatuto, ele fez um processo de trazer como responsabilidade para o Estado brasileiro a obrigação de enfrentar o racismo nas suas políticas, nas suas ações. E conseguiu construir base sólida para que a gente tivesse um processo de amadurecimento das ações afirmativas nas universidades e na educação superior, como hoje temos, e temos diversos avanços, né, a partir dessa lei, como temos também as ações afirmativas nos concursos públicos, que também tem gerado muito resultado, além de políticas públicas transversais na saúde, na educação, na cultura, no trabalho e na moradia, para, de fato, superar o racismo estrutural e promover a igualdade racial no Brasil, que é algo tão central. A gente tem alguns resultados, eu estava falando da lei de cotas, como, por exemplo, uma ampla presença hoje de estudantes negros e negras nas universidades. São mais de 4 milhões de estudantes que ocupam universidades públicas e privadas no Brasil. Isso é um avanço, a gente pensa os dados estatísticos em relação aos anos 2000, né? Quando apenas 2% da população negra estava na universidade.
3: Bom, secretária, a senhora citou aí as questões de cotas, vale para a educação, vale também para o trabalho. Na verdade, o Estatuto da Igualdade Racial reúne direitos em diversas áreas, né? Educação, trabalho, também saúde, na cultura. Na prática, como é que ele impacta a vida da população brasileira?
5: Não, perfeito. O Estatuto, ele orienta as políticas de igualdade racial e traz alguns aspectos que são centrais para a forma como a gente se organiza no governo federal e também em articulação com governos estaduais e municipais para implementar essa política. E traz alguns princípios, como, por exemplo, da transversalidade. Então, ele prevê essa articulação com os vários ministérios que executam ações voltadas para a igualdade racial e para a superação do racismo.
4: A gente está falando aí de 16 anos da construção dessa política. A senhora mencionou políticas afirmativas também, mas apesar disso a gente ainda continua precisando trabalhar em torno da redução das desigualdades raciais, né, que são uma realidade no país. Quais são os maiores desafios que a senhora considera para que os direitos previstos no Estatuto realmente se tornem uma realidade e se tornem presentes mesmo?
5: Essa pergunta, Mariana, agradeço muito. Eu acho que ela é chave para a gente avaliar o porquê que a política de igualdade racial ainda é muito importante no Brasil hoje. A gente tem avanços fundamentais em marcos legais, temos uma política nacional estruturada, temos o Sistema Nacional de Promoção da Igualdade Racial, que leva essa política para governos estaduais e municipais, mas uma conquista, inclusive, do Estatuto da Igualdade Racial, é ele quem cria o SUS, o nosso SUS da Igualdade Racial, que é o SINAPI, e que hoje está presente nos 27 estados da federação e em quase 500 municípios. Vou começar por esse ponto, porque é um ponto que demonstra avanço, mas demonstra também desafio, né? Que é o foco da sua pergunta. E por que que é importante a gente avançar nisso? É fundamental que a gente busque incrementar e capilarizar cada vez mais essa política e avançar em mais estados e municípios. Está em curso foi julgada, né, e está em curso a elaboração da resposta a ela, a DPF Vidas Negras, a DPF 973, que obriga o governo federal a atualizar o segundo Plano Nacional de Promoção da Igualdade Racial. A gente vem trabalhando nisso ativamente e, obviamente, a gente vem também destacando a importância de que estados e municípios também sejam envolvidos nessa obrigação de fazer dessa ação pela importância da gente federalizar essa política. Então, é um desafio que a gente ainda tem, temos um avanço importante, estamos nos 27 estados, mas precisamos, de fato, avançar e capilarizar essa política no Brasil. Outro ponto é que os dados socioeconômicos, de segurança pública, são muitas as dimensões que ainda demonstram que, mesmo tendo avançado muitíssimo, e, de fato, ao longo da história, um incremento importante na política de igualdade racial no Brasil, é possível a gente avaliar que ainda há muito o que fazer. E os dados que foram publicados recentemente do Fórum Brasileiro de Segurança Pública e do Atlas da Violência, por exemplo, pegando apenas um aspecto, demonstram a relevância da gente avançar na política de igualdade racial para enfrentar esse racismo que toca a vida das pessoas, que toca o cotidiano das pessoas. 83% das vítimas de morte decorrentes de intervenções policiais no Brasil são pessoas negras. E o jovem negro tem 3 vezes mais chance de ser vítima de homicídio no Brasil do que o jovem não negro. Então, essa inequidade tão presente nas famílias, nas mães, né, ela precisa ser enfrentada. E esse enfrentamento, ele também tem algo estruturante para guiar a nossa política de igualdade racial. O Estatuto da Igualdade Racial, ele fortalece isso e, obviamente, os dados socioeconômicos, sociais do Brasil, eles são um chamariz para a importância da gente priorizar de forma central a relevância da política de igualdade racial e do enfrentamento ao racismo na nossa atuação no Estado brasileiro.
3: Muito bem, nós conversamos com a secretária executiva do Ministério da Igualdade Racial, Bárbara Oliveira Souza. Muito obrigado, secretária, por sua presença aqui na Voz do Brasil.
5: Eu que agradeço, Luciano Seixas, agradeço muito, Mariana Jungmann, por esse espaço dedicado aqui ao Ministério da Igualdade Racial.
4: E é importante a gente destacar os principais canais de denúncia para crimes raciais no país.
3: Caso você viva ou presencie um ato de racismo ou injúria racial, é possível fazer a denúncia por meio do Disque 100, canal de direitos humanos do governo federal.
4: Ou pela plataforma Fala BR, que reúne as ouvidorias também do governo federal.
3: E é sempre bom lembrar que racismo é crime, portanto, pode ser denunciado em delegacias de polícia e para o Ministério Público.
4: E também responsáveis, vocês já repararam naquele selinho colorido que aparece antes dos desenhos, filmes e jogos de celular? Aquilo ali é a classificação indicativa, uma ajuda de ouro para você saber o que é seguro para a idade do seu filho.
3: Na hora de saber se um filme, desenho ou jogo eletrônico é recomendado para crianças e adolescentes, a classificação

0: alternativa de filmes e desenhos.
1: Para orientar a Natália e outros pais na hora de escolher o que é apropriado para os filhos assistirem, existe a classificação indicativa. A informação estabelece a idade recomendada para programas, filmes e até mesmo eventos culturais exibidos em público. Como explica o coordenador de políticas de classificação indicativa audiovisual, Eduardo Nepomuceno.
2: A classificação indicativa é uma informação para as famílias a respeito dos conteúdos presentes nas obras audiovisuais, nos espetáculos públicos, né? Nos streamings, nas TVs a cabo, TV por assinatura, no cinema e nos aplicativos e jogos.
1: A classificação indicativa leva em conta se a produção exibe cenas de violência, se há conteúdo sexual ou de nudez, ou se faz uso ou referência a drogas lícitas e ilícitas. Também observa se há linguagem ofensiva ou situações que possam causar medo ou forte impacto emocional. A partir da identificação desses elementos, é definida a faixa etária adequada para cada fase do desenvolvimento, como destaca o coordenador de políticas de classificação indicativa audiovisual, Eduardo Nepomuceno.
2: Cada um desses grandes eixos tem critérios específicos para cada faixa etária. Em razão desses conteúdos identificados, é que a gente consegue chegar numa faixa etária indicada para cada momento do desenvolvimento das crianças e dos adolescentes.
1: A classificação indicativa de obras audiovisuais funciona como um instrumento de proteção aos direitos de crianças e adolescentes. A neuropsicóloga Renata Nunes destaca como a indicação da idade tem a ver com a compreensão da criança em certas fases da infância.
3: Elas são orientadas por essas fases do desenvolvimento, para que ela não tem acesso a conteúdos que ela ainda não está pronta emocionalmente, mas isso tudo não precisa ser inflexível. Os pais precisam entender quem são seus filhos.
1: Para avaliar qual a classificação indicativa de uma obra do circuito comercial, é atribuída uma faixa etária. Além disso, há uma mensagem que diz os principais temas presentes na obra. Para vídeos disponíveis em plataformas de streaming, a própria plataforma realiza a autoclassificação seguindo os parâmetros estabelecidos. Reportagem Márcia Fernandes.
4: Hoje, o Brasil conquistou um novo reconhecimento internacional para a cultura.
5: O Teatro Amazonas, em Manaus, e o Teatro da Paz, em Belém, passaram a integrar a lista do Patrimônio Mundial da Unesco.
4: Com isso, o país chega a 26 bens reconhecidos pela organização.
5: Os dois monumentos já eram tombados pelo Instituto do Patrimônio Histórico e Artístico Nacional, o IFAM, desde os anos 1960.
4: Conheça um pouco da história desses dois monumentos na reportagem de Luana Karen.
6: Foi durante o ciclo da borracha, período em que a extração do látex deu impulso para um grande crescimento econômico da região norte, que surgiram os teatros Amazonas, em Manaus, e da Paz, em Belém. Era fim do século XIX, e a riqueza produzida pelo chamado ouro branco despertou nas elites da época o desejo de reproduzir no coração da maior floresta tropical do mundo o requinte das grandes capitais europeias. Primeiro veio o Teatro da Paz, em 1878. Inspirado na arquitetura neoclássica italiana, tornou-se símbolo da prosperidade da capital paraense, então principal porta de saída da borracha para o mundo. Quase duas décadas depois, em 1896, foi a vez do Teatro Amazonas abrir as portas em Manaus. De estilo renascentista, o edifício preserva até hoje parte da arquitetura e decoração originais. Embora inspirados na estética europeia, os dois monumentos incorporaram referências amazônicas. Pinturas, madeiras nobres e elementos decorativos da região ajudam a contar a história do encontro entre a cultura local e as influências trazidas do outro lado do Atlântico. O compositor brasileiro Carlos Gomes chegou a se apresentar no Teatro da Paz, mas não conseguiu ver o Amazonas inaugurado. Morreu três meses antes, sendo homenageado na pintura que representa a ópera, no teto do Teatro Manauara. Aliás, marcados pelos concertos clássicos, apresentações de balé e óperas, os espaços também se abriram à cultura popular. Nomes como Milton Nascimento e Roger Waters passaram pelo Amazonas, que recebeu até uma visita inusitada em 1997 das Spice Girls, no auge da carreira. Agora, mais de um século depois de terem sido erguidos como símbolos da riqueza da borracha, os teatros da Amazônia ganharam

0: ganhar um novo significado, o de patrimônio de toda a humanidade. O presidente do IFAM, Instituto do Patrimônio Histórico e Artístico Nacional, Davidson Guzmão, destacou que a medida também é um reconhecimento da cultura produzida pela região amazônica.
1: A Amazônia, para além do paradigma do meio ambiente e do patrimônio natural, é também reconhecida pela sua produção cultural, pela sua produção artística e pelos circuitos culturais que os teatros engendram.
0: Os teatros Amazonas e da Paz foram tombados pelo IFAM na década de 1960. Agora passam a figurar juntos na lista do Patrimônio Mundial Cultural da Unesco, a Organização das Nações Unidas para a Educação, a Ciência e a Cultura, com o nome Teatros da Amazônia. Com isso, o Brasil passa a contar com 26 sítios inscritos na lista. Reportagem Luana Karen.
2: A Defesa Civil Nacional segue prestando apoio humanitário aos municípios do interior de São Paulo. A região foi atingida por fortes chuvas na última sexta-feira, dia 24.
3: No sábado, foi reconhecida a situação de emergência dos municípios de Taquaritinga, Ribeirão Preto e Dumont.
2: Com a medida, as prefeituras podem solicitar recursos federais para ações de socorro, assistência humanitária à população afetada e recuperação das áreas atingidas.
3: Foram realizadas também visitas aos municípios de Guariba e Dumont para levantamento dos danos.
2: O diretor do Departamento de Assistência Humanitária do Ministério da Integração e do Desenvolvimento Regional, Wesley de Almeida Felinto, deu detalhes da ação.
4: Conseguimos depois ao município de Guariba, o mais afetado da região, e sentamos com a Defesa Civil do município para iniciarmos o processo de reconhecimento federal e as orientações junto ao setor de engenharia e inspeções em campo para orientação quanto às ações de assistência humanitária, restabelecimento dos serviços essenciais e recuperação. Neste momento, a gente se encontra no município de Dumont, finalizando também o reconhecimento federal para posterior envio à Defesa Civil Estadual de São Paulo. E a equipe de engenharia está em campo, visitando ainda algumas áreas afetadas no município de Dumont.
3: E um alerta pelo celular informa se onde você vive corre algum risco de evento climático intenso, sejam chuvas ou incêndios.
2: Com esse aviso, é possível se prevenir contra desastres.
5: A Defesa Civil Nacional oferece um serviço gratuito para envio de alertas sobre situações de emergência diretamente ao celular. As mensagens podem avisar sobre chuvas intensas, alagamentos, deslizamentos de terra, incêndios florestais, tornados e outros riscos. O cadastro pode ser feito por SMS, WhatsApp ou Telegram. Para receber por mensagem, basta enviar o CEP da localidade de interesse para o número 40199. No WhatsApp, é necessário iniciar uma conversa com o número 61-2034-4611 e seguir as orientações do assistente virtual. No Telegram, basta procurar por Defesa Civil Alertas, enviar a mensagem Olá e concluir o cadastro. Também é possível receber avisos automaticamente pela TV por assinatura, pelos alertas públicos do Google e pela tecnologia Cell Broadcast, disponível em aparelhos compatíveis conectados às redes 4G e 5G. Nesses casos, não é necessário fazer cadastro. Natália Koslick para a Voz do Brasil.
3: E essas foram as notícias do governo federal.
2: Fique agora com as notícias do Poder Judiciário e do Congresso Nacional. Boa noite.
3: Boa noite. Bom fim. Boa noite. Até amanhã.
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8: Ministro aposentado Otávio Galotti é velado no Supremo Tribunal Federal com a presença de ministros, autoridades e familiares. TSE realiza a Semana Nacional do Sistema Eletrônico de Votação entre 3 e 9 de agosto. STJ decide que prazo de 90 dias para indenização em proteção veicular é válido. Boa noite, eu sou Marcela Luiza. O Supremo Tribunal Federal decretou luto oficial de 3 dias pelo falecimento do ministro aposentado Otávio Galotti, que morreu ontem, aos 95 anos. Nesta segunda-feira, houve o velório no Salão Branco do Tribunal, com a presença de ministros, autoridades e familiares. O presidente do STF, ministro Edson Fachin, destacou o papel de Galotti na magistratura brasileira.
9: Recordar o ministro Galotti. Não evocamos apenas o integrante da história deste tribunal. Evocamos uma... determinada compreensão da magistratura, aquela que reconhece que a autoridade moral precede a autoridade jurídica, que a legitimidade das decisões repousa antes de tudo na integridade daqueles que a proferem. A morte interrompe uma biografia, mas não alcança um legado. As decisões permanecem nos livros, os ensinamentos permanecem na memória de todos nós. O exemplo permanece nas instituições.
8: Nascido no Rio de Janeiro em 1930, Otávio Galotti formou-se em Direito em 1953. Foi integrante do STF entre 1984 e 2000, sendo presidente da Corte de 93 a 95. Também presidiu o Tribunal Superior Eleitoral entre 1994 e 1996 e teve papel relevante na consolidação da jurisprudência constitucional durante os primeiros anos de vigência da Constituição de 88. O sepultamento está marcado para amanhã, no Rio de Janeiro. Tribunal Superior Eleitoral realiza a primeira edição da Semana Nacional do Sistema Eletrônico de Votação, de 3 a 9 de agosto. RIMAC Souto.
10: O objetivo é aproximar a justiça eleitoral da sociedade e ampliar o conhecimento sobre o funcionamento, a segurança, a transparência e a auditabilidade da urna eletrônica. O lançamento da Semana Nacional do Sistema Eletrônico de Votação será feito pelo presidente do TSE, ministro Cássio Nunes Marques, durante a sessão plenária de abertura do segundo semestre forense de 2026, na próxima segunda-feira, dia 3 de agosto. A iniciativa envolve todos os tribunais regionais eleitorais do país, com ações como visitas a escolas, demonstrações da urna eletrônica, palestras, exposições e distribuições de materiais informativos oficiais sobre o processo eleitoral. A programação termina no domingo, dia 9 de agosto, com a Corrida pela Democracia, no Autódromo Nelson Piquet, em Brasília.
8: Para a terceira turma do STJ, é válida a cláusula de contratos de proteção patrimonial mutualista, que estabelece prazo de até 90 dias úteis para o pagamento de indenização após um prejuízo. Tiago Gomide.
11: Os ministros analisaram o caso de um associado de uma cooperativa de transportes de Goiás que teve veículo roubado e questionou a demora no pagamento da indenização. O colegiado entendeu que os contratos de proteção patrimonial mutualista têm características diferentes dos seguros tradicionais e, por isso, não se aplicam automaticamente às regras da SUSEP, que estabelecem um prazo de até 30 dias para seguradoras. Segundo o relator do caso, o ministro Ricardo Villas Boas Cueva, a Lei Complementar 213 de 2025 passou a prever a fiscalização dessas operações pela SUSEP, mas ainda não há uma regulamentação específica para esse tipo de contrato.
8: Estão abertas as inscrições para o mutirão da 16ª Semana Nacional da Execução Trabalhista. Rocine Gomes.
12: Essa é uma forma mais radical de fazer com que a decisão judicial seja cumprida e que tudo o que é devido seja pago. Com o slogan Seu Direito por Inteiro, a iniciativa, marcada para o período de 14 a 18 de setembro em todo o Brasil, é um esforço concentrado para localizar bens de devedores, incentivar acordos e dar mais celeridade ao pagamento dos créditos trabalhistas. Para outras informações sobre a 16ª Semana Nacional da Execução Trabalhista, acesse csjt.jus.br.
8: 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Uma boa noite e até amanhã.
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3: Eu sou Paula Groba.
13: E eu sou Ricardo Nakaoka.
3: E estes são os destaques de hoje do Jornal do Senado, que começa agora.
13: Comissão de Relações Exteriores vai acompanhar medidas do governo contra a tarifaço dos Estados Unidos.
3: Nova lei permite venda de spray de pimenta para mulheres.
13: Senado aprova projetos para fortalecer a recuperação ambiental e a economia circular.
3: Boa noite.
13: Boa noite.
3: As novas tarifas impostas pelos Estados Unidos a produtos brasileiros acendeu um alerta no Senado.
13: A Comissão de Relações Exteriores quer avaliar a resposta do governo e possíveis medidas do Congresso. O tema será debatido pelo colegiado, que solicitou informações sobre as ações do Brasil diante desse novo cenário. Repórter Márcio Maturana.
14: O presidente da Comissão de Relações Exteriores, senador Nelsinho Tradi, do PSD de Mato Grosso do Sul, enviou um pedido de informações ao Ministério do Desenvolvimento, Indústria, Comércio e Serviços sobre a estratégia do Brasil em relação às novas tarifas de 25% impostas pelo presidente dos Estados Unidos, Donald Trump, sobre produtos brasileiros. Uma das perguntas é sobre a possível aplicação da Lei da Reciprocidade Econômica, aprovada pelo Congresso em 2025.
15: O Congresso aprovou essa legislação e agora cabe ao Senado acompanhar a sua implementação. Precisamos entender se os instrumentos criados são suficientes para enfrentar uma situação como essa e, se necessário, discutir aperfeiçoamentos, sempre com base em critérios técnicos e na proteção da economia brasileira.
14: As novas tarifas de Trump alcançam 3 mil itens, o que significa 18% das exportações brasileiras para os Estados Unidos, segundo cálculos do Ministério do Desenvolvimento. Isso corresponde a R$ 37,6 bilhões, com base nas exportações de 2024, antes dos primeiros tarifaços. No mesmo dia em que começou o novo tarifaço, 22 de julho, o presidente Lula assinou uma medida provisória criando o Plano Brasil Soberano 3, que abre R$ 18,5 bilhões em linhas de crédito com juros subsidiados para exportadores. Também nessa data, Lula sancionou uma lei derivada de outra medida provisória que criou linhas de financiamento no Plano Brasil Soberano, com expansão apresentada pelo Congresso Nacional para setores estratégicos. O objetivo do pedido de informações, segundo Nelsinho Tradi, é oferecer aos senadores informações técnicas para eventuais iniciativas legislativas.
15: A Comissão de Relações Exteriores não substitui o Executivo na condução da política comercial, mas pode contribuir para a construção de soluções e acompanhar a atuação do governo. Foi isso que fizemos desde o início.
14: No dia 4 de agosto, o grupo de trabalho criado pela Comissão de Relações Exteriores vai discutir novos mercados para as exportações brasileiras com representantes do governo e do setor privado, priorizando questões sobre proteínas de origem animal.
3: A proposta que cria medidas de apoio às empresas brasileiras afetadas pelo tarifaço dos Estados Unidos é uma das 32 medidas provisórias que aguardam votação no Congresso. Na próxima semana, o Congresso Nacional retoma os trabalhos e entre as propostas pendentes estão também a que prevê subsídios para combustíveis e a chamada taxa das blusinhas, que alterou as regras de tributação das compras internacionais de pequeno valor. As medidas provisórias têm efeito imediato, mas precisam ser aprovadas pelo Congresso para virarem lei. Se não forem votadas em até 120 dias, perdem a validade.
13: Também aguarda análise o novo Desenrola Brasil, voltado à renegociação de dívidas de pessoas físicas, microempresas e estudantes. O programa permite que devedores com renda mensal de até R$ 8.105 refinanciem dívidas de até R$ 15.000 por banco, com juros de até 1,99% ao mês. Para o senador Paulo Paim, do PT do Rio Grande do Sul, a iniciativa contribui para a recuperação da economia e o alívio do orçamento das famílias. A medida provisória ainda depende da instalação da comissão mista para começar a ser analisada e depois seguir para a Câmara e o Senado.
16: Trata-se de uma medida concreta que oferece condições reais para que as pessoas saiam do sufoco financeiro. É uma forma de devolver dignidade a quem mais precisa, aliviando o orçamento das famílias e permitindo que voltem a planejar suas vidas com mais segurança.
3: Mulheres vítimas de violência passam a ter uma nova forma de autodefesa prevista em lei. Foi sancionada a norma que autoriza a venda de spray de pimenta para uso civil feminino, com regras para a compra e a utilização da substância.
13: A lei foi sancionada em meio ao aumento de casos de violência contra a mulher no país. Repórter Patrícia Oliveira.
17: A nova lei sancionada pelo presidente Lula permite a comercialização, aquisição e posse do spray de pimenta para a defesa pessoal das mulheres com mais de 18 anos. Esse spray provoca ardência intensa nos olhos, na pele e nas mucosas e assim pode conter temporariamente o agressor. O uso dessa substância até então era restrito às forças de segurança pública e às forças armadas. O estabelecimento que comercializar o spray deverá manter o registro da venda e a identificação da compradora pelo prazo de 5 anos. O senador Laércio Oliveira, do Progressistas de Sergipe, foi o relator do projeto aprovado no Senado que deu origem à lei. Para ele, a nova lei vai ajudar na proteção da integridade física, psicológica e sexual das mulheres.
18: Essas práticas de feminicídio que a gente tem ouvido todos os dias nos deixam atônitos e muito preocupados, e a gente precisa criar mecanismos de segurança e de proteção da própria mulher.
17: Um regulamento deverá definir as especificações técnicas do spray, os limites de capacidade da embalagem, a concentração da substância e os padrões de segurança do conteúdo.
3: E a Comissão de Direitos Humanos aprovou uma recomendação ao Ministério da Saúde para agilizar o atendimento de crianças com fissura lábio-palatina pelo SUS. A proposta prevê que o tratamento especializado comece em até 30 dias após o diagnóstico.
13: A indicação recomenda o prazo máximo de 1 mês entre o diagnóstico e o início do tratamento. A fissura lábio-palatina atinge 1 em cada 650 recém-nascidos no Brasil e pode comprometer a alimentação, a fala e a audição. A senadora Damares Alves, do Republicanos do Distrito Federal, destacou que o atendimento precoce reduz complicações. O tratamento inclui cirurgias e acompanhamento multiprofissional. A recomendação segue agora para análise do Ministério da Saúde.
3: Reciclagem de baterias de carros elétricos e restauração de seringais na Amazônia. Esses foram alguns dos temas de projetos aprovados na Comissão de Meio Ambiente nesse primeiro semestre.
13: Um projeto que aumenta a pena para maus tratos a animais também foi aprovado pelo colegiado. Repórter César Mendes.
19: Recuperação florestal, economia circular e agricultura regenerativa foram temas de projetos aprovados na Comissão de Meio Ambiente. Relator da proposta que cria a Política Nacional de Revitalização dos Seringais Amazônicos, agora em análise na Comissão de Agricultura, o senador Beto Faro, do PT do Pará, disse que o declínio da atividade seringueira trouxe degradação ambiental.
20: O projeto oferece uma resposta a esses desafios ao incentivar a recuperação e revitalização dos seringais nativos.
19: Já o projeto que estabelece regras para reciclagem e rastreabilidade de baterias de veículos elétricos e híbridos é do senador Jacques Wagner, do PT da Bahia, mas o texto aprovado foi do substitutivo do senador Confúcio Moura, do MDB de Rondônia.
21: A Política Nacional de Circularidade de Baterias é fundamental para acompanhar a evolução da mobilidade elétrica.
19: Também foram aprovadas pelo colegiado as políticas nacionais de fomento à agricultura regenerativa, do senador Sérgio Petecão, do PSD do Acre, e de desenvolvimento sustentável da pesca, do senador Alessandro Vieira, do MDB de Sergipe, além do aumento da pena para maus-tratos a animais, proposta pelo senador Confúcio Moura.
3: E o Brasil passou a proibir a produção e a comercialização de alimentos obtidos por meio da alimentação forçada de animais. A lei, sancionada pelo presidente Lula, entra em vigor em 180 dias e atinge principalmente o foie gras, produzido a partir do fígado de patos e gansos submetidos à ingestão forçada de alimentos.
13: A norma teve origem em um projeto do senador Eduardo Girão, do Novo do Ceará. Quem descumprir a lei estará sujeito às penalidades previstas na Lei de Crimes Ambientais, como detenção, multa e sanções administrativas. Com edição de Paula Groba e trabalhos técnicos de Eliseu Caires, o Jornal do Senado fica por aqui. Acompanhe agora as notícias da Câmara dos Deputados. Boa noite.
3: Boa noite e até amanhã.
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22: Câmara pode tornar imprescritível crime sexual contra menores de 12 anos.
23: Proposta amplia a bolsa permanência do ProUni para alunos de meio período.
22: Deputados obrigam elaboração do plano de assistência social a cada década.
24: Boa noite. A Câmara aprovou proposta que obriga o governo a elaborar o plano de assistência social a cada 10 anos. A repórter Maria Neves tem mais detalhes sobre o texto que já foi encaminhado ao Senado.
25: A Comissão de Constituição e Justiça da Câmara dos Deputados aprovou o projeto que obriga o Poder Executivo a elaborar periodicamente o plano decenal de assistência social. Pelo texto da deputada Laura Carneiro, do PSD do Rio de Janeiro, a cada 10 anos o poder público deve prever metas e estratégias para melhorar o atendimento à população mais vulnerável. Laura Carneiro explica que o país conta atualmente com um plano de assistência com vigência entre 2016 e 2026. No entanto, ao contrário do que ocorre na educação, a elaboração do planejamento decenal ainda não é obrigatória por lei. Na opinião da parlamentar, estabelecer metas e diretrizes claras é fundamental para garantir a estabilidade das políticas de assistência social.
0: Em última análise, o mais importante é manter os programas de assistência social. Já é uma prática recomendada pela LOAS e agora a gente vai torná-la obrigatória. Esse plano decenal vai fortalecer as políticas públicas e evitar que a gente tenha qualquer tipo de retrocesso quando se avança numa política que atingiu aquelas determinadas metas.
25: A proposta aprovada determina que as metas do Plano Decenal de Assistência Social sejam elaboradas com base nos dados oficiais do Sistema Único de Assistência Social. Ainda de acordo com o texto, o Conselho Nacional de Assistência Social será responsável por aprovar e acompanhar os resultados do planejamento em conjunto com o governo federal. Da Rádio Câmara de Brasília, Maria Neves.
1: Comissões.
2: Presidente da Comissão de Previdência, Assistência Social, Infância, Adolescência e Família, Bruno Ganem, do Podemos de São Paulo, faz um balanço positivo dos trabalhos do colegiado. Para ele, a estratégia de priorizar projetos de consenso permitiu destravar votações e acelerar a análise de propostas.
4: Em comum acordo entre todos os membros, a gente buscou priorizar as pautas consensuais e tem sido uma experiência muito bem sucedida. Quero, inclusive, parabenizar todos os membros pela forma com que permitiram que a gente buscasse esses projetos de consenso, e o que a gente descobriu é que são centenas de projetos que todo mundo é favorável, mas por uma ou outra razão acaba ficando parado, porque a gente perde muito tempo olhando aquilo que não é consenso.
24: Bruno Ganem afirma que a comissão está perto de zerar a fila de projetos consensuais, muitos deles voltados à proteção de crianças e adolescentes. O deputado também destaca avanços na pauta previdenciária a partir da construção de convergências entre os parlamentares.
1: Educação.
2: Avança na Câmara projeto que amplia a bolsa permanência do ProUni para estudantes de meio período. O texto foi aprovado na Comissão de Educação, como informa a repórter Júlia Lopes.
5: Estudantes matriculados em cursos de meio período poderão passar a ter acesso à bolsa permanência do programa Universidade para Todos, o ProUni. O projeto do deputado Túlio Gadelha, do PSD de Pernambuco, foi aprovado na Comissão de Educação da Câmara dos Deputados. Atualmente, a legislação prevê o benefício apenas para estudantes de cursos presenciais em período integral, com carga horária mínima de 6 horas diárias. Na prática, a proposta retira o critério de carga horária mínima do curso de graduação para a concessão da bolsa. O programa Bolsa Permanência é um auxílio financeiro mensal destinado a estudantes de graduação em situação de vulnerabilidade socioeconômica. O objetivo é evitar a evasão universitária, ajudando no pagamento de despesas como moradia, alimentação e transporte. O valor atual da bolsa é de R$ 700 e atende bolsistas do ProUni com renda familiar por pessoa de até um salário mínimo e meio. O relator da proposta, deputado Pedro Kizai, do PT de Santa Catarina, também incluiu no texto aprovado que o Ministério da Educação poderá exigir frequência e aprovação dos estudantes para a garantia do benefício.
9: Nós deixamos aberto e claro na lei que o Ministério da Educação vai exigir frequência, aprovação. Por quê? Porque se ele está recebendo dinheiro público do ProUni e mais uma bolsa permanência, ele agora precisa o quê? Dar conta do recado, como a gente diz. Dar conta, estudar, frequentar, aprovar e se profissionalizar.
5: A proposta que amplia o acesso à bolsa permanência para estudantes de graduação em cursos de meio período segue agora para análise na Comissão de Finanças e Tributação da Câmara dos Deputados. Da Rádio Câmara de Brasília, Júlia Lopes.
24: Rafael Brito, do MDB de Alagoas, defende a ampliação do programa Pé de Meia para todos os estudantes do ensino médio da rede pública, sem restrições de renda. O deputado argumenta que a permanência na escola é um desafio que vai além da condição socioeconômica das famílias.
2: Rafael Brito afirma que a experiência do programa Cartão Escola 10 em Alagoas inspirou o Pé de Meia e contribuiu para reduzir a reprovação e a evasão escolar. Ele acredita que a universalização do benefício fortalece a educação e incentiva mais jovens a concluírem o ensino médio.
26: E quando a gente criou aqui em Alagoas,
1: a gente criou o programa de forma universal. Todo aluno que está matriculado no ensino médio das escolas públicas de Alagoas recebem o cartão Escola 10, o que fez com que a nossa taxa de reprovação caísse, o que fez com que o percentual de estudantes em atraso caísse e o que fez, principalmente, com que Alagoas pudesse praticamente dobrar o número de concluintes no ensino médio por ano. Antes de existir o programa, em Alagoas se formavam aproximadamente 26 mil estudantes e no ano passado se formaram 47 mil estudantes.
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8: Saúde.
10: A Comissão de Saúde aprovou a exigência de desfibriladores em locais de grande circulação. A repórter Sofia Peçanha traz mais informações sobre a proposta.
6: A Comissão de Saúde aprovou o projeto que torna obrigatória a presença de desfibriladores externos automáticos em locais de grande concentração de pessoas, ambulâncias e veículos de resgate em todo o país. O desfibrilador serve para aplicar choques elétricos controlados que ajudam a restabelecer o ritmo normal do coração em caso de parada cardiorrespiratória. O texto aprovado reúne 11 propostas que tratavam da instalação de desfibriladores em diferentes locais. Por isso, o relator, o deputado Dr. Luiz Ovando, do PP do Mato Grosso do Sul, optou por estabelecer critérios mais objetivos para definir os locais obrigados a disponibilizar os equipamentos. A medida valerá para eventos artísticos, esportivos e comerciais com circulação superior a 1.000 pessoas por dia, além de aeroportos, portos, rodoviárias e estações ferroviárias. O texto também inclui trens, aeronaves e embarcações com capacidade para 500 ou mais passageiros, academias com pelo menos 1.000 alunos matriculados e ainda ambulâncias e veículos de resgate. Durante a votação da comissão, o deputado Luiz Ovando, que é cardiologista, destacou que a presença dos equipamentos pode ser decisiva em caso de parada cardíaca.
11: Sua disponibilização será fundamental para permitir a rápida intervenção em casos da parada cardíaca, o que aumenta as chances de sobrevivência da vítima. A presença do aparelho, combinado com o treinamento do pessoal para seu uso, pode salvar vidas.
6: Pelo projeto, os responsáveis pelos estabelecimentos deverão adquirir os aparelhos, garantir sua manutenção e disponibilizar profissionais capacitados para realizar manobras de reanimação cardiopulmonar e operar o equipamento. Além disso, os desfibriladores deverão permanecer acessíveis durante todo o período de funcionamento dos locais que recebem público. Em caso de descumprimento, o texto prevê advertência na primeira autuação, multa de R$5.000 e possibilidade de interdição do estabelecimento. A multa poderá ser dobrada em caso de reincidência. O projeto que torna obrigatória a disponibilização de desfibriladores cardíacos em locais de grande concentração de pessoas será analisado pela Comissão de Constituição e Justiça. Da Rádio Câmara de Brasília, Sofia Peçanha.
8: Desenvolvimento Regional.
12: Maria do Rosário, do PT, defende a aprovação de projeto de sua autoria que cria regiões de insegurança hídrica no Rio Grande do Sul. Ela argumenta que a metade sul do estado enfrenta secas recorrentes com falta de água potável para a população e para a agricultura familiar.
26: Para resolver essa situação, de a cada ano novos decretos de emergência, nós queremos que a metade sul do Rio Grande do Sul, onde a seca tem se instalado a cada ano, ela seja declarada como uma área de insegurança hídrica. Essa proposta, ela vem de acordo com os objetivos do Milênio das Nações Unidas, que diz que a segurança hídrica é um dos princípios para garantia da qualidade de vida. E a prevenção exige a gente atuar sobre as mudanças climáticas de forma a termos infraestrutura adequada na capital, Porto Alegre, nas grandes cidades e nas pequenas também.
10: Maria do Rosário elogia o esforço do governo federal no socorro ao Rio Grande do Sul, especialmente após as enchentes que atingiram o estado em janeiro de 2024. Ela também defende investimentos em infraestrutura, defesa civil e recuperação ambiental contra os impactos das mudanças climáticas.
12: Projeto de Zé Silva, do União de Minas Gerais, proíbe a reconstituição de leite em pó importado para a produção de alimentos para o consumo humano. Segundo o deputado, a ideia é proteger mais de 1 milhão de produtores rurais que enfrentam uma queda no preço do leite.
27: O produtor não precisa de favor do Congresso Nacional, não precisa de favor do governo, ele precisa de respeito. E esse respeito é a aprovação do meu projeto, que já temos já um efeito prático no Paraná. Já foi proibido por uma lei estadual e já no primeiro mês reduziu a importação da metade de leite que o Paraná importava. Então está claro que é preciso aprovar esse projeto.
10: Zé Silva argumenta que a proposta pretende reduzir os impactos da importação de leite em pó sobre a cadeia produtiva nacional.
24: O projeto já foi aprovado na Comissão de Agricultura e aguarda análise na Comissão de Constituição e Justiça.
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14: Justiça.
15: Comissão aprova aumento de pena para responsáveis legais nos casos de homicídio contra menores com deficiência. A repórter Silvia Munhato tem mais detalhes da medida.
16: A Comissão de Defesa dos Direitos das Pessoas com Deficiência aprovou o projeto que aumenta a pena para pais, mães ou responsáveis legais que praticarem homicídio contra crianças e adolescentes com deficiência. O relator na comissão, deputado Márcio Onaiser, do Solidariedade do Maranhão, defendeu a mudança.
17: Justifica-se a opção pela instituição de uma circunstância qualificadora por serem os pais e responsáveis aqueles com maior obrigação de zelar pela proteção e pelo desenvolvimento de crianças e adolescentes com deficiência.
16: O deputado especificou que a pena será de 12 a 30 anos de reclusão, acrescida de duas causas de aumento, um terço até a metade pela deficiência e dois terços pela autoridade do agente. O projeto que aumenta a pena de responsáveis legais que praticam homicídio contra crianças e adolescentes deverá ser analisado agora pela Comissão de Previdência, Assistência Social, Infância, Adolescência e Família. Da Rádio Câmara de Brasília, Silvia Munhato.
14: Transportes.
24: Kim Kataguiri, do Missão de São Paulo, é um dos autores da proposta que limita a alíquota máxima do IPVA a 1% do valor do veículo. O objetivo, segundo o deputado, é tentar tornar a carga tributária mais justa.
18: Então, o governador, a Assembleia Legislativa, vai poder decidir entre 0% a 1% do valor venal do veículo e a principal base de cálculo passa a ser o peso do veículo e o seu impacto ambiental. A gente se espelhou na legislação do Japão, de alguns países europeus e de alguns estados dos Estados Unidos, que consideram que o peso ele é uma forma justa de se calcular o tributo sobre o veículo, porque quanto mais pesado o veículo, maior o impacto dele sobre o asfalto, maior a necessidade de manutenção das vias.
15: A proposta de Kim Kataguiri prevê compensar a redução da arrecadação com cortes de despesas do poder público, como a limitação de gastos dos legislativos e de publicidade institucional. Para o deputado, a medida aumenta a receita pública sem criar mais impostos.
14: Segurança Pública.
24: Avança na Câmara a proposta que torna imprescritíveis crimes sexuais contra menores de 12 anos.
15: Conheça detalhes da matéria na reportagem de Paula Bittar.
20: A Comissão de Constituição e Justiça da Câmara aprovou a proposta de emenda à Constituição que torna crimes sexuais cometidos contra menores de 12 anos de idade imprescritíveis. Hoje, por exemplo, o crime de estupro de vulnerável prescreve em 20 anos e a contagem para a prescrição começa a partir dos 18 anos da vítima, a não ser que a ação penal já tenha sido iniciada em data anterior. A relatora na comissão, deputada Júlia Zanatta, do PL de Santa Catarina, avaliou que a proposta fortalece a dignidade e a integridade sexual das crianças. Ela também citou um caso recente para defender a importância da medida.
21: Uma notícia muito triste vinda do Ceará. Uma bebê de 10 meses morreu porque foi estuprada por dois homens, um de 22 anos. E me surpreende estupro contra vulneráveis, não sei ainda... imprescritível.
20: A proposta que torna crimes sexuais cometidos contra menores de 12 anos de idade imprescritíveis ainda precisa ser analisada por uma comissão especial e depois segue para apreciação do plenário, onde precisará ser votada em dois turnos. Outra proposta aprovada pela CCJ foi projeto que determina a monitoração eletrônica dos condenados em primeira instância pelo crime de estupro de vulnerável. De acordo com o Código Penal, o crime de estupro de vulnerável consiste em ter conjunção carnal ou praticar outro ato libidinoso com menor de 14 anos e tem pena de reclusão de 10 a 18 anos. Esse projeto já pode seguir para análise do Senado, a menos que haja recurso para votação antes pelo plenário da Câmara. Da Rádio Câmara, Câmara. De Brasília, Paula Bittar.
0: Meio Ambiente.
24: O projeto de Felipe Beccari, do Podemos de São Paulo, aumenta a pena para crimes de maus tratos contra animais cometidos com o objetivo de divulgação em plataformas digitais. A proposta busca combater desafios e competições que incentivam esse tipo de violência na internet.
3: A gente vem com esse projeto para poder dar uma contra-resposta, dar uma resposta imediata, né, dizendo que essa crueldade, que com o fim de diversão, com o fim de competição nas plataformas digitais, ela tem que ser freada urgentemente. Então, isso foge daquele habitual dos maus-tratos na rua, nas denúncias que a gente atende. Então, esse projeto vem ampliar, dobrar a pena praticamente para quem comete o maus-tratos com esse fim. Não porque queria cometer o maus-tratos ou porque não gosta do animal, mas simplesmente por uma gincana.
7: A pena atual para maus-tratos a animais pode chegar a 5 anos de prisão. Com a aprovação do projeto, quem cometer o crime com o objetivo de divulgar em plataformas digitais pode ter a pena praticamente dobrada. Felipe Beccari alerta que a prática tem crescido de forma silenciosa, especialmente durante a madrugada.
24: Termina agora o Jornal Câmara dos Deputados, produzido pela Rádio Câmara, com trabalhos técnicos de Wellington Teles e apresentação de Val Monteiro e Márcio Aquilissardi. Uma boa noite para você.
7: Você fica agora com as notícias do Tribunal de Contas da União. Boa noite.
0: Minuto do TCU.
13: O Tribunal de Contas da União avaliou como universidades e institutos federais organizam a área de tecnologia da informação. A auditoria analisou se o modelo adotado garante o funcionamento dos sistemas que apoiam atividades como ensino, pesquisa e gestão. O trabalho identificou problemas como falta de integração entre as instituições, compras feitas de forma isolada e carência de profissionais especializados. A fiscalização também identificou dificuldades para acompanhar os gastos com tecnologia. Para o TCU, as falhas podem aumentar os custos e reduzir a eficiência dos serviços. O tribunal recomendou medidas para ampliar e melhorar o planejamento da área de tecnologia da informação nas instituições. Saiba mais em tcu.gov.br.
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4: A Volvo vai lançar no Brasil o S90. Vai de volta com os sedãs. Finalmente, ela traz um carro que é uma excelência a bordo. Digo a vocês que é a versão 3 volumes do EX90. E com a mistura do EX60, que recentemente eu tive dirigido em Barcelona, com autonomia de 660 km na versão P10, né? E no P12 chegando a 800 km o EX60. O ES90 vai ter uma proposta de autonomia aí que passa dos 500, tem muita tecnologia, um carro que eu diria que é um sedã para você chamar de seu, viu? Mas quem está disposto a encarar o mundo elétrico, entender essa nova fase da Volvo e ficar por dentro de tudo. Eu sou Jorge Moraes e falo com vocês de Barcelona, como falei de Detroit, trazendo as notícias do mundo para você que acompanha a gente aqui na rádio.
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0: ótima noite de segunda-feira pra você, valeu pela sintonia. Hoje, 27 de julho de 2026, agora mais uma edição do Baú da Mix. É pra gente voltar no tempo, relembrar muita, muita música boa. E você, você vai participar agora pra concorrer ao Kit Mix, tá? Kit Mix com copo e eco bag pra você que é fã do melhor mix do Brasil. E aí, hein? Então, participa agora. Ó. Vem pelo WhatsApp da Mix, que é o 11 983 408 mil. Vai mandar nome completo e coloca também a hashtag Kit Mix pra você concorrer, tá bom? Boa sorte, a gente começa essa viagem no tempo com The Strokes.
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0: 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Mix agora 10h22 e o som do YouTube, essa de 1987, Where the Streets Have No Name. Aqui é o Baú da Mix, você vai participando com a gente, vai fazendo essa viagem, relembrando muita música boa, até às 11 horas da noite. Lembrando, tá? Finalzinho do baú tem o Kit Mix com copo e eco bag. Pra você que é fã do melhor mix do Brasil, manda já sua inscrição, não deixa pra depois, tá? 11 983 40 8000 é o WhatsApp da Mix. Você manda nome completo com a hashtag Kit Mix. Depois, só fica aí na torcida, tá bom? Ó, saindo dos anos 80, vamos agora pros anos 2000. Vamos pra 2006, né? Relembrar essa do Justin Timberlake, My Love.
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0: 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Mix agora 10h43 e a princesinha do pop é a Britney Spears, Baby One More Time. Aqui no Baú da Mix até as 11 horas da noite, a gente vai relembrando muita música boa. E você, você já se inscreveu? Tem um kit mix com copo e eco bag pra você. Você que é fã do melhor mix do Brasil, pode mandar sua inscrição, dá tempo ainda pra concorrer, tá bom? 11 983 408 mil é o WhatsApp da Mix. Manda lá nome completo com a hashtag Kit Mix. Agora vamos pro ano de 1988 relembrar uma do Erasure, A Little Respect.
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0: 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Mix agora 1 para as 11, o som do Skank Resposta, fechando muito bem mais uma edição aqui do Baú da Mix. Quem participou e ganhou o kit Mix com copo e eco bag, atenção, Esilene Lara, final do telefone da Esilene é o 5482. Esilene Lara, parabéns, aguarda que a equipe da Mix entre em contato com você rapidinho, tá bom?
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8: Essa semana eu estava dirigindo uma série de picapes e aproveitei para poder fazer uma análise direta daquela que, na minha opinião, entrega a melhor relação de custo de propriedade e conforto no mercado brasileiro das picapes de porte médio. E vou eleger claramente aqui a Mitsubishi Triton como o melhor produto do segmento quando a gente analisa preço, comportamento, status e o conforto a bordo. A Triton conseguiu reunir todos os elementos quando eu somo e entrego isso ao ouvinte, inclusive a motorização diesel. Eu tenho outras opções para gastar um pouco menos, investir um pouco menos, mas aí você começa lá embaixo com a Fiat Titano, tem a nova Dakota, né, que já tem um preço diferenciado, e sabendo que a Power, que é a picape da GWM, também está em evidência no mercado, mas estão num patamar de valor e entrega um pouquinho menor do que a própria Triton, que é diesel e que atende muito a esse segmento das picapes, onde ainda tem a Ranger custando 50 mil a mais. Por essa razão, eu não a classifiquei nesse direcional das picapes com melhor relação custo-benefício para o consumidor. E a S10, que cumpre bem o seu papel, assim como a Frontier, que está faltando um pouco, mas que elas vão aparecer já já. É isso, caronas. A gente se fala, porque isso é para falar de carro, é para falar com a gente aqui na rádio.
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5: Mix agora 11:03. Ótima noite pra você. E agora é hora das desplugadas aqui no mix acústico desse finalzinho, né? De segunda-feira. Bora começar com o som nacional. Charlie Brown Jr. Céu Azul.
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1: Mix agora 11:20, o Sandoninho Soul Sick pra fechar essa edição.
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0: Mix agora 2 pra meia-noite usando o Coolio Gangsta's Paradise. Daqui a pouquinho a gente volta com o No Break.
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0: Mix agora meia-noite em ponto. Tá começando mais uma edição do No Break. São 2 horas direto de muita música. Já estamos na terça-feira, hein? 28 de julho de 2026. A gente vai curtir 2 horas direto de muita música. E você pode indicar seu som também. Fica à vontade. Vem com a gente aqui, ó, pelo WhatsApp da Mix. No 11 983 408 mil. Você pode pedir a sua música usando a hashtag No Break. Começou?
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0: Mix, agora meia-noite 29, o som da Isa, Caos e Sal, teve Guns, Maroon 5, e tem muita música pra gente curtir até as 2 horas da manhã. E você, indica o seu som também, vem com a gente, participa pelo WhatsApp da Mix, no 11 983 408 mil. Você pede a sua música usando a hashtag No Break. Agora tem Katy Perry.
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1: Mixa para uma e quatro, som do BTS Swim. Você tá curtindo No Break? São 2 horas direto de muita música. Aliás, já estamos na segunda parte do programa. E você pode indicar música também, tá? Vem no WhatsApp da Mix 11 983 408 mil. Pede a sua música, coloca lá hashtag No Break e pede o seu som. Agora tem Alicia Keys.
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1: Mix agora 1h27, o som do Nickelback Someday. Aqui 2 horas direto de muita música, é o No Break. Você participando também, vem com a gente. O WhatsApp da Mix é o 11983408000. Pra você pedir sua música usando a hashtag No Break. Agora tem Maneva.
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0: 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Mix 1 pras 12, eu sou do The Weeknd, Can't Feel My Face. Fechando muito bem essa edição do No Break.
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0: Olá, Natal! Olá, Rio Grande do Norte! São 6:04, 6:04. Bom dia para você, bom dia para todo mundo! Você que já está agora acompanhando o Jornal da Mix com Papinha metendo a colher. Uma ótima manhã para você que agora já está conosco aqui na Mix FM 103.9. Um bom dia para você, obrigado pela sua companhia, você que tá em casa, tá no carro, tá no trabalho, tá viajando, tá com a família, tá com os amigos, tá com a criançada. Excelente dia a você que agora já está iniciando a sua manhã, desejando para você um dia excepcional. Você que passou a madrugada inteira trabalhando, tava no plantão, você que acabou de chegar aí em casa, agora vai poder descansar. Ou você que ainda tá segurando aí, né, pro seu colega que pediu aqueles 10 minutos, aquela meia horinha, até ele poder chegar para poder render você. Não é? A turma boa que tá com a gente aí durante a madrugada inteira ouvindo a programação da Mix FM, você que tá conosco, aos nossos amigos porteiros, seguranças, um abraço para todo mundo, a turma da saúde que trabalha durante a madrugada toda, ou você que já está saindo de casa agora para iniciar a sua manhã de compromissos, a criançada que já está acordando agora para mais um dia de aulas, a todo mundo, a você que está conosco agora, iniciando sua manhã, tomando aquele cafezinho bom, gostoso, para despertar nessa manhã de terça-feira, 28 de julho de 2026 é o ano. Vamos iniciando o Jornal da Mix por aqui, desejando para você que hoje seja a melhor terça-feira das nossas vidas, que seja um dia incrível, dia maravilhoso, um dia de paz, de saúde, de bênçãos para todos nós. Você está fazendo aniversário hoje? Feliz aniversário, que Deus te cubra de bênçãos e que possa fazer com que o seu dia seja incrível e que essa nova jornada seja iluminada sempre. Vamos então em frente aqui no nosso Jornal da Mix, trazendo muita notícia e muita informação a você que já está conosco. 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Participe conosco, a gente quer ter é você aqui do nosso lado. Então vamos juntos iniciar essa manhã de terça-feira. Comigo aqui na bancada do Jornal da Mix, eu tenho os colegas que fazem parte das notícias que todos os dias nós abordamos por aqui. Deixa eu trazer o bom dia dela, primeiras damas, né, Betânia? Trazer o bom dia dela.
1: De volta.
0: Com certeza de volta depois aí. Olha, e já chegou reclamando. Já chegou dizendo que o oeste do nosso estado é quente de fato. Né? Ela provou isso na pele. Vai trazer os detalhes dessa viagem. Duda Medeiros, bom dia.
2: Bom dia, Vini. Bom dia, Betânio. Tony e Felipe, que também já estão por aqui. Bom dia para você que está começando essa terça-feira conosco. A pessoa passa pouco tempo longe, mas já fica com saudade. E de fato, viu? Campo Grande no oeste aqui do Rio Grande do Norte não estava quente, não. Só depois. A cidade é maravilhosa. Gostei muito de conhecer a festa de Santana, inclusive, né? Que reúne muitos fiéis em muitos municípios aqui do Rio Grande do Norte. Foi uma festa muito bonita. Os cidadãos ali campograndenses festejam demais. Uma festa muito organizada, shows maravilhosos, circuito musical, Cavaleiros do Forró foi incrível, mas realmente é muito diferente aqui do litoral, né? A gente sente a temperatura mais alta ali em todos os momentos do dia, mas estou de volta para trazer muita informação aqui nessa bancada e hoje a gente tem que falar sobre ABC e América. O ABC vive essa semana de preparação, então, para as quartas de final da Série D, depois de ter se classificado contra o Luverdense aqui na Arena das Dunas. Nós vamos conversar bastante sobre esse resultado e sobre as quartas de final que já vem aí. Reta final, jogos que já podem significar o acesso para a equipe do Vaguinho Dias. Do outro lado, o América, depois da desclassificação para o Gama na Série D, vive um momento de grande grande incerteza e de muita pressão e cobrança por parte dos torcedores. E nós vamos conversar também sobre esse outro lado da moeda, o América, que vai aí para o décimo ano, né, quase que consecutivo, na Série D do Campeonato Brasileiro. Então a gente vai conversar sobre esse momento muito triste para o alvirrubro potiguar e de esperança do alvinegro. Além disso, hoje no quarto bloco dessa edição, a gente vai conversar com o Ayrton Torres, ele que é presidente aí do CIESAL Rio Grande do Norte. A gente vai conversar bastante sobre o novo tarifaço dos Estados Unidos aplicado aqui no Brasil, que interfere bastante no nosso comércio aqui no nosso estado, principalmente quando o assunto é sal, que movimenta a nossa economia. Então fica por aqui para tirar suas dúvidas, para esclarecer, deixa sua pergunta e interage muito conosco, que tenhamos uma manhã e uma semana muito abençoada e produtiva, Vini.
0: Com toda certeza, Duda, coisa boa ter você aqui de volta. 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E aí nós vamos aqui sortear um ouvinte no final do jornal com uma cesta básica, tá certo? Vamos juntos, às 6h11. Olha, hoje nós vamos trazer os detalhes do pedido que a defesa do jogador de basquete Igor Cabral fez com relação ao processo em que está em andamento contra ele. Ele é suspeito e até agora está sendo investigado ainda, foi oferecida a denúncia pelo Ministério Público para o Tribunal de Justiça pelo crime que ele cometeu há um ano. No dia 26 agora de junho, completou um ano, quando dentro de um elevador, no prédio em que a namorada, a ex-namorada dele morava, ele desferiu 61 socos contra ela. E ela saiu com o rosto desfigurado, precisou fazer cirurgia, o caso que foi amplamente divulgado, e principalmente com a necessidade mesmo de que fosse trazido pela mídia, não só local, mas também nacional. A defesa dele está pedindo agora a anulação desse processo judicial. Isso por conta de questões envolvendo os prazos para que a defesa apresentasse a defesa dele, no caso, os advogados apresentassem a devida defesa dele, que foi realizada antes da acusação. E nós vamos trazer os detalhes já já aqui no Jornal da Mix para você que já está nos acompanhando. Às 6h12, vamos trazer o bom dia dele, a voz da experiência, Betânia Bezerra. Bom dia.
1: Olá, bom dia, Vini, bom dia, Duda Medeiros de volta. Curtiu muito lá a festa, né, de Santana. Festa de Santana realmente é uma festa maravilhosa. E onde se tem Santana, tem festa. E é festa com muita alegria, é festa com muita fartura. É realmente uma coisa espetacular. Bom, então para você que nos acompanha aqui no Jornal da Mix, eu quero informar que daqui a pouco eu chego com essa informação. É que o suspeito de matar um homem lá no hotel, em um hotel em João Pessoa, ele se apresenta na cidade de Caicó. Se apresenta à Polícia Civil lá de Caicó. E segundo as informações, esse jovem, ele cometeu esse crime dentro de um quarto em um hotel, em uma praia famosa lá de João Pessoa. A Polícia Civil prende suspeito de manter ex-companheira em cárcere privado, isso no Alto do Rodrigues. Daqui a pouco.
0: Daqui a pouco, então, nós vamos trazer os detalhes dessas informações, um crime que, de fato, chamou a atenção no final da semana passada, na sexta-feira, em que até agora há, inclusive, até a indicação de que este rapaz que cometeu esse crime seja um jovem de 17 anos, um adolescente, e que ele mantinha, inclusive, esse tipo de comportamento perseguidor. Nós vamos trazer os detalhes então já já. Betânio fala pra gente mais sobre esse caso. Às 6 horas e 14 minutos, vamos começar então o nosso Jornal da Mix com informação para você por aqui. Tem notícia, claro, a você que já está conosco. Obrigado pela companhia. Vamos começar aqui, além disso, agradecendo a todos que já estão conosco no canal do YouTube. Olha, o Emerson Araújo está com a gente desejando bom dia. Vanderlei Pereira, um abraço para você, ó. Ele fala que de Monte Alegre para Lagoa Salgada só tem buraco, tá horrível. É verdade, só tem buraco mesmo. Meu amigo Edmilson dos Santos, um abraço para você. Paulo Giló está por aqui já, uma ótima terça-feira. Laís França, bom dia. Duda, Vini, Betânio, Papinha, minhas companhias matinais, um cheiro para vocês, valeu, obrigado. Vanderlei Pereira está por aqui, a Abdineia Cláudia está conosco também, quer participar do sorteio da cesta básica hoje, valeu minha amiga, um beijo. Olha, ontem inclusive, quem esteve por aqui foi o nosso amigo Luíde Barros, né? Luíde Barros esteve por aqui, ele veio pegar a camisa do Papinha, que ele foi sorteado, ainda tirou uma foto aqui conosco, né? Comigo, com o Betânio, ele apareceu aqui por volta das 10 horas da manhã, retirou o prêmio. Valeu, Luíde, um abraço para você, meu amigo, tudo de bom, tá tomando café agora lá em Ponta Negra e já está usando a camisa
3: do Papinha,
0: que ele ganhou do Papinha. Tira uma foto aí, tira uma selfie, Luíde, manda pro nosso WhatsApp, que é pra gente poder colocar aqui no ar, viu, desse café seu.
3: E daí, depois nós temos a foto dele aí também,
0: né? Isso, a foto nossa, né? A foto que nós tiramos mesmo aqui e nós vamos mostrar para você já já. Vamos lá, 6 horas e 15 minutos, vamos trazer informação para você que já tá conosco. Olha aí, tá no ar já. Tá no ar, exatamente. A foto que nós tiramos ontem, o Luíde aí, ó. Ele, eu não sei com qual. Rapaz, qual camisa será melhor para ele usar, hein, Duda? É a camisa que ele estava ou a camisa do Papinha, hein?
2: A camisa você viu? Do Papinha, com
0: a camisa
2: certeza,
0: que ele tava, né? Você viu?
2: Não, não vi a camisa que ele tava. Qual era? Conta aqui pra gente.
0: Olha aqui, ó.
2: É uma competição bem acirrada entre os dois looks, viu?
0: É, minha amiga, pois é, uma competição acirrada, viu? Mas eu prefiro a camisa do Papinha. Pra quem tá no rádio e não tá acompanhando, o Luíde tá aqui aparecendo no nosso canal do YouTube. Ele tá com a camisa do Vasco. Ele veio buscar a camisa do Papinha com o terno do Vasco. E aí, aqui o terno é o novo.
2: Sabemos que é um homem de muita fé, né?
0: É
2: um homem
0: verdade,
2: esperançoso. Verdade, a gente sabe que ele é.
0: Tem razão. Gente, ó, seguinte. Meu amigo Edmilson já, nosso amigo, aliás, né? O Edmilson já perguntou aqui pelo Papinha. O que acontece? O Ciro Robson, ele deve passar aí pelas próximas. Os próximos 10 dias, como o Murilo fez para ele a apresentação do Balanço Geral RN, o Papinha agora está fazendo a apresentação do Cidade Alerta. Então, ele está na jornada dupla aqui na TV Tropical, aqui na Rede Tropical. Ele apresenta o Balanço Geral RN, como já é tradicional, né? O programa que ele apresenta aí há mais de 4 anos aqui na TV Tropical. E agora com a necessidade dele apresentar também o Cidade Alerta para que Murilo possa tirar as férias dele. E por isso, com essa jornada, né, bem extensa, o Ciro Robson precisa descansar mais um pouco. Tem dias que ele vai poder chegar por aqui de manhã, tem dias que não. E aí a gente vai segurando a peteca aqui, vai trazendo informação para quem nos acompanha. Só essa justificativa, né, para quem está sempre aqui querendo, claro, como nós queremos também a presença do Papinha na bancada. 6h17, Duda, temos informação.
2: Temos informação, Vini, a gente vai conversar bastante sobre esse caso, porque continua chamando a atenção, né? A defesa do ex-jogador de basquete, Igor Eduardo Pereira Cabral, entrou com um recurso para tentar anular o processo que apura a agressão à sua ex-companheira aqui em Natal. O caso completou um ano, né, no último domingo, dia 26, e ganhou repercussão nacional após imagens de uma câmera de segurança mostrarem o momento em que a vítima foi atingida por mais de 60 socos dentro de um elevador. Igor permanece preso desde o dia do crime e foi denunciado pelo Ministério Público do Rio Grande do Norte por tentativa de feminicídio. A Justiça Potiguar já decidiu que ele deve ser levado a julgamento pelo Tribunal do Júri, considerando a gravidade das agressões e as lesões sofridas pela vítima. Antes do recurso atual, a defesa havia tentado mudar a acusação de tentativa de feminicídio para lesão corporal. Os advogados argumentaram que, apesar da violência registrada nas imagens, não teria ocorrido risco imediato de morte. O pedido foi negado pela justiça, que entendeu haver elementos que podem indicar intenção de matar. Na nova tentativa de reverter o andamento desse processo, a defesa alega que houve

0: a defesa aí do Igor tenta driblar essa situação, não é, Vini?
1: Pois é, Duda, olha, na verdade, o que acontece? A defesa está fazendo, os advogados estão aí, né, se utilizando dos artifícios que a gente vira e mexe comenta aqui, das brechas na lei que nós temos no nosso Código Penal, que já é um código arcaico, que já é um código caduco, que já não traz a necessidade que os dias de hoje precisam ter. É necessário uma reforma em todo o Código Penal para que a gente consiga ter a segurança jurídica para que pessoas como este criminoso, que ele é um criminoso, para que este criminoso permaneça detrás das grades e que ele pague pelo que ele fez. Então, os advogados, a defesa dele, está fazendo um trabalho que eles são pagos para fazer, né? Está defendendo, está se utilizando dos artifícios aí, como eu disse, das brechas jurídicas, para de alguma maneira poder fazer com que ele seja retirado do presídio onde ele está. Ele permanece preso, né, como você citou na matéria, e deve permanecer, deve ficar lá com essa prisão preventiva, a prisão temporária já, né? E permanecer até a data em que o Tribunal de Justiça determine, então, o dia do julgamento dele. A defesa já havia tentado uma modificação para que ele respondesse por lesão corporal, o que diminuiria, então, uma possível pena dele, né? Tiraria o agravamento da situação, mas o próprio Tribunal de Justiça, né, o juiz que esteve analisando esse pedido da defesa, considerou que não, que de fato houve essa tentativa de matar a jovem mesmo, de 26 anos na época, e com isso ele permaneceu preso. E ele permanece, então, agora para responder pela tentativa de feminicídio, já que havia uma relação entre ele e ela. É por isso que se caracteriza o crime de feminicídio, né? Você precisa ter aí um laço de relação com a pessoa para que isso se caracterize. E agora essa nova tentativa, ou seja, o que a defesa está alegando é que quando há esse processo de apresentar pela acusação algum tipo de situação que tenha acontecido num determinado crime, aí existe o período para que a defesa possa fazer o trabalho dela. Os advogados apresentem a defesa da pessoa que está sendo acusada. Porém, o que a defesa alegou, é que o período determinado pelo Tribunal de Justiça foi maior para a acusação do que para a defesa. E que em seguida da defesa ainda existia um período para a acusação. Então é isso, é essa brecha jurídica que os advogados estão tentando aí reverter para de alguma maneira fazer com que ele seja tirado da prisão.
2: Aí vai depender da interpretação também do juiz, né?
1: Exato.
2: Entendeu? Ele vai fazer a interpretação. E nesse caso também, como essa nossa lei que você acabou de falar, ela é cheia de brechas, então o advogado de defesa, ele está no papel dele, ali para defender, né? Ele está ganhando para isso.
1: Exato.
2: Então, o que acontece? Vai, no caso, ele encontrando brechas, como ele já encontrou aí, segundo o relato, mas vai depender muito agora da interpretação do juiz que vai julgar.
0: E causa revolta porque são essas brechas que fazem casos como esses, né, durarem anos para poder realmente ser julgado. A gente viu o caso Zaira Cruz, por exemplo, 7 anos após, enfim, uma decisão foi tomada, justamente por isso, né? Já completou um ano que esses mais de 60 socos foram desferidos ali contra a vítima. E quantos anos mais a gente não vai ter, né, dessa nova novela então judicial aqui no Rio Grande do Norte, dessa defesa encontrando brechas para prolongar ainda mais essa situação. Outro ponto também que chama muita atenção é essa questão da defesa alegar que não foi uma tentativa de homicídio, né? Que a agressão não foi tão severa assim.
1: Feminicídio.
0: Pois é, sendo que ele deixou o rosto da vítima desfigurado. A Juliana precisou passar por diversas cirurgias para corrigir ali os problemas. Tamanha violência que inclusive foi registrada, não foi contada pela vítima, não. A gente teve o desprazer de ver essas imagens ao vivo, de ver ali a agressão acontecendo, tamanha foi essa violência, os mais de 60 socos. Eu nunca tinha visto nada acontecer dessa forma, né, dentro daquele elevador, enfim. Então, essa justificativa de que a agressão não foi tão severa, tão grave assim, chama muita

0: isso.
1: Foi tanto que não só foi aqui no Brasil, o mundo inteiro viu isso aí. O mundo inteiro.
2: Ah, verdade, é. Verdade. Foi destaque. É,
1: destaque nacional e também o mundo inteiro, essa agressão.
2: E, enfim, vamos então aguardar agora, né, essa decisão, essa solicitação dos advogados para que a justiça agora entenda se tem como ou não fazer com que esse processo seja aí retirado, mas é claro que a gente espera que não, porque claramente trata-se de um criminoso, claramente trata-se de um homem desequilibrado e que não pode estar em meio à sociedade como todos nós, cidadãos de bem, estamos e queremos ter a paz e a tranquilidade de saber que um homem desse está detrás das grades e vai permanecer para pagar pelo que ele fez, porque não há condição alguma dele ser colocado em liberdade e estar ao nosso lado, pegando o mesmo ônibus que uma filha sua pega, que uma esposa sua pega, estando na mesma padaria que você vai comprar o pão logo cedo, porque quem sabe o que é que esse homem pode fazer, o que é que ele vai cometer quando em algum momento de raiva ele vai poder cometer a mesma coisa que ele fez, não é? Enfim, 6 horas e 26 minutos, a gente segue aqui no Jornal da Mix. Qualquer novidade, qualquer informação com relação a essa notícia, a gente traz aqui mais atualizações para você que sempre nos acompanha no Jornal da Mix. Duda.
0: Vini, se tem um problema que todos os dias os nossos ouvintes relatam aqui, tanto pelo WhatsApp como pelo YouTube, são os buracos, né?
2: É verdade.
0: A velha buraqueira. Pois é, e olha só, a buraqueira tem complicado o trânsito ali no trecho na Avenida Dr. João Medeiros Filho. Os motoristas que trafegam pelo local, pela avenida, ali no sentido Ingapó, no trecho entre o Rio Doce e a Avenida Moema Tinoco, estão enfrentando esse velho problema. Os buracos que se espalham pelo trecho e dificultam demais a passagem de veículos maiores. Eu tenho certeza que se você trafega pelo local, já percebeu a situação da via. Os nossos ouvintes, o Gleitson, o Potioca, sempre atualizam aqui a gente sobre essa situação. E agora, então, nós vamos acompanhar a matéria da TV Tropical sobre esse problema na Avenida João Medeiros Filho.
3: As pancadas são duras. Com elas, não tem suspensão, pneus e molas de veículos que resistam por muito tempo. Neste trecho da Avenida João Medeiros Filho, na altura do Rio Doce, não dá para escapar da buraqueira. Quem passa rápido, cai. Quem passa devagar, também. Pode ser ônibus, carro ou moto. É um verdadeiro desafio para qualquer condutor. A via está o famoso queijo suíço, completamente esburacada. Vamos prestar atenção um pouco nas imagens agora, porque está passando alguns veículos e eles passam devagar para escolher o buraco que vão cair. Tem os maiores, tem os menores. Quem passa devagar tem menos danos do veículo. É uma dificuldade muito grande para motociclistas, motoristas de carros particulares, mas também de veículos grandes, como esse caminhão aqui. Olha o buraco agora que ele vai cair, a parte traseira do veículo. Esse amigo que vem do lado aqui passa pelo alagamento, cai num buraco que ele não estava nem vendo. E é assim diariamente. Como se não bastasse apenas os buracos, tem aqui os alagamentos devido à chuva que caiu em Natal durante a madrugada. E quem está fazendo dinheiro realmente é o pessoal do guincho aqui. Mas Beto Gambiarra também sofre com a buraqueira. Nem o guincho escapa.
4: Meu caminhão é uma manutenção direta. Não só aqui nesse trecho como Natal todinho. Entrega os buracos. Tanto aqui como Natal todinho. Quebra a mola e estoura pneu de caminhão.
3: Enquanto esperava o carro ser guinchado por problemas mecânicos, Sami acompanhou o desafio dos motoristas para trafegar no local. De acordo com ele, esses buracos estão espalhados ao longo da Avenida João Medeiros Filho.
5: Se vocês andarem por toda a João Medeiros Filho, está cheio de vários buracos que uma empresa da carne veio fazer uma sondagem. Então são buracos profundos que eles não fizeram o fechamento correto. E aqui, quando chove, o asfalto que eles colocam derrete que nem sorrisal.
3: Os motoristas reclamam que o trecho já passou por uma série de reparos, mas ainda assim volta a abrir buracos e crateras. Enquanto nossa equipe esteve no local, não registrou acidentes, mas o risco é alto, ainda mais durante esse período chuvoso.
5: Além do buraco, quando chove, isso aqui vira um verdadeiro rio, tanto na faixa da direita, como quem vai para Ponte Velha, como no, quem vai para Ponte Nova.
6: Não dá para dirigir aqui desse jeito.
5: Rapaz, infelizmente tá complicado. Eu gastei agora com meu carro cerca de R$2.000, porque eu tive que fazer várias coisas da suspensão, todo embuchamento, estava todo quebrado, devido à quantidade de buracos, não só da João Medeiros Filho, como em toda a cidade, infelizmente.
2: Tá aí, olha, a situação complicada na reportagem do nosso amigo Lucas Costa, aqui da TV Tropical. Ele falou muito bem, né, Betânia? Citou que você precisa escolher o menor buraco para cair.
1: Eu estava observando aí a reportagem.
2: Olha
1: e
2: só.
1: O motorista ele tem que escolher. Eu vou cair no maior ou no menor? Então eu vou para o menor aqui. Mas às vezes não dá tempo. Ele vai ter, porque já vem o outro ali. Então ele vai para o maior. Então isso aí causando prejuízo. O cara falando aí que gastou R$2.000 na suspensão do carro. E você já viu que tem um carro ali no guincho, né?
2: Exato.
1: Tá lá sendo guinchado. Exato. Porque deve ter quebrado dentro dessa buraqueira. Uma coisa horrorosa. Isso é uma coisa que não é de agora, não. Sempre acontece essa buraqueira aí na João Medeiros Filho. Fazem um serviço que não vale nada, como o cara falou. É sonrisal. Pronto, choveu, acabou. Então tem que fazer um trabalho que seja duradouro. Não dessa maneira que se faz, se tapa um buraco e quando chove se abre novamente.
2: E sabe como é um trabalho para ser feito e que seja duradouro, na minha opinião, Betânia? A exemplo da Olavo Lacerda Montenegro, essa via ela precisa de drenagem.
1: Exato.
2: O que acontece? Essa água ela fica empoçada depois desse período das chuvas, aonde nós estamos acompanhando agora no canal do YouTube, perto ali do Rio Doce, tem um posto de combustíveis ali também. Ao lado fica o mangue, né? Para quem está seguindo no sentido bairro, Ponte Nilton Navarro, do lado direito tem o mangue, do lado esquerdo é a via de quem está saindo da Nilton Navarro e está chegando nos bairros da Zona Norte. Essa é a faixa, essa é a via que sofre constantemente com esses buracos. E isso acontece porque essa água fica empoçada, essa água vai deteriorando o asfalto, que já não é nada bom, o asfalto que é colocado ali já é de péssima qualidade, e com isso, mais uma vez, no período das chuvas, os motoristas precisam lidar com esse tipo de situação. Aí cadê o IPVA que você paga do seu carro? Aquele IPVA caríssimo que você paga por ano. Se você comprar um carro agora, no ano 2026, dependendo do valor do seu carro, porque um carro zero hoje é no mínimo, por baixo R$80.000. Um carro zero pra você comprar. E aí, meu irmão, imagina você fazer todo o esforço do mundo, comprar seu carrinho pra você usar pra ir pro trabalho, pra ter um conforto com sua família, comprar sua moto. Alô, meus amigos motociclistas, motoentregadores, que todos os dias passam por aí pra poder trabalhar, pra se deslocar de um ponto a outro. E aí passam nessa triste situação que é a João Medeiros Filho. Quebram a moto, quebram suspensão de carro. Isso quando não acontecem acidentes.
1: Verdade.
2: Porque se acontece acidente, a situação é pior ainda. O motociclista, então, que a caixa dos peitos é o para-choque, vai bater no negão, que é o asfalto.
1: Ô Vini, eu não faz um bom período, um bom tempo que eu não passo na João Medeiros Filho. Mas eu me lembro que eu fiz muita matéria aí na João Medeiros a respeito daquele areal que desce, que toma conta do asfalto também, já é um outro problema. Eu não sei se ainda existe esse problema, que faz tempo que eu não passo por lá, mas sempre a João Medeiros tem um problema, tem que se resolver. Como agora, essa buraqueira que nós estamos vendo aí nesse momento aqui, quem está acompanhando o Jornal da Mix no YouTube.
2: E a Estrada da Redinha é uma das estradas dentro da capital que tem responsabilidade estadual, ou seja, é uma responsabilidade do DER. Mas eu acredito muito, como eu já citei aqui, que é necessário e já passou do tempo de ter uma comissão formada por representantes do trânsito e da infraestrutura, não só da capital, mas das cidades da região metropolitana, aquelas mais próximas de Natal, como Parnamirim, Extremóis, aquelas que estão diretamente ligadas a Natal. Extremóis, por exemplo, para cuidar do quê? Para cuidar daquela ligação que a gente não sabe mais ou menos ainda se é Natal, se é Extremóis, ali na Redinha Nova com a Redinha Velha. Tentar resolver a situação daquela população, daquela via ali, que é a litorânea, que é tão turística, que leva os turistas para conhecer, por exemplo, o Aquário Natal, para ir lá na frente no Barra Mares, para conhecer Genipabu, que vai por ali também. É o caso da João Medeiros Filho. uma comissão formada pelo Estado e pelo município para resolver a situação do trânsito nessa região aí, unir forças, somar esforços, é o que está faltando. Uma gestão de infraestrutura e de trânsito que não seja mais responsabilidade do Estado, responsabilidade do município. Isso aqui eu não mexo, isso aqui eu não entro, porque isso aqui não é meu. É de todo mundo, é unir as forças, porque se a rua que chega na estrada estadual é municipal, ela vai dar vazão a quem está saindo do município para um estado, para uma rodovia que é estadual. É necessário ter essa união. Mas aqui, rapaz, parece que essa nunca tem a possibilidade de haver essa união entre todos os entes, entre Estado, governo, município e a cobrança também do legislativo, que é muito importante. Por que que, cadê a comissão de transportes que não vê isso? O Ministério Público que poderia cobrar do Estado e das prefeituras nos arredores algo que pudesse resolver.
0: A
2: fiscalização é o caso da Ayrton Senna. Não, se você for contar aqui a quantidade de vias que estão desse jeito, que ó, passa pelo município, mas essa estrada, essa avenida, ela não é responsabilidade minha. Tem placas informando. Mandaram fazer placa dizendo essa via é de responsabilidade do governo do Estado. Mas chamar o governo do Estado, a prefeitura, para tentar algum diálogo, vieram fazer agora, para tentar resolver a Roberto Freire. E mesmo assim, uma questão de mobilidade, da faixa exclusiva, não é a questão da infraestrutura. A gente está clamando pela infraestrutura das nossas avenidas. E tem mais sobre essa questão aqui na capital, né, Duda? Betânia, quer...
1: Não, eu digo assim, principalmente imagina os turistas, né, que estão passando vindo ali para as praias, como você acabou de falar. É uma vergonha um negócio desse, é uma situação realmente lamentável.
0: E para além do turismo, a gente está falando sobre a rotina de trânsito das aqui pessoas, da capital. Né? É importante lembrar que na última sexta-feira, um motociclista ficou ferido após um acidente causado por buracos ali no viaduto Santos Reis, na zona leste aqui da capital potiguar. Então a gente está falando sobre essa segurança, porque acidentes também são provocados por essa buraqueira nas nossas vias. Então é muito importante que, como o Vini disse, né, haja aí o interesse do poder público, enfim, tanto do órgão do governo do estado, quanto da prefeitura de Natal, enfim, para que a gente possa solucionar esse tipo de problema, porque todos os dias os nossos ouvintes nos mandam aqui no Jornal da Mix e nós tivemos então esse acidente que acabou com um motociclista ferido na última sexta-feira por conta de um buraco. Então não é só o turista que vem visitar, é a pessoa que circula todos os dias por essas vias aqui da nossa capital.
2: Verdade. Bom, e a gente segue aqui às 6h37, agradecendo os nossos colegas, os nossos amigos que estão por aqui no nosso canal do YouTube. Max Willi está por aqui também. Deixa eu ver aqui, a Abdineia Cláudia está conosco. JJ Brito, um abraço para você. JJ Brito, aliás, ele é novo aqui no nosso chat, né? Um abraço para você, JJ Brito. Obrigado pela participação. Seja bem-vindo. Olha, nós vamos aqui às 6h38 para um rápido intervalo, mas daqui a pouquinho nós vamos falar sobre as obras da Avenida Solange Nunes, que alteram trânsito e itinerário dos ônibus aqui na capital. Nós vamos trazer informação do trânsito já aqui da nossa cidade. Não sai daí, que o Jornal da Mix está só começando. 9.

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15: Bom dia a todos da 103.9, dona menina, seu menino que estão por aí. Clientes motorista por aplicativo, eu já passei aqui já, na João Medeiros Filho, descendo aqui para Ponte Velha. Vamos sofrer o trânsito, pega trânsito aqui na descida, viu? E aqui perto desse sinal, antes de subir pro bairro Nordeste, mas quando passa, fica igual uma uva, viu? Fica só o mel. Ei, queria reclamar aí, rapaz, a João Medeiros Filho, rapaz, tá acabando com as rodinhas. As rodinhas, tá empenando as rodinhas dos carros, tudinho, rapaz. Pelo amor de Deus, da menina. Ei, eu acho que é Marcelo, o nome da moça lá, rapaz, que é do DL. Ajude nós da Zona Norte, mano, tá pra esses buracos tá aí das fronteiras. Bora que hoje a gente vai ficar rico, viu?
16: Vamos nessa, vamos ficar rico sim, com certeza. Agora às 6h43, 998270033. Tem mais participação por aí?
17: Bom dia, Vini, bom dia, Betânio, bom dia, Duda, de volta às aulas, né, Duda? Depois de faltar um bocado de dia, meter aquele atestado, eu falei de brincadeira na sexta-feira, Duda, tu levou a sério. Mas é isso aí, vamos que vamos. Diretamente aqui da Zona Norte, acabei de passar pela Avenida dos Buracos, das Fronteiras, né? É muito buraco mesmo. Mas é isso aí, por enquanto, Zona Leste, Zona Sul, Zona Norte... Tudo uma uva, mas daqui a pouco o trânsito vai mudar, né? porque tudo muda em questão de minutos. É isso aí, vamos, que seja a melhor terça-feira das nossas vidas. Cadê minha camisa, Papinha? Pelo amor de Deus, Papinha tá fora, Papinha agora tá em dois turnos. Vamos que vamos, ou três turnos, né? Fui! Aí, Vini. Rua João Medeiros Filho. Mexendo no poste. Numa rua lateral. Num horário de pico desse. Aí me botam um carro aqui na João Medeiros Filho. No meio da via. O sinal ali próximo. Aí como fica a via? Toda engarrafada. Olha lá. Podendo botar o caminhão ali na rua, mas não. Botou aqui, ó. Botou no meio da via, só para interditar e ficar tudo engarrafado.
12: Em um quilômetro.
17: Tá de brincadeira. Da
16: Ih, rapaz, aí eu vou dizer, complica mesmo, viu? A João Medeiros Filho, nessa hora, a gente já tá aí, já estamos nos aproximando, agora faltando 15 para as 7 da manhã, o trânsito vai ficando muito mais complicado. Quem quer ter acesso aí à ponte de Igapó, a ponte Presidente Costa e Silva, proximidades ali da área de lazer do Panatis, perto ali da Avenida Paulistana, já começa aí o dia com esse congestionamento, um caminhão que está ali do lado direito, na faixa do lado direito, está complicando a vida de quem está querendo sair agora da Zona Norte, passando pela ponte de Igapó, já que a gente está percebendo que uma das duas faixas está completamente tomada, né, por conta desse caminhão. Com as duas faixas, o trânsito já é bem complicado, imagine com uma única faixa. Então, nesse momento, aí o registro do nosso amigo Potioca, um abraço para você. Inclusive, no áudio ele até disse assim, né? Ah, eu tô passando aqui pela Avenida dos Buracos. Eu perguntei qual, porque tô praticamente tá hoje aqui em Natal, na região metropolitana, né, rapaz? Todavia é via de buraco e tá difícil mesmo, né? A gente percebe que naquelas ruas, até mesmo a dos bairros, naqueles bairros mais distantes, onde nem há tanta movimentação de veículos, ainda assim tem, né, uma boa, infelizmente, uma boa presença dos buracos, presença que ninguém quer ter, não é mesmo? Para ter prejuízo no seu carro, no seu veículo, enfim. 6h46. Olha, tem mais aqui, grande Tony de Lima, vai lá.
18: Bom dia Duda, bom dia Betânia, sou sua fã, Betânia, de muitos anos.
16: Olha aí.
18: Eu sempre falo no seu nome quando mando áudio, quando mando mensagem escrita, mas realmente seus companheiros aí nunca falam no seu nome, mas eu estou falando sempre. Eu queria dar uma opinião, queria dizer para vocês, eu tô aqui na Noruega e eu vejo o asfalto daqui é muito diferente. Aqui parece um tapete os asfaltos. Eu queria saber, esses engenheiros, eles onde fizeram essa universidade para estudar tão para estudar muito tempo e muito ruim, porque eu creio que há 1 milímetro de asfalto aí, porque aqui, se eu lhe mostrar, você vai cair duro de tanta emoção. Que o asfalto aqui, tem 2 anos que passaram na minha rua, o asfalto, só asfalto, não calçaram a rua. Só botaram o asfalto em cima, porque aqui é um interior, muito longe da capital. Então, os interiorzinhos, assim, tipo antigamente, há 30 anos, como era Macaíba. Então, eles chegam e passam o asfalto para os carros passar, para não ser tão ruim para os pneus, né? Claro que eles reclamam também. E é isso. Aqui tem infraestrutura boa, mas porque Natal tem, e tem material, e tem tudo, e não tem um engenheiro que diga, ó, tantos milímetros que dentro de 5 anos a gente não vai passar mais nessa rua. Eu quero que aconteça, é isso.
16: Como é o nome dela, Tony? Gilza Brasil, é verdade. Nossa amiga Ana Patrícia, um beijo pra ela, maravilhosa, tá aqui.
19: Falou o que?
16: Ela falou logo no começo, Betânio, que ela é sua fã. E que às vezes a gente não fala, a gente tá aqui comentando, né? Tá falando nas notícias, a gente não fala tanto no seu nome. A gente fala assim, homem, tá sempre. Ele tá na bancada aqui o tempo todo conversando com a gente, traz a opinião dele. A Gilza Brasil, ela tá lá na Noruega, né? Então, Gilson, o que acontece? Olha, na minha opinião, eu acredito que nós temos, sim, bons engenheiros aqui, mas o que acontece? O que nós temos, infelizmente, são maus gestores. Porque se você determinar ou criar uma lei, que eu acho que já poderia ter sido criada, para que um asfalto aqui no país, ou pelo menos no município, no estado, só fosse instalado com 10 milímetros de espessura. Pronto. O asfalto aqui precisa ter uma X quantidade de brita, X quantidade do petróleo que é usado, X quantidade de materiais que é necessário para ter aí uma boa espessura do asfalto, pronto. Aí eu acredito que sim, a gente teria no nosso país inteiro um bom asfalto para ser utilizado.
12: E eu acho também, o que deveria ser feito também, Vini, é o seguinte, é um acompanhamento. Porque, não, contrata aquela empresa, vamos fazer o asfalto, aí na rua tal, faz lá o asfalto, mas não tem um acompanhamento de tantos centímetros, de qual a qualidade, qual o produto que vai ser usado.
16: Então, se a obra foi finalizada.
12: Se foi finalizada, quer dizer, tem que ter esse acompanhamento permanente na hora que está realizando uma obra como essa, um asfaltamento de uma avenida, de uma rua qualquer. Então, realmente é o que falta, esse acompanhamento para saber se você contratou, se a prefeitura contratou, para você fazer um asfalto, esse asfalto seja de tantos centímetros, tal. Então, vamos lá, acompanha, vê. Já vai acompanhando. Isso. Porque
16: isso não já é deveria, isso aí que acontece. Já deveria estar, inclusive, na licitação.
12: Lógico.
16: Dentro da licitação, se tem, se já existe, é do meu desconhecimento, por que não é aplicado?
12: Aplicado.
16: Por que não é feito? Olha, de fato, realmente é muito. É uma maravilha, né? Você poder morar na Europa, minha amiga Gilza, de fato é incrível. E a gente sabe muito bem de como esses países são desenvolvidos, de como o dinheiro dos impostos é bem aplicado. Existem situações que são semelhantes aqui no Brasil, mas relativas aí à infraestrutura, à mobilidade, anos-luz nos separam. Não são nem milhares de quilômetros onde nós estamos aqui, separados do continente americano para o europeu. Mas a evolução que existe desses países para poder aplicar bem o dinheiro que o pagador de impostos entrega à União nos separa demais. E a gente nota nesse momento, quando numa avenida a população precisa passar por essa ruma de buraco que a gente passa, a falta da drenagem, e aí a gente tem aí esse exemplo seu, né, minha amiga?
19: Até no futebol a Noruega conseguiu bater o Brasil esse ano, né? Assunto delicado. E antes da gente falar sobre a notícia, primeira informação policial com Betânia, só lembrar que daqui a pouquinho, no quarto bloco dessa edição, a gente vai conversar com o Ayrton Torres, que é presidente do Sindicato das Indústrias de Extração de Sal aqui no Rio Grande do Norte. A gente vai conversar sobre o novo tarifaço aplicado, como isso deve mexer com a economia aqui do nosso estado. Além disso, daqui a pouco tem esporte e tem sorteio da cesta básica. Então vai deixando o seu comentário no YouTube, eu quero a cesta básica para participar desse sorteio.
16: Duda, vamos fazer o seguinte, já que a gente está falando ainda sobre mobilidade urbana, né? Vamos trazer esse assunto da Solange Nunes?
19: Vamos trazer esse assunto da Solange Nunes, porque esse problema de infraestrutura, né, tem sido pauta aqui na capital nos últimos dias. As obras de drenagem da Avenida Solange Nunes na Zona Oeste de Natal, obra inclusive muito importante, entram em uma nova etapa, estão provocando mudanças no trânsito e nos itinerários de ônibus da região. Segundo a Secretaria de Mobilidade Urbana, STTU, as alterações ocorrem no trecho entre as avenidas Piauí e Ceará e tem como objetivo garantir a continuidade dos serviços com segurança tanto para os trabalhadores como para os motoristas. Você está vendo, inclusive, imagens desse trecho agora no nosso YouTube. Com a intervenção, o tráfego para quem segue, né, em direção ao bairro Cidade Nova será alterado temporariamente. A STTU informou que implantou desvios para reduzir os impactos na circulação de veículos e manter, então, a fluidez do trânsito durante a execução dessas obras. De acordo ainda com a pasta, as mudanças são temporárias e acompanham o cronograma das obras na avenida. Agentes de mobilidade urbana estarão presentes no local nos próximos dias para orientar motoristas e passageiros, e a sinalização provisória também indica os novos percursos. Então, se se você utiliza ônibus que passa pela Avenida Solange Nunes, né, ali em sentido para o bairro Cidade Nova, já presta atenção nessas mudanças. A secretaria orienta que os condutores programem os deslocamentos com antecedência e redobrem a atenção ao trafegar pela região, porque o trânsito realmente deve ficar mais lento. Além da importância de respeitar também a sinalização e as orientações dos agentes de trânsito. É uma obra muito importante, necessária há muito tempo, né? E por conta disso, teremos essas mudanças, então, no trânsito para quem passa pelo local, Vini.
16: Importantíssimo, Duda. São mudanças que, com toda certeza, impactam, né, no dia a dia da população que passa por essa área, mas são aquelas mudanças do bem. A gente está esperando, né, que essa modificação aí nessa área traga a tranquilidade de não fazermos mais nenhuma matéria, porque nesse tempo todo de jornalismo, quantas e quantas vezes fomos até a Solange Nunes, exatamente nesse ponto aí, em frente à Unimetais, fazer alguma matéria com relação ao alagamento causado, não só no período das chuvas, às vezes nem precisava chover muito, né? Com pouca chuva já se forma esse aguaceiro que a gente está vendo aí nas imagens, e que a resolução venha em breve.
12: E que seja, que fique igual ali a Avenida 4, né? Acabou aquele problema. E também, agora vai ter um problema aí, quando tiver pronto aí, aqueles apanhadores de placas de carro
16: Vão perder o emprego,
12: né? Porque placa de...
16: É verdade.
12: Quer dizer, então é isso aí. Mas vamos torcer que fique tudo ok, realmente merece. É uma obra de muitos anos, necessária.
19: Demais.
12: É, há muitos anos. Então agora parece que o negócio vai dar certo e vamos esperar que fique igual a que ficou ali a Avenida 4.
16: Exatamente. Vamos então mostrar o trânsito aqui na nossa capital, ainda falando sobre mobilidade urbana. Daqui a pouquinho o Betânio Bezerra já traz a primeira informação dele, faltando 5 minutos para as 7 horas da manhã. Uma ótima manhã de terça-feira, você que está conosco aqui no Jornal da Mix. Essa é a Mix FM 103.9. Obrigado pela sua companhia. Faço o convite para você chegar no nosso canal do YouTube, Mix FM Natal 103.9. Vai lá que você confere a nossa transmissão ao vivo. Nós temos agora 4 câmeras para mostrar como está nesse momento o trânsito na nossa capital. Vamos detalhar então rapidamente a você que está conosco agora como é que está a situação do trânsito na nossa cidade. Para quem está passando agora com destino à Ponte Nilton Navarro, depois dos bairros ali na Zona Norte, descendo do Alvorada para o Pajuçara em direção à Ridinha, nesse momento, trânsito tranquilo, nesse ponto em que estamos aí mostrando para você no canal do YouTube, Avenida João Medeiros Filho com a Moema Tinoco, acesso da Moema Tinoco. Trânsito tranquilo para quem está descendo do Alvorada, passa em direção ali às proximidades do Rio Doce, onde nós falamos agora há pouco, e segue ali para o viaduto da Redinha, o viaduto Marinho Chagas, vai acessar a Ponte Nilton Navarro, vai chegar no centro da capital sem maiores problemas nesse momento. Trânsito algum registrado por ali, apenas a boa movimentação dos veículos nesse horário às 6h57. Vamos mostrar como é que está a situação em outro ponto da capital, agora na ponte de Igapó. Claro, o maior fluxo de veículos nesse horário é de quem está saindo da Zona Norte ou vindo das cidades ao norte da região metropolitana e seguindo para o centro da capital, para a Zona Sul. Trânsito fluindo, apesar da gente perceber aí também a boa quantidade de veículos. Faixa reversível em operação na Avenida Felizardo Firmino Moura. Duas faixas, as centrais para os veículos em geral, a faixa da direita reservada para o transporte público. E a gente nota que o trânsito nesse momento segue sem maiores problemas depois da ponte de Igapó. Vamos a outro ponto da capital, mostrar como é que está agora, aí sim, no viaduto Marinho Chagas, proximidades ali da Redinha. Quem está passando da Avenida Conselheiro Tristão segue tranquilo depois da Avenida Moema Tinoco e vai em direção à ponte Nilton Navarro. Quem vem da estrada da Redinha também encontra um trânsito fluindo sem maiores complicações. Para quem vem ali depois da Moema Tinoco, onde falávamos agora há pouco, vai descer ali do Alvorada, vem dos bairros como, por exemplo, está vindo já da Itapetinga, vem ali do Panorama, Conjunto Santa Catarina, passa tranquilamente, sem maiores problemas, chega aí no viaduto da Redinha para poder acessar a ponte Nilton Navarro. Eu só não estou conseguindo ver se a ponte, eu acho que a câmera vai virar, a gente pode mostrar, se a ponte já está com a faixa reversível em operação. Eu acredito que não. Apenas as duas faixas normais no sentido do centro da capital, passando ali da ponte na Nilton Navarro da Redinha para chegar na Praia do Forte. Vamos a outro ponto da nossa capital para a gente finalizar agora o nosso giro de trânsito, às 6h58, mostrar como é que está ali a Avenida Capitão Mor Gouveia com quilômetro 6. Trânsito tranquilo por ali, para quem está vindo, por exemplo, de Felipe Camarão, vem já de Mangabeira, na região metropolitana, né, já em Macaíba. Para quem está vindo ali, por exemplo, do Guarapes, vem da zona oeste da capital, vai chegar nessa área, vai subir ali no comecinho da Avenida Capitão Mor Gouveia e vai seguir em direção à Lagoa Nova, zona sul da cidade, proximidades ali da Arena das Dunas, ali em Lagoa Nova. Trânsito segue tranquilo, sem problemas. Motorista nesse momento agora segue por ali tranquilamente. 6h59, a gente segue com o Jornal da Mix, agora trazendo o destaque da informação policial com ele, Betânio Bezerra.
12: Bom, daqui a pouco, né, depois do comercial, a gente vai informar para você que o suspeito de matar um homem em um hotel lá em João Pessoa, ele se apresentou à Polícia Civil lá de Caicó. Então essa, daqui a pouquinho para você, inclusive, a gente vai levar também informação do delegado lá da cidade de Caicó.
16: Duda, ainda hoje temos sorteio de cesta básica e temos entrevista também.
19: Exatamente, nós temos sorteio de cesta básica, então já vai deixando o seu comentário no YouTube e temos entrevista no quarto bloco com Ayrton Torres, que é presidente das indústrias de extração de sal aqui no Rio Grande do Norte. E por que esse assunto em pauta? Porque o sal. Isso porque na última semana começou a valer um novo tarifaço dos Estados Unidos sobre o Brasil e entre os produtos incluídos nessa nova tarifa, nesse imposto maior, está o nosso sal, que movimenta bastante a economia, principalmente aqui no Rio Grande do Norte. Então a gente vai tentar entender os impactos desse tarifaço e você, é claro, pode deixar também a sua pergunta.
16: Sai daí não, o Jornal da Mix volta já já.
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1: Às 7h05, vamos seguindo com o Jornal da Mix aqui nessa manhã de terça-feira. Obrigado pela sua participação, você conosco no rádio 103.9, você que está conosco também no nosso canal do YouTube da Mix FM, Mix FM Natal. 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Então, logo, logo, nós vamos oferecer essa assinatura, viu, Tony? Para quem quiser acompanhar nossas conversas por aqui. 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Agora 7h07, olha, a gente segue aqui no Jornal da Mix, trazer mais informação para você que nos acompanha. No final da semana passada, especificamente na sexta-feira, um crime chamou a atenção lá na Paraíba, um crime que envolvia um potiguar, mas antes, até então, antes das investigações da Polícia Civil, tinha na Paraíba a informação de que esse crime teria sido cometido por um homem, por um empresário, uma pessoa que estava por lá, mas que nesse momento chega a confirmação então da Polícia Civil que se trata de um potiguar. E Betânio Bezerra vai trazer o detalhe pra gente.
2: Pois é, Vini, esse potiguar adolescente, ele é suspeito de matar Washington Rodrigo, de 33 anos. Washington foi encontrado morto em um quarto em um hotel lá no bairro de Manaíra, em João Pessoa. Esse adolescente, ele se apresentou à Polícia Civil de Caicó e a informação foi confirmada pelo advogado criminalista, o Ariolan Fernandes, que faz a defesa do adolescente. Segundo ele, o suspeito compareceu à delegacia acompanhado da defesa. De acordo com o advogado, o adolescente relatou a ele detalhes sobre a dinâmica do caso, desde a hospedagem no hotel até o que teria ocorrido dentro do quarto. A defesa, no entanto, ainda avalia se ele prestará depoimento à polícia ou se permanecerá em silêncio. O adolescente é investigado pela morte de Washington Rodrigo, que foi encontrado sem vida na tarde da sexta-feira 24, em um quarto de hotel na orla de João Pessoa. O corpo estava sobre a cama, com as mãos amarradas, um fio enrolado no pescoço e um pano na boca. Bom, nós temos agora, vamos ouvir aqui a palavra aqui a respeito desse crime com o delegado lá da cidade de Caicó, o doutor André.
3: Os fatos aconteceram no dia 24/7 lá em João Pessoa, né, na região litorânea da cidade. Desde o momento que aconteceu o fato, houveram as diligências realizadas por parte da Polícia Civil lá da Paraíba. Conseguiram, evidentemente, identificar a materialidade delitiva, porque existe uma pessoa que foi vítima de homicídio. Identificaram também a autoria, verificaram que se tratava de um adolescente, no qual ele tem a residência aqui em Caicó. Desde esse momento que aconteceu essa circunstância, já houve uma busca ininterrupta por parte desse adolescente para efetivamente acontecer a apreensão em flagrante do sujeito. É, juridicamente falando, não existe um tempo específico relacionado ao momento que acontece o fato para o momento que acontece uma prisão ou uma apreensão em flagrante. A gente não está falando de prisão porque efetivamente se trata de um adolescente. Ele não comete sequer crime, comete um ato infracional. Mas, desde esse momento que aconteceu o fato, já houveram diligências no sentido de buscar encontrar esse adolescente. Foi evidenciado que ele estaria em Natal, num primeiro momento, saiu lá da cidade de João Pessoa, chegou a tentar, inclusive, pegar o veículo da vítima para sair desse hotel, não conseguiu sair e depois fugou sentido Natal. Chegou em Natal, passou um certo tempo, depois chegou aqui em Caicó. A gente foi acionado por parte da Polícia Civil da Paraíba, doutor Diego, que é o responsável pela investigação, tratou comigo e indicou que as diligências estavam interruptas e ele estaria por aqui, por Caicó. Começamos a fazer, digamos assim, a pressão geográfica aqui na localidade para justamente tentar encontrá-lo. Foram feitas as diligências e a gente logrou êxito em ir na residência dele, porém ele não lá se encontrava. Só que coincidiu até de que no momento que a gente estava lá, o advogado dele, doutor Ariolan, chegou a se encontrar no local, na mesma circunstância que a gente estava, chegou a mencionar que havia um interesse dele em, entre aspas, se apresentar. Só que a situação estava se desenhando justamente em razão do fato de que a gente já estava no encalço dele, já havia toda a situação iminente para a gente encontrá-lo, e aí há uma pequena diferenciação entre ele se apresentar e ele se entregar. Ele, na verdade, não houve uma apresentação espontânea da parte dele. O que houve, na verdade, é a imprensa, de certa forma, já estava bastante evidente no sentido de que o sujeito aqui de Caicó tinha praticado esse fato, ele já tinha conhecimento disso. Tinha essa situação de que a gente já estava no encalço dele e aí ele resolveu comparecer na delegacia e aí foi feito o procedimento em sede policial.
2: Confessou o crime e... É o que o doutor André é informado aí. Agora, Vini, não estou entendendo ainda a causa da morte desse homem de 33 anos, né, no caso Washington Rodrigo, a dinâmica desse crime.
0: Pois é, Betânio. Olha, com relação a essa dinâmica, a polícia até comentou sobre uma possível asfixia desse rapaz de 33 anos.
2: É, no caso.
0: Do Washington. Washington, né? E com isso, esse outro, o Potiguar, o caicoense, adolescente de 17 anos, ele, segundo as informações que eu havia recebido, já da imprensa paraibana, inclusive, ele teria contratado ou teria chamado o Washington, o adolescente aqui de Caicó, para sair através de um aplicativo de mensagens. Eles mantiveram contato e na sexta-feira eles saíram e foram a esse encontro. E com isso, esse crime aconteceu. Essas circunstâncias de que estava premeditado, foi algo que aconteceu na hora, a Polícia Civil deve se debruçar aí para fazer a investigação. Porém, já se sabe que o perfil deste jovem é um perfil de uma pessoa que tem tendências criminosas, porque ele já respondia a outros atos infracionais, como o delegado citou. Né? Então ele já havia sido levado para a delegacia em função de ter cometido outros atos infracionais. Então a investigação agora vai trabalhar em cima disso, né, para tentar entender de que fato aí o que foi que aconteceu e como esse crime ocorreu.
2: Pois é, e essa informação também é que a investigação está sendo conduzida lá pela Delegacia da Infância e da Juventude, lá da capital paraibana, João Pessoa.
0: Exatamente, Betânio. 7:14, obrigado pela sua informação. Pádua Júnior, ele está pronto aí? Ele pode participar? Então vamos lá, vamos sim, com certeza. Daqui a pouquinho, Pádua Júnior chega pra gente aqui, direto de Mossoró, trazendo notícia, trazendo informação do Oeste, Duda.
4: Antes disso, bora conversar sobre esporte, porque eu tô com saudade, viu, de comentar aqui com vocês. Bora lá.
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4: Vamos conversar sobre esporte, notícias boas, notícias ruins aqui no nosso futebol potiguar. E nós vamos começar falando sobre o América. Pois é, o Alvirrubro, que foi desclassificado da Série D do Campeonato Brasileiro após a derrota ali nos pênaltis contra a equipe do Gama no último final de semana. Os torcedores do América, né, tiveram esse final de semana triste com a desclassificação. O América, que chegou para essa partida com apenas um gol de vantagem garantido no jogo de ida aqui na Arena das Dunas, mas que no campo adversário não conseguiu segurar. É importante dizer que em muitos momentos dessa partida o América teve a frente no placar, mas a gente teve, né, esse jogo levado então para as penalidades máximas e o Gama conseguiu ser superior nesse momento. O América então agora desclassificado chega à sua 10ª participação em últimas divisões, né, do Campeonato Brasileiro. O América, que desde 2017 amarga essa campanha, 2017, 18, 19, 20, 21, 22, quando conquistou o acesso à Série C, 2023, então, na terceira divisão. E aí a gente teve já a queda no mesmo ano, 2024, 25, 26 e agora provavelmente 2027, né, o América disputando a Série D do Campeonato Brasileiro. Uma prateleira onde nós não queríamos estar com o nosso futebol. É importante destacar essa campanha de um Alvirrubro que era um dos favoritos a esse acesso, essa equipe do Ranieri Ribeiro, que por muitos torcedores, né, inclusive uma equipe criticada por tão poucas contratações para essa Série D do Campeonato Brasileiro, mas foi uma equipe sólida, uma das melhores campanhas e que no detalhe realmente mais uma vez bate nessa trave. O América, que se avançasse para as quartas de final, já teria ali o jogo do acesso, né, pelo menos garantido. Então agora é arrumar, organizar. O América vai ter muito tempo para isso. A gente tá deixando, né, o América deixou essa Série D em julho desse ano. Então o América agora vai ter pelo menos aí 5 meses até a pré-temporada, muito tempo. E aí muitas dúvidas também ficam. Será que os jogadores continuam? Será que esse elenco vai ser mantido? O próprio Ranieri Ribeiro, será que ele fica no Alvirrubro? Isso porque a gente sabe que aqui no futebol brasileiro é uma característica dos últimos anos, principalmente para times de última divisão, não conseguir manter, né, o técnico ali até a outra pré-temporada. Então fica realmente essa dúvida e o questionamento da torcida também de quem é a culpa. É importante lembrar que desde a saída do Ramon Bisson no início do ano, né, ali ele que montou o elenco para essa temporada, executivo de futebol do América, não chegou outra peça propriamente ali, um novo executivo de futebol de fato, para assumir essa questão das contratações, de quem vai trazer para cá. Então fica essa questão: será que falta mais organização dessa SAF do América? Será que esse time precisa ser melhor gerido? Porque realmente não dá para o América continuar nessa última divisão sem poder sonhar mais alto. Uma torcida que lotou estádio esse ano, que mais uma vez apoiou o time, mas que tá muito decepcionada, e dá para entender esse sentimento. A gente vai colocar no ar, inclusive, uma fala bem rapidinha do técnico Ranieri Ribeiro, que tá à frente durante toda essa temporada, né, do América, principalmente nessa Série D, falando sobre essa desclassificação.
5: Primeiro é lamentar de verdade essa desclassificação, falar para o nosso torcedor, pedir desculpas ao nosso torcedor por não termos alcançado o objetivo principal, que era chegar no jogo do acesso e brigar de uma forma muito incisiva por esse objetivo. Como comandante, a gente sempre tem que assumir toda a responsabilidade das escolhas, seja a nível de iniciar, seja a nível das trocas e também nas escolhas dos batedores. Os meninos não merecem ser julgados pela perda dos pênaltis, pelo contrário, quem estava ali foram os 5 melhores realmente que batiam. E essa é a nossa terceira disputa por pênaltis, e a maioria já tinha convertido os gols em disputas anteriores nessa temporada. Então é realmente lamentar de verdade. Fizemos um jogo... No primeiro tempo, eu acho que não poderíamos ter tomado aquele segundo gol. Aquele segundo gol direcionou muito

0: Que eu tenho certeza que está abalado com essa desclassificação e mais uma vez, né, já está calejado. Infelizmente, o torcedor aqui do Rio Grande do Norte é. Não é tão lamentável para o Ranieri, não é tão lamentável para os jogadores. Lamentável mesmo é para essa torcida apaixonada, porque o técnico ele pode ir para outra equipe, o jogador também ele pode encerrar ali o contrato, pagar a multa e encontrar outro time para jogar. Mas e o torcedor? Vai mudar de time? Vai torcer para outra equipe? O torcedor acompanha esse América há muito tempo. Torcedor é fiel. Da hora que nasce, a hora que morre, tá ali torcendo, apoiando a equipe. E precisa amargar mais uma desclassificação. Então a situação é difícil. O momento é muito delicado. E o torcedor precisa, pelo menos, que haja aí uma transparência, uma abertura sobre todo esse processo. Inclusive, ontem, a assessoria de imprensa do América divulgou uma nota, né? A primeira nota depois da desclassificação sobre o que aconteceu. E na nota oficial, né, eles dizem que não há palavras capazes de amenizar o que sentimos, que o compromisso do América Clube SAF, né, será sempre fortalecer a equipe e honrar a confiança. E eu acredito que a melhor forma de honrar a confiança do torcedor nesse momento é a transparência. É coletiva de imprensa para conversar sobre o que aconteceu, sobre as possíveis mudanças nessa equipe a partir de agora e trabalhar desde já, porque são 5 meses cruciais para fazer alguma coisa para a temporada que vem a gente realmente ver o América longe dessa última divisão, conquistando, quem sabe, um acesso. E antes de finalizar o assunto de esporte, falamos sobre essa parte desagradável do nosso futebol, que foi a desclassificação do Alvirrubro, mas contraponto a isso, né, temos aí também a classificação alvinegra, o ABC que lotou a Arena das Dunas, mais de 21 mil torcedores no palco das grandes emoções. Nesse final de semana, conseguiu passar pelo Luverdense com a goleada 4-1. Dois gols de Brunão, um gol de Alisson, que chega aí a 111 gols com a camisa alvinegra, e o Igor Bahia, que de fato é um grande craque dessa temporada do ABC. A equipe do Vaguinho Dias conseguiu ser muito superior dentro de casa com esse placar e avança então para as quartas de final da competição. O adversário já está definido. Pega o Nacional, o ABC que vai mandar o jogo de ida. Então precisa fazer um bom placar para garantir essa classificação. E já é o mata-mata do acesso, viu? O ABC precisa ter esse objetivo tanto para o jogo de ida como para o jogo de volta. Tenho certeza que a semana da equipe do Vaguinho Dias vai ser de muita preparação. O técnico, que inclusive fez aniversário na semana passada e de presente até para os torcedores também, deu então essa classificação para as quartas. O ABC que caiu no ano passado e que esse ano já faz uma campanha muito firme, porque não aceita ficar na última divisão. É isso que percebe-se da equipe alvinegra, que está sabendo jogar a Série D do Campeonato Brasileiro, que atualmente, inclusive, tem a segunda melhor campanha geral da competição. Então, fica aqui, né, a nossa esperança de ver essa equipe subindo, de ver o ABC longe da última divisão, pelo menos. É importante dizer também que agora com o América desclassificado, a gente perde mais uma possível vaga na Série D. Isso porque se ABC e América subissem, por exemplo, o QFC, o Quinho Futebol Clube, poderia herdar essa vaga na Série D do Campeonato Brasileiro e ganhar então esse calendário nacional. Enfim, né, notícia triste pro torcedor americano. Mas para o torcedor alvinegro, a semana é de muita felicidade. E a gente segue aqui acompanhando todas essas informações. Rapidinho para finalizar, Vaguinho Dias falando sobre essa classificação.
1: Dentro de campo a gente consegue um placar de 4-1, que eu acho que todo e qualquer ser humano gostaria, e o torcedor deve ficar muito honrado com isso. Mas para construir os 4-1 não foi fácil. A semana de trabalho, a semana, a maneira que nós fizemos, ela foi importante, ela está sendo, a cada semana a gente tem melhorado muito. Ontem, ou antes de ontem, eu falei com um agente do Brunão, da evolução que ele está tendo, da maneira que ele está trabalhando todos os dias, finalizações, a finalização dele melhorou, ele está muito mais tranquilo no bater, vocês viram o gol dele, ele tirando do goleiro, a maneira que ele está se portando e entendendo o que a gente tem, tentando fazer como a evolução de um atleta, e ele está querendo. Então, muito merecido, muito feliz pelos dois gols que ele nos deu, né? no momento que nós

0: estávamos. E a hora que você vê um placar de 4-1, você imagina que o jogo todo foi fácil, né? Mas não foi, não. Então, nesse momento, temos que valorizar demais essa vitória, essa classificação. Mas aqui eu quero deixar o meu respeito e deixar aqui a todos os torcedores os meus parabéns. Eu acho que é uma parte enorme o que essa torcida fez por nós aqui.
1: Vaguinho Dias, que chegou ousado para a temporada, disse que ia colocar essa equipe do ABC para frente. O jogo dele é assim, conseguiu então. E agora a classificação para as quartas. Ficamos na torcida e acompanhando essa semana de preparação do elenco alvinegro, Vini.
2: Pois é, Duda, muito bem. Boletim do esporte hoje aqui, bem recheado de informações, né? Infelizmente, como já diria o nosso querido Santos Neto, não deu para o América.
1: Isso mesmo.
2: Mas o ABC continua aí na batalha e tomara que o ABC possa se sagrar aí, né? Possa chegar à Série C do Campeonato Brasileiro. E o América agora vai ficar apenas para a tentativa no ano de 2027. Vamos até Mossoró então, às 7h26, trazer informação do Oeste Potiguar. De lá fala o nosso repórter Pádua Júnior. Olá, Pádua, bom dia para você. Quais são as suas informações? Bem-vindo.
3: Olá, Vini, bom dia para você, bom dia para os amigos da Vini. Olha, infelizmente, mais um time de homicídio registrado aqui na cidade de Mossoró, no Tarquio, ontem, Paura e Saurita, do bairro Lamborghini do Maio, um mecânico de uma oficina, foi executado com mais de 57 disparos de pistola 380. O indivíduo identificado como Juan Carlos estava trabalhando quando foi surpreendido pelos atiradores. No local, apenas ele e o proprietário da oficina de funilaria. E segundo o proprietário, os elementos chegaram em um veículo encapuzados, abrindo fogo contra esse rapaz. A polícia fez o trabalho de polícia local, polícia militar que vai isolando a área de crime, até a chegada da delegacia de proteção a pessoas, esteve no local através da.
2: Eu acho que a gente perdeu o sinal. O nosso sinal está um pouco... Pado, o nosso sinal está um pouco complicado. Eu só gostaria que você pudesse continuar aí a informação que você estava trazendo a partir da condução, né, da polícia nesse caso.
3: Isso, a polícia militar chegou mais cedo e fez o trabalho de isolamento até chegar da polícia científica e fez o trabalho de perícia e o delegado Marcos Cabral, delegado de homicídios aqui na cidade de Mossoró, e conversou com a nossa equipe detalhando esse local de. Vamos ouvir.
4: O homicídio ocorreu no dia de hoje, por volta das 14 horas, 14 horas. Teve como vítima o jovem Juan Carlos, de 25 anos. Inicialmente foram duas pessoas e foram diversos disparos de arma de fogo. Por volta de 27 disparos, por aí.
5: Pelas características daqui, parece muito que aconteceu ontem à noite, lá no bairro Santo Antônio de Mossoró, também com muitos tiros de pistola.
4: Exato. É a linha aqui dos homicídios que estão ocorrendo oriundo das guerras de facção. Né? Tudo indica, né? Os indícios levam a crer, a gente não tem nenhuma conclusão nesse sentido, mas são casos muito semelhantes que levam a crer que é decorrente dessas guerras de facção.
6: Doutor, o senhor chegou a conversar com o proprietário da oficina que estava no local, familiares que estavam aqui também, relataram o que para o senhor?
4: Relataram a dinâmica do crime, né? Quantas pessoas participaram, né? Eventualmente os veículos eventualmente utilizados, né? Informações que inicialmente a gente preserva para não expor a investigação.
3: O corpo de Juan Carlos Galdino deve ser pronunciado no nosso esperado para sepultamento. Vini, Duda e Betânio, 96 assassinados aqui na cidade de Mossoró no ano 2016. Delegacia de Homicídios investiga mais esse crime de homicídio aqui na cidade de Mossoró. Bom, Pádua Júnior, para o Jornal da Mix, eterna colher.
2: Grande Pádua Júnior, um abraço para você, meu amigo, um bom trabalho, Pádua Júnior, do Giro Policial lá em Mossoró. Rapaz, preocupante, né? 96 homicídios lá em Mossoró, no oeste do estado. De fato, é por isso que, mais uma vez, esse anuário aí da segurança vai chegar a mais um recorde, infelizmente, fazendo com que o Rio Grande do Norte se torne aí um dos estados, se não o estado mais violento do país, proporcionalmente falando. Valeu, Pádua. Bom trabalho para você aí. Uma ótima terça-feira. 7h30. Tem mais informação aqui na Mix, Betânio.
7: Pois é, para encerrar aqui a minha participação, vamos falar que a Polícia Civil do Rio Grande do Norte cumpriu na manhã da segunda-feira, ontem, dia 27, um mandado de prisão preventiva e um mandado de busca e apreensão domiciliar contra um homem de 49 anos, suspeito pela prática de crimes contra a mulher. É isso no contexto de violência doméstica e familiar. Esse caso ocorreu na cidade de Alto do Rodrigues. De acordo com as investigações, o crime ocorreu na madrugada do dia 19 de julho de 2026, quando o homem, supostamente sob efeito de bebida alcoólica, invadiu a residência da ex-companheira e, nesse momento, então, o suspeito teria mantido a vítima em situação de violência, isso ao longo da madrugada, submetendo-a, em tese, a agressões físicas, violência psicológica e violência sexual. Após a equipe policial tomar conhecimento do caso, diligências foram realizadas, resultando na localização e prisão do suspeito. O homem foi conduzido à delegacia, onde foram realizados procedimentos legais e, em seguida, foi encaminhado ao sistema prisional, onde já está à disposição da justiça. Mais um caso de violência aí contra a mulher, né?
2: Pois é, Betânio. Infelizmente, enquanto a legislação brasileira permitir, dias e dias que nós estaremos aqui noticiando tristes casos como este. 7h31, seguimos aqui no Jornal da Mix com mais informação. Daqui a pouquinho tem entrevista, mas antes de irmos para o intervalo, eu preciso trazer um recado todo especial para você aqui. 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
1: Vini, o Tribunal Regional Eleitoral aqui do Rio Grande do Norte iniciou a convocação de mesários para as eleições de 2026. As chamadas, que se estendem até o dia 5 de agosto, serão enviadas para os mesários cadastrados por meio do WhatsApp oficial, verificado, inclusive do TRE. Então fica de olho se tem ali o selo azul do WhatsApp, porque é uma conta verificada que vai entrar em contato com você. Até a última eleição, as mensagens eram enviadas pelos números das zonas eleitorais. Porém, a partir do pleito deste ano, as mensagens só serão enviadas pelo número 0800-084-6464. A mensagem enviada aos mesários é uma mensagem que levará para a carta de convocação, que possui todas as informações do convocado. Para acessar a carta, é necessário clicar no botão Obter Carta e digitar somente a data de nascimento. Nenhum outro dado sensível é requerido para esse acesso da carta, então, de convocação. Então, fique de olho, você que já é mesário, né? Enfim, para essa mensagem do TRE, que será enviada pelo WhatsApp até o dia 5 de agosto.
2: Muito bem, tá aí, então, estão avisados, fiquem informados os mesários. Você já trabalhou como mesária?
1: Já. Na minha primeira eleição votando, eu já fui mesária.
2: Muito bem, eu nunca fui mesária.
1: Gostei. Depois disso, nunca mais fui. Inclusive, fui ao TRE para dizer, né, que não queria mais trabalhar ali na eleição, até por conta do nosso trabalho com comunicação. Às vezes a gente tá cobrindo, aí não tá. Exatamente. Não casa muito bem, mas foi uma experiência, né, ver como é que funciona todo o sistema eleitoral. Enfim, e você que é mesário, fica de olho para a mensagem do TRE.
2: Muito bem, 7h34, rápido break. A gente volta já já com entrevista aqui no Jornal da Mix.
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2: Bom dia, Natal! Bom dia, Moniquinha! Prefeito Paulinho Freire! E bom dia a você que começa mais uma manhã acompanhando o Natal pra Frente. Hoje vamos falar de uma oportunidade que pode abrir portas para muita gente que está em busca de um emprego. Quer se qualificar ou até mesmo começar o próprio negócio. Fica com a gente.
3: Bom dia, Alex. Bom dia, prefeito. Bom dia, queridos ouvintes. E a notícia é muito boa. A Prefeitura do Natal está com 400 vagas gratuitas para cursos de qualificação profissional por meio do Centro Municipal de Trabalho e Emprego, o CMTE. São cursos em áreas que têm muita procura no mercado e que podem fazer toda a diferença na vida de quem participa. Prefeito, conta pra gente como funciona essa nova etapa.
4: Bom dia, Alex. Bom dia, Moniquinha. Bom dia a todos que nos acompanham. Essa é mais uma ação da Prefeitura para ampliar as oportunidades de emprego e geração de renda na nossa cidade. Estamos oferecendo 400 vagas distribuídas entre as unidades do CMTE Norte, que fica em Lagoa Azul, e do CMTE Ribeira, com cursos totalmente gratuitos e certificados ao final da formação.
2: E o mais interessante é que os cursos foram escolhidos de acordo com aquilo que as empresas realmente estão procurando, não é mesmo, prefeito? Tem capacitações nas áreas de saúde e bem-estar, beleza, mídias sociais, tecnologia, gastronomia e alimentos.
4: Exatamente, Alex. A gente busca oferecer cursos aliados às necessidades do nosso mercado. Por isso, ouvimos os próprios alunos para saber quais capacitações eles desejam fazer. É uma maneira de oferecer formações que aumentam as chances de conquistar um emprego ou até de abrir o próprio negócio.
3: E os resultados já aparecem, viu, gente? Só neste primeiro semestre, cerca de 600 pessoas já concluíram os cursos oferecidos pela Centas. E isso significa mais qualificação, mais oportunidades e mais famílias conquistando uma nova fonte de renda.
2: E vale lembrar que as inscrições para o público em geral acontecem até hoje, das 8h30 da manhã às 4h30 da tarde, em uma das unidades do CMTE. É preciso levar RG, CPF, comprovante de residência e de escolaridade, quando o curso exigir. As aulas começam no dia 3 de agosto.
3: Prefeito, essa é uma ação que acontece hoje, mas de olho lá na frente, não é mesmo?
4: Isso mesmo, Moniquinha. Investir na qualificação das pessoas é investir no futuro de Natal. Queremos que cada cidadão tenha mais oportunidades para crescer profissionalmente, conquistar sua autonomia financeira e melhorar sua qualidade de vida.
3: Então, fica o recado para quem está procurando uma oportunidade de aprender uma nova profissão ou dar um novo rumo à carreira. A qualificação pode ser o primeiro passo para transformar a vida. Não perde tempo e vai lá no centro de Lagoa Azul, na Zona Norte, ou na Ribeira, e faça hoje mesmo sua inscrição. E se você conhecer alguém que pode ser beneficiado com esses cursos, não esquece de avisar.
2: Tem muito curso legal, gente. Cuidador de idoso, atendente de farmácia, designer de sobrancelha, corte de cabelo, marketing para redes sociais, produção de doces e salgados. Só vai!
3: E por hoje é só. Muito obrigada pela companhia e até amanhã.
4: Um grande abraço a todos. Tenham um excelente dia e até amanhã.
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17: E nós já estamos de volta às 7 horas e 41 minutos. É você conosco nesta terça-feira aqui no Jornal da Mix. E nós temos agora um assunto muito sério para tratar, um assunto que envolve diplomacia, um assunto que envolve cadeia produtiva aqui do nosso estado e uma das mais pujantes aqui do Rio Grande do Norte, o nosso estado que sempre foi muito reconhecido por essa produção, que é a produção do sal na nossa Costa Branca Potiguar. E, Duda, nós temos hoje aqui um entrevistado para falar sobre isso.
18: Isso mesmo, Vini. A gente já tem trazido esse assunto aqui nas últimas semanas, esse novo tarifaço dos Estados Unidos sobre produtos brasileiros, e o Rio Grande do Norte também é grandemente afetado por isso. Tarifaço que, inclusive, já começou a valer na semana passada, e por isso, hoje nós vamos conversar aqui com Ayrton Torres, que é o presidente do Sindicato das Indústrias de Extração de Sal, né, aqui no Rio Grande do Norte, para entender como esse tarifaço está afetando a nossa produção, a economia dessas indústrias salineiras. Ayrton, bom dia, muito obrigada pela sua presença.
19: Muito bom dia.
18: E vamos conversar já explicando para o nosso ouvinte, né, como é que esse tarifaço impacta nesse setor aqui produtivo do sal no Rio Grande do Norte. No ano passado, a gente teve já um tarifaço dos Estados Unidos aplicado ali de 50%, e esse ano, mais uma novela em torno disso, né? Mais um tarifaço, segundo você, dois que são aplicados à indústria salineira, não é isso?
19: É, de fato, a indústria salineira do Rio Grande do Norte, ela está sendo impactada pelo tarifaço imposto pelos Estados Unidos desde o mês de julho do ano passado. Como todos sabem, naquele mês de julho do ano passado, o governo americano aplicou um tarifaço de 50% sobre muitos produtos brasileiros, e o sal foi incluído nisso, não é? Posteriormente, a Corte Suprema dos Estados Unidos derrubou esse tarifaço, mas permaneceu ali uma tarifa de 10%. E o fato que o que ocorre é que, uma vez existindo aquele tarifaço, naquela época, já havendo a ameaça de que viria um novo tarifaço, a indústria salineira ficou impossibilitada de negociar com os seus clientes americanos contratos de médio e de longo prazo. Então, o impacto, ou seja, a redução das exportações, ocorreram a partir de julho do ano passado e não mais se normalizaram. Nesse exato momento, nós estamos vivendo dois tarifaços, não é? Um de 25% aplicado especificamente ao Brasil e um outro tarifaço de mais 12,5% aplicado a muitos países sob a alegação de que há trabalho forçado nesses países. Então, o sal está hoje impactado com 37,5% de imposto de importação aplicado pela administração do governo americano.
17: E, nesse sentido, como é que isso impacta nessa nossa produção aqui? Quantas empresas estão hoje trabalhando na Costa Branca Potiguar e qual é o impacto desse tarifaço aqui no nosso estado?
19: De um modo geral, para ter uma visão mais abrangente, a indústria salineira do Rio Grande do Norte é composta de 35 salinas, que ocupam na Costa Branca uma área de mais ou menos 36 mil hectares de terra. E são essas 35 salinas, elas pertencem a um grupo de empresas que chega a um pouco mais de 20 empresas salineiras, né? Agora, um grupo menor delas operam com o mercado atendido pelo transporte marítimo, ou seja, são usuários do terminal salineiro de Areia Branca. Então, aí é que essas empresas diretamente são afetadas pelo fato de não poder continuar exportando sal para os Estados Unidos diante deste tarifaço.
18: Ayrton, nós estamos falando também sobre pessoas que são afetadas, né? A gente conversava aqui antes da entrevista sobre quantos empregos são gerados, né? Cerca de 15 mil empregos aqui no Rio Grande do Norte pela indústria do sal, que movimenta muito desde sempre o nosso estado. Então, acaba afetando também, né, essa enfim, as empresas que precisam agora conter gastos, né, lidar com esse novo tarifaço e com essas quebras, muitas vezes, de contrato, não é isso?
19: É, nós estamos vivendo esse dilema, mas o que a gente sabe, proveniente das empresas, é de que não há, nesse momento, um risco de desemprego. É, e, sobre isso, a gente está contando com alguma ajuda que vem do governo estadual. Né? Para compensar parte desses prejuízos, o governo estadual concedeu aos exportadores que perderam exportações um adicional em cima do benefício chamado PROED. E também agora a gente está vendo que o governo federal sinaliza com algum tipo de ajuda a essas empresas prejudicadas, mas aí simplesmente no âmbito de financiamento, de, sim, empréstimos. Então, assim, o impacto existe, a preocupação existe, mas não há nesse momento, pela nossa avaliação, nenhum movimento no sentido de causar desempregos. As empresas estão suportando os prejuízos decorrentes da queda nas exportações e contando com esses benefícios que a gente acabou de citar.
20: Para tentar reverter essa situação, o que é que o senhor, através do sindicato, né, que o senhor representa, está tentando fazer para reverter? Buscando outros países, tentando outros mercados, para não fazer com que apenas o mercado americano, né, impacte.
19: Nós não estamos vendo possibilidade de alcançar outros mercados. Uhum. Então, o nosso mercado está limitado a essa região aqui do Oceano Atlântico. Uhum. Nós estamos limitados à costa leste americana e à costa oeste africana. Então, o nosso produto ele não comportaria fretes maiores para ser levado a distâncias maiores, porque, nesse caso, então, ele perderia a competitividade. Entendi. Então, nós estamos limitados a esse espaço. Enquanto a gente não conseguir normalizar as exportações, esse sal acaba sobrando e é um sal que, de uma maneira ou de outra, acaba sendo ofertado no mercado interno. Isso não é bom para as empresas como um todo, porque isso acirra a competição.
18: Você falou muito, né, sobre essa questão do governo federal ali chegar junto com essa questão do empréstimo para tentar também ali ajudar essas empresas, essas indústrias salineiras. E falando de uma forma mais ampla, aqui no Rio Grande do Norte, a estrutura para a indústria salineira tem sido favorável? O nosso porto, enfim, esses outros fatores, né, que ajudam também ali a manter a indústria funcionando aqui no nosso Rio Grande do Norte, tem funcionado realmente?
19: Você está abrindo aí um leque que a gente acaba indo para outros espaços, né? Em termos de estrutura, nós temos, por exemplo, ocorreu há 3 anos atrás, o arrendamento para o setor privado do terminal salineiro de Areia Branca. E então a operação que a gente exercia ali com muita dificuldade, ela melhorou bastante. Então, esse arrendamento foi um ponto positivo na logística aplicada à indústria salineira do Rio Grande do Norte. Mas a grande parte desse nosso produto é escoado por via rodoviária. Então, entram aí as carretas e entra aí o tabelamento do frete rodoviário, que passou a existir desde quando ocorreu aquela famosa greve dos caminhoneiros. Então, nós estamos também com dificuldades nessa área, dificuldades de ordem financeira, dificuldades para competir com o sal que o país importa, chega no sul do país E então o sal importado, distribuído em certas regiões do sul do país, não tem esse frete tão grande quanto nós temos. Então, um frete que existia, que era o chamado frete de retorno, o que é que isso significa? Significa que o norte e o nordeste do país, eles importam mais mercadorias por via rodoviária do que exportam. Então, há aqui nessa região uma sobra de caminhões. Então, num mercado livre de negociação, os fretes eram negociados com esses transportadores e acabava sendo um valor menor do que o frete que vinha de lá para cá. Quando veio o tabelamento, esqueceram de enquadrar essa categoria de frete de retorno. Então, hoje o frete subiu em razão desse tabelamento e as dificuldades aumentaram. Então, em termos de logística, nós temos um dado favorável e um dado desfavorável.
20: Perfeito. Olha, nós estamos agora recebendo aqui no Jornal na Mix, estamos recebendo Ayrton Torres, ele está falando conosco sobre o setor produtivo do sal aqui do nosso estado, para a gente poder também falar um pouco sobre a grandeza do que é produzido aqui no nosso estado. Ayrton, fala sobre, nós sempre reconhecemos o Rio Grande do Norte, toda a indústria, até como eu comecei aqui, a indústria do sal sendo levada para o país inteiro. O nosso sal chega até aonde, vai até aonde, chega em quais países, representa quantos por cento da produção mundial ou então nacional?
19: É assim, em termos de produção, o país hoje talvez é a décima primeira economia do mundo. Uhum. E em termos de produção também está nesse nível. Uhum. Então, o país é aí oitavo, nono ou décimo produtor mundial de sal. Nós somos, em termos de produção, nós temos capacidade de atender o país inteiro. E ele vem sendo atendido, como eu mencionei há pouco.
20: Só o Rio Grande do Norte.
19: Só o Rio Grande do Norte. Toda a produção brasileira está no Rio Grande do Norte. É mais ou menos mais de 95%. Então, o que a gente hoje costuma dizer é que o sal nosso é o sal do país. O sal brasileiro é o sal que se produz aqui. Então, é esse sal que atende o país inteiro e a gente consegue ainda exportar um pouco para a África e para os Estados Unidos. Naturalmente, o país hoje é também importador. Então, o que o país importa hoje é um pouco mais do que o país exporta hoje. Então, assim, esse é o quadro que a gente pode desenhar em termos de atendimento do mercado interno.
20: Perfeito. E para melhorar ainda essa produção, para fazer com que a nossa produção aqui no Rio Grande do Norte avance, o que é que está sendo buscado, através até mesmo do próprio setor produtivo com o governo, não só do estado, mas o federal também, para que isso continue avançando, crescendo cada vez mais, que possa avançar ainda mais?
19: O setor, são 20 empresas pensando, né, nos seus negócios, né? Então, assim, nós sabemos da existência de algumas ideias e projetos de ampliação de produção. Uhum. Nós não temos assim, dados para quantificar exatamente isso, mas há uma preocupação por parte das empresas de crescer além do que nós somos hoje, não é? Mas não tenho um dado preciso sobre isso, mas eu diria que a atividade é muito pujante nesse sentido, não é? Essa indústria ela cresce permanentemente. Há pouco tempo nós estivemos fazendo alguns estudos e verificamos que há 120 anos atrás a produção era de 140 mil toneladas. Então, quantas vezes ela aumentou ao longo desse tempo, né? Uhum. Então, assim, é uma atividade que vem, pouco a pouco, crescendo de modo consistente.
20: Entendi. Quais são os municípios que fazem parte? Só para a gente poder entender, né? Vai de onde até onde ali na nossa costa, passando ali, eu acho que depois de Touros, já vai chegando quem ali? E qual é o município que apresenta o melhor desempenho?
19: Daqui para lá, o Andrew Salneiro ocupa os municípios de Galinhos, uhum, Guamaré, Porto do Mangue, Macau, Areia Branca, Mossoró e Grossos.
20: Entendeu? E tem algum município que desponta, que seja o maior, tem a maior produção entre eles, ou é bem equivalente?
19: Os dois maiores são Mossoró e Macau.
20: Ah, entendi. Perfeito.
18: Perfeito. Ayrton, e só para a gente realmente finalizar essa pauta realmente do tarifaço e dessa preocupação da população, né? Porque no ano passado, quando a tarifa de 50% foi aplicada sobre muitos setores produtivos aqui no estado, até sobre o setor pesqueiro também, né? Muito se falou sobre essa preocupação dos empregos e da economia do Rio Grande do Norte, mas você já deixou claro para a gente que quanto ao setor salineiro, não há ainda essa preocupação sobre os empregos, sobre esses cortes, né, de gastos para tentar contornar a situação. Então, nesse momento, apesar das duas tarifas aplicadas, é um momento tranquilo ainda para o nosso setor salineiro, não é isso?
19: Tranquilo não. Não é tranquilo não, é bem difícil, né?
18: De preocupação.
19: Nós estamos vivendo desafios nesse momento.
18: Mas quanto aos trabalhadores, né, essas pessoas
19: Na verdade, assim, o trabalhador é um patrimônio que as empresas têm, né, hoje em dia, não é? Você não pode... Tem que se fazer todo o esforço para manter esse patrimônio, não é? Então, não sei, as preocupações, quando a gente elenca as preocupações de um momento, todas elas estão voltadas para a gente superar o problema de mercado que foi criado com o tarifaço americano. Então, nesse sentido, a gente está vendo aí, o governo brasileiro, de alguma maneira, se mexe no sentido de negociar. Nós próprios, para a indústria salineira, contratamos consultores nos Estados Unidos para, junto ao governo americano e também junto ao governo brasileiro, trabalhar de modo a manter o sal presente nas discussões e mostrando que... Essa tarifaço não afeta somente ao Brasil, ele afeta também aos Estados Unidos. Então, esse sal, de alguma maneira, faz falta aos Estados Unidos. Então, ele vai buscar em outros mercados e pode ser que ele não obtenha lá o sal que ele costuma levar daqui. Nós sabemos, ao longo desse trabalho todo, foi identificado que muitos clientes americanos entendem que o nosso sal ele é muito mais favorável, é que o nosso sal é sal marinho, é um sal muito mais apropriado pelo degelo das estradas do que outros tipos de sal que aparecem lá no mercado americano.
20: Perfeito, Ayrton. Para a gente finalizar aqui, uma pergunta pinga-fogo, me tira uma dúvida. A principal culpa desse tarifaço é da falta da diplomacia do governo americano ou da gestão de tentar buscar reduzir ou retirar essa tarifa do governo brasileiro?
19: Olha, é uma pergunta aí da geopolítica, não é? Mas eu diria que o que a gente vê ultimamente é que a globalização ela está sendo deixada de lado. O que está prevalecendo e muito forte a partir dos Estados Unidos é essa política do America First, né? Uhum. Então, quer dizer, interessa somente a eles e com isso o país se fecha, gera, cria tarifas para impedir importação, estimular a fabricação no país deles, né? Então, assim, eu diria que talvez... Não encontro um culpado para isso. O mundo está mudando. No seio dessas mudanças todas, surgiu essa forte crítica em cima da globalização. A globalização está perdendo espaço para essa política de se fechar, né? As economias se fechando. E quem está comandando isso tudo são os Estados Unidos.
20: Perfeito, Ayrton. A gente agradece aqui, né, Duda, a presença do Ayrton.
18: É um assunto, né, que muitas vezes para a população não fica tão claro, né, como é que está impactando, como é que a indústria está reagindo a tudo isso. Então é importante falar, porque como trouxe o Ayrton Torres, o nosso sal chega para todo o país. Então é importante falar sobre isso e sobre os impactos também. A gente agradece muito a sua presença, Ayrton. Sempre estará convidado a retornar para falar
19: obrigado.
18: Sobre a indústria.
19: Eu estou à disposição.
18: Perfeito.
19: Obrigado.
20: Vamos então finalizar aqui o nosso Jornal da Mix hoje, Duda, com um sorteio, não é mesmo?
18: Com um sorteio, inclusive, Felipe já separou aqui pra gente o ganhador de hoje, pra gente conferir, porque todos os dias temos sorteio aqui no Jornal da Mix de uma cesta básica, de EJ cestas básicas. Pra você que quer participar, é sempre só deixar o comentário no nosso YouTube. Muito obrigada já pela participação de todos nessa terça-feira. E tem ganhador já, não é isso, Vini?
20: Tem sim, Alexson Ferreira 61.
18: Olha aí, deixa o nome completo pra gente. Como é o nome dele mesmo?
20: Alexson Ferreira 61, muito bem, muito
18: gostei,
20: bem.
18: Gostei, Tony, do som aí, dos tambores, pois é. E a gente já agradece muito, né, Vini, a participação de todos que estiveram conosco até agora. Muita informação, algumas, né, não muito boas pro nosso estado, como a desclassificação do América. Amanhã vamos falar muito mais sobre esporte e dessa preparação também do ABC para enfrentar o Nacional rumo ao objetivo do acesso para a terceira divisão do Campeonato Brasileiro.
20: Exatamente, Duda. Até amanhã?
18: Até amanhã.
20: Betânia Bezerra, até amanhã. Até amanhã. Se Deus quiser. 8 horas e 1 minuto. Até amanhã, 6 da manhã, tem Jornal da Mix por aqui. 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
0: 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Mix 8 horas e 7 minutos. Bom dia pra você já curtindo a 103.9. Como é que tá? Tudo tranquilo? Tudo bacana? Estamos chegando aqui, ó, nessa manhã de terça-feira, hoje, 28 de julho, 2026 é o ano. E a gente daqui vai metendo muita música no seu rádio. Faz o seguinte, ó, aumenta o volume e deixa que a gente faz a trilha sonora do seu dia. Quer dizer, a gente não, você mesmo, né? Vai pedindo através do 11 983 408 mil. Esse é o WhatsApp aqui da Mix, onde você pede no zap.
2: Meu nome é Carmen, sou da cidade de Alvorada. Gostaria de ouvir BTS, a música Sweet.
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2: Bom dia, galera da Mix. Aqui é o Thiago de Brasília. Queria pedir um som Coldplay. Uma terça-feira abençoada pra todos nós. Vamos pra cima!

0: Mix 817, o som do Red Hot Chili Peppers com Road Tripping aqui na programação da Mix FM.
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0: Pede no zap, continua pra você por aqui através do 11 983 408 mil. Vem pra cá, pede a sua.
2: Fala galera da Mix, aqui é a Joyce de São Paulo, Interlagos. Eu queria ouvir Nat Roots, Liberdade pra Dentro da Cabeça. Valeu.
0: Valeu.
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1: Mix 8h24. Rolou o som do Coldplay aqui na nossa programação. E também agora Elton John com Dua Lipa Cold Heart. Ó, seguinte, rápido intervalo. Daqui a pouquinho a gente volta trazendo sua participação por aqui no 11 983 408 mil. Sai daí não.
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15: 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Pede no zap já de volta, 8h30 pra você nessa terça-feira, ó. 11 983 408 mil. Esse é o WhatsApp da Mix, onde você pede a sua música, manda ver aqui na programação e a gente toca pra você. Então chega pra cá, vai.
16: Bom dia, Rádio Mix. Bom aqui dia. É Luciana Priamo, de Juiz de Fora. Toca qualquer uma do Backstreet Boys, por favor.
15: Boa, a gente toca agora.
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0: Mix agora 8h38 e eu sou do The Weeknd com Daft Punk, I Feel It Coming, aqui na programação do melhor mix do Brasil.
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0: Vambora, pede no zap pra você, 11 983 408 1000. Nessa terça-feira é você que manda aqui na programação da Mix, você sabe, né? Vai lá, manda ver.
2: Fala galera da Mix, aqui é o Amaral de Jambeiro. Toca pra nós, por favor, Chabuza. Valeu.
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0: Mix 8:47 e o som do Ed Sheeran com Thinking Out Loud aqui na programação do melhor mix do Brasil.
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0: Vambora que tem a última de hoje, né? Vamos tocar aqui seu último pedido, vamos?
2: Fala galera ligada da Mix, aqui é o Carlos de Campinas. Eu gostaria de ouvir a música de Santana com a Michelle Brandt, The Game of Love. Muito obrigado, um abraço.
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1: Mix 8h54. E essa foi a última de hoje do nosso pede no zap aqui na programação da Mix. Christina Perry com A Thousand Years na programação do melhor mix do Brasil. Você continua participando no 11 983 408 mil. Deixa seu recado, deixa seu alô, que aqui a gente manda ver na programação e com seu pedido, claro. Sempre, sempre participando conosco. Ó, vamos a um rápido intervalo, daqui a pouquinho tem mais pra você, não sai daí não.
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3: A BYD lançou no Brasil o Sea Lion, que é a versão SUV do elétrico Seal, com 0 a 100 em menos de 5 segundos. O carro é um canhão, mas além de ser muito forte, é bonito e com força, viu? Porque em alguns mercados da Europa, o Sea Lion é vendido com a marca Denza, que é a marca de luxo do modelo que eu estou falando. É um concorrente direto dos próximos carros de outras marcas que estão chegando, como por exemplo, a Lexus acabou de lançar o RZ500, esse carro é quase forte, viu? E vai concorrer nessa faixa de preço do próprio, digamos, Sea Lion, que é o leão marinho da BYD, que a gente vai buscar muito mais sobre ele e sabendo que tem preço de competição, viu? No mercado está cada vez mais forte, né? E agora a gente sabe que a própria GWM, por exemplo, já está investindo na primeira semana de junho, na segunda, vai lá, na chegada do Hora 5, que é o sucessor do Hora 03. Esse carro ficou muito bonito, segmento dos compactos e de uma outra pegada em relação ao próprio Sea Lion. Eu sou Jorge Moraes e estou aqui com vocês no Automotor na rádio.
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0: Mix 922 e o som da Lauryn Hill com That Thing. Tocamos aqui também Bruno Mars com I Just Might, Pescador de Ilusões com O Rapa, aqui na programação do melhor mix do Brasil. Rápido break, a gente volta já já.
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1: Mix agora faltando 5 para as 10. E aqui na programação com Gorillaz, Clint Eastwood, Head and Heart com Joe Corey. E tocamos agora para você Rain Dance aqui na programação da Mix FM com David Thames. Pois é, a melhor programação do rádio você só encontra aqui na Mix. Rápido intervalo e a gente volta já já. Sai daí não.
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1: Mix agora 9h59. 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Ele está lá no Colégio Prince. Dali, Joelson.
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0: 4, tá na hora do nosso Baú Express dessa manhã de terça-feira. Olha só, e hoje nós vamos trazer uma direto de 1991. E o Capital Inicial apresentava um dos maiores clássicos da carreira. O Passageiro é o nome da canção. A música, que é uma versão de The Passenger, do Iggy Pop, fala sobre entrar no carro, pegar a estrada e seguir viagem, sem destino e sem hora para voltar. E a cada trecho da letra, a paisagem vai mudando e ele passa por subúrbios escuros, uma cidade em trapos e o caminho do mar. Então, se você está na estrada ou simplesmente com vontade de pegar o volante e sair por aí, aumenta o volume e bora curtir. O Passageiro, do Capital Inicial, aqui no Baú da Mix.
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Sugar. Mix 10h22 e o som do Harry Styles, Watermelon Sugar, aqui na programação da Mix FM. Nessa terça-feira, vambora, tem break, a gente volta já, sai daí não. Você

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0: Mix agora 5 para as 11. E o som aqui da Sabrina Carpenter com Man Child no melhor mix do Brasil.
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5: Essa semana eu estava dirigindo uma série de picapes e aproveitei para poder fazer uma análise direta daquela que, na minha opinião, entrega a melhor relação de custo de propriedade e conforto no mercado brasileiro das picapes de porte médio. E vou eleger claramente aqui a Mitsubishi Triton como o melhor produto do segmento quando a gente analisa preço, comportamento, status e o conforto a bordo. A Triton conseguiu reunir todos os elementos quando eu somo e entrego isso ao ouvinte, inclusive a motorização diesel. Eu tenho outras opções para gastar um pouco menos, investir um pouco menos, mas aí você começa lá embaixo com a Fiat Titano, tem a nova Dakota, né, que já tem um preço diferenciado, e sabendo que a Power, que é a picape da GWM, também está em evidência no mercado, mas estão num patamar de valor e entrega um pouquinho menor do que a própria Triton, que é diesel e que atende muito a esse segmento das picapes, onde ainda tem a Ranger custando 50 mil a mais. Por essa razão, eu não a classifiquei nesse direcional das picapes com melhor relação custo-benefício para o consumidor. E a S10, que cumpre bem o seu papel, assim como a Frontier, que está faltando um pouco, mas que elas vão aparecer já já. É isso, caronas. A gente se fala, porque se é para falar de carro, é para falar com a gente aqui na rádio.
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0: dessas, foram três das mais pedidas por você em 2010. A qualquer momento tem mais.
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0: Olha, vou te contar uma novidade de música. Essa aqui é das boas, viu? Você viria até São Paulo pra ver o João? Pois é, ele anunciou a volta aos palcos oficialmente depois de uma pausa na carreira. O artista, inclusive, já lançou um novo disco de inéditas. O álbum se chama Memórias Póstumas e conta com 14 faixas. A inspiração desse projeto é o luto que o cantor viveu. Durante

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0: Mix e o som do Radiohead Creep. Faltando 4 minutos pro meio-dia, já já tem o Top Mix.
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0: Muito boa tarde, meus amigos. Estamos chegando com o nosso programa Meio Dia na Mix. Hoje é terça-feira, dia 28 de julho de 2026. Muito obrigado pela sua audiência. Sou Pedro Neto e estou aqui para levar você notícias, informações e entrevistas e te deixar muito bem informado. Porém, eu não estou sozinho, como sempre acontece. Quem está aqui comigo hoje é o meu companheiro aqui de bancada, Franklin Machado. Muito boa tarde, Franklin. Seja bem-vindo.
1: Boa tarde, Pedro Neto. Boa tarde, amigos ouvintes aqui da Mix 103,9. Nós estamos aqui com o nosso maior mix de notícias que você acompanha todos os dias aqui pelo 103,9 FM, a Rádio Mix de Natal. Como o Pedro Neto já deu aí um spoiler, vamos ter muita informação, muita notícia, vamos ter entrevista interessante, daqui a pouquinho ele vai confirmar com quem nós vamos conversar no dia de hoje, mas estamos aqui também deixando aberto o nosso canal no WhatsApp, que é 84998270033, para que você possa mandar para a gente a sua interação conosco, um elogio, uma crítica, uma informação, uma sugestão de entrevista, o que você quiser fazer. Nós vamos aqui até 2 horas da tarde conversando com você.
0: Maravilha, Franklin. Olha, hoje nós vamos receber aqui o ex-prefeito de Natal, Carlos Eduardo Alves. Carlos Eduardo vai conversar conosco principalmente sobre a sua opção a fazer parte, né, do grupo de Alisson Bezerra, do União Brasil, e o que Carlos pretende nessa eleição. Ele que até então era candidato a deputado estadual, mas, segundo as últimas informações, desistiu da sua candidatura e hoje é um dos coordenadores da campanha de Alisson Bezerra. Muita coisa para conversar.
1: Pedro, a sua dele, no caso, né? Experiência como prefeito da cidade, conhece a cidade, seu pai também foi prefeito num tempo bem atrás de Natal, conhece a cidade também, conheceu a cidade naquela época, como o Carlos Eduardo conheceu na história mais recente. Ele tem o que acrescentar, ele sabe do que foi possível fazer quando gestor e daquilo que deixou de fazer, a gente vai também saber aqui.
0: Maravilha, Frank. Vamos às notícias?
2: De notícias.
0: TRE consolida cenário da disputa do Rio Grande do Norte após receber atas das convenções partidárias. Agora não tem mais volta, né, Fran?
1: Agora não tem mais, né? As atas estão lá, aqueles que foram escolhidos em convenções que se realizaram no último final de semana, se bem que elas ainda têm um prazo para continuar sendo feita para aqueles partidos que porventura não o fizeram, ou se ainda existe algum que não o fez, mas o fato concreto é que cumpriu-se mais uma etapa do processo da sucessão, aliás, das eleições deste ano. Pesquisa mostra Alisson mais forte entre eleitores de baixa renda e Álvaro na faixa de maior renda.
0: Eu adoro, Franco, essas pesquisas que é segmento, né?
1: Segmento.
0: Branco, o preto, o heterossexual, o homossexual, baixa renda, renda mais alta. Como se no frigir dos ovos, Franco, não se juntasse tudo isso e fosse uma coisa só.
1: É.
0: Porque na realidade quem é que vai ser eleito? Quem tiver mais votos.
1: Com certeza.
0: Né? Não tem essa de porque um é careca, o outro é cabeludo, porque um é preto, o outro é branco, o outro é hétero, o outro é...
1: De onde veio o voto, né?
0: De onde veio o voto, né? Então é muito interessante. Isso aqui, no fundo, para mim, é o seguinte. Isso aqui é algum candidato que não está bem em determinada pesquisa, aí pede para fazer uma pesquisa. Faça uma pesquisa aí do pessoal entre 20 e 25 anos, porque ele sabe que ele está bem nesse, digamos assim, nesse segmento, né? É. Ou faça uma pesquisa entre os negros. Ele sabe que ele está bem entre os negros, aí ele faz. Faça uma pesquisa entre os brancos, aí ele faz. Quer dizer, meu amigo, pesquisa, é uma só. Quando terminar tudo, vai mesmo saco, todo mundo, mas... Paciência.
1: Essas pesquisas que a gente divulga por aqui, de institutos de credibilidade, elas são as pesquisas mais, digamos que, do ponto de vista de expressão do eleitorado, elas são mais bem distribuídas. Agora, essas outras, é a que eles chamam de pesquisa, como é que eles dizem? Pesquisa qualitativa, pesquisa isso, pesquisa aquilo, mas fica lá para consumo interno, né? Eu não sei como
0: vai entender, né? técnicos do TSE recomendam reprovação das contas da gestão de Álvaro Dias. Está aí um prato cheio para Carlos Eduardo.
1: É, uma novidade que apareceu aqui. Vamos saber do porquê, né? As contas de uma gestão, elas são reprovadas quando há alguma intercorrência, algum desvio de natureza. Isso tudo, talvez a gente possa até descobrir conversando com o ex-prefeito Carlos Eduardo. O Tribunal de Contas, ele divulga, sabe? É um relatório extenso, reprovamos esse item aqui, aquele item acolá, uma assinatura que não conferiu, o carimbo que não era esse, mas depois dizem, houve um termo de ajustamento de conduta
0: e ficou por isso mesmo.
1: E ficou tudo certo.
0: É verdade.
1: Festival de Inverno, tá aqui uma notícia, olha, Festival de Inverno de Serra de São Bento é adiado e preocupa comerciantes. Se é de inverno, tem que ser no inverno. Não vai adiar pro verão que não dá certo.
0: E outra coisa, por que foi adiado?
1: É.
0: Né? Tem que saber por que, na realidade, foi adiado. Que é preocupante, porque com certeza os comerciantes investiram, Franklin Machado,
1: muito,
0: nessa hora, né? Os caras compram roupas para serem vendidas lá, compram alimentos que geralmente são consumidos, como chocolate, no inverno.
1: A fazer, né? O fundi, né?
0: Fundi, né? Você, pô, tem um monte de coisa, então os caras já
1: têm gasto. Queijozinho vai no chocolate derretido. Eita, é bicho bom.
0: Bem, muito interessante isso. Olha só, Rio Grande do Norte bate recorde de raios em 2026 e 260 mil imóveis ficam sem energia. Número extremamente preocupante, Franklin Machado.
1: É verdade.
0: 260 mil imóveis sem energia por conta de raios, isso é um verdadeiro absurdo, viu, amigo?
1: Eu estava ouvindo uma matéria ontem num canal de televisão, mostrando inclusive alguns pequenos criadores que tem aquela vaquinha de leite, que está perdendo bezerro, perdendo.
0: Por conta de raios, né?
1: Por conta de raios. Normalmente, quando começa a chover, quando começa a fazer no céu aquelas, né, o tipo raio, a tendência pela chuva do gado é abrigar-se debaixo de árvores. É onde está o perigo.
0: É o maior perigo.
1: É onde está o perigo.
0: É o maior perigo, dentro de carro e em árvores também.
1: Postaram uma foto muito, muito dessa aqui. Uma descarga. Gente fica três vezes assim deitadas, já mortas, embaixo de uma árvore. Elas foram se abrigar da chuva, né?
0: Isso.
1: E foram ao encontro da morte.
0: Aí não, o raio não existe para raios, né? Então,
1: exato.
0: Na realidade, os raios vão diretamente nos animais. Vai lá, Franklin.
1: O tempo está meio maluco, sabe, Pedro? Está meio maluco. Astronauta Marcos Pontes diz que está à disposição para serviço de Flávio de Bolsonaro. Agora vai para o espaço, né?
0: Você quer que eu diga um negócio, Franklin? O risco de Marcos ser o candidato a vice é zero. No meu entendimento, Flávio Bolsonaro, o grupo dele, eles vão buscar alguém do Nordeste. Eu estava vendo ontem, foi ontem. Eles estão buscando uma vereadora de Fortaleza, que é do PL, que é muito ligada a Michele, que é uma forma que eles têm de terem Michele no grupo, entendeu? É uma das mulheres, né, que é vereadora, esqueço agora o nome dela. Joel, você pode dar uma conferida aí. Vereadora de Fortaleza do PL, que pode ser candidata a vice na chapa do Flávio Bolsonaro. Eu vi isso ontem. No Metrópolis. E aí, o que que acontece? Por quê? Porque eles vão, na hora que tiver essa mulher, eles têm uma mulher do Nordeste. E aí, meu amigo, é tudo que eles querem, na realidade. Fugindo um pouquinho, sabe, Franklin? Do trivial, que é geralmente alguém do Sudeste ou do Sul. Porque geralmente eles vão buscar o do Sudeste. Como? Fortaleza. É essa mesmo, Priscila Costa, é ela mesmo. É a possível candidata de Flávio Bolsonaro a vice-presidência da República. É um nome que Michele tem defendido, mas a resistência também dentro do PL, né? Muito
1: isso.
0: Grande, é muito forte.
2: É vice-presidente nacional do PL.
0: Exatamente. Vice-presidente do PL, mulher. É Priscila Costa, é essa mesmo, foi o que eu vi ontem.
1: A propósito disso, né, saiu uma pesquisa do Poder 360 Pesquisa Brasil, mostrando que há uma liderança em conteste do presidente Luiz Inácio Lula da Silva, busca mais um mandato em 12 estados da federação e Flávio lidera em 7. Tem 5 estados ainda com cenário indefinido, que são Distrito Federal, Espírito Santo, Rio de Janeiro, São Paulo e Tocantins, né? E tem um estado onde quem está à frente, aliás, dessa pesquisa, é lógico que o estado de Goiás é o caiado, né? Agora, por que eu estou dizendo isso? É porque Você falou aí que ele estava atrás de uma vice-mulher e que fosse do Nordeste. Porque é no Nordeste onde está o maior potencial de eleitores do candidato Luiz Inácio Lula da Silva.
0: Eu ia dizer justamente isso, Franklin. Lula tem, são 12 estados, é isso?
1: São 12 estados.
0: 12 estados, mas Flávio tem 7, que são os 7 maiores.
1: Isso.
0: São os 7 maiores, tá? E aí o que que Flávio Bolsonaro quer na realidade?
1: Ele inclusive lidera em Minas Gerais, que é o estado de Zema, que é candidato, né?
0: Que é candidato. Mas o que é que Flávio quer, o grupo de Flávio Bolsonaro? Quer uma mulher, e uma mulher do Nordeste, para que eles possam ter uma penetração muito maior no Nordeste. O fato de Caiado liderar em Goiás não tem nada de errado
1: nada,
0: nisso,
1: nada, nada,
0: nada. Caiado realizou um belo trabalho como governador do estado de Goiás, e aí a população é grata a ele. Só que tem um detalhe. O trabalho que Caiado está fazendo, no meu entendimento, ele não vai obter êxito nenhum. O que é que Caiado está querendo? Ele está querendo substituir, vamos dizer assim, sai Flávio Bolsonaro, Caiado ser o presidente, candidato a presidente, apoiado pelo Centrão e por todas as grandes indústrias e também os bancos, né? Com o Flávio sendo vice. Agora, deixa eu perguntar um negócio a você. Você é o vice-líder nas pesquisas com 35%. Você vai abrir mão para um candidato que tem 5%, Franco Machado?
1: Nunca.
0: Não vai, né, Franco?
1: De maneira alguma.
0: Não vai.
1: É impensável.
0: Entendeu? Então, no meu entendimento, o risco de Caiado conseguir essa manobra é praticamente zero. A não ser que daqui para os próximos dias surja algo muito mais forte contra Flávio do que já tem surgido.
1: Tá? Nesse cenário aqui, desse levantamento, dessa pesquisa feita pelo Poder 360, Lula teria hoje 67,13% desses votos contra 29,42% de Flávio e 5,08% de Caiado.
0: Pois é. Então, você acha que Flávio vai dizer assim, não, tudo bem, você tem 5%, eu vou ceder meu lugar a você. É óbvio que não, porque muita gente se pega, Franco, é um detalhe. É outra coisa que eu detesto nas pesquisas, é isso. Não, mas no eventual segundo turno entre Lula e Caiado, primeiro o Caiado tem que passar pelo primeiro turno.
1: Quem é que vai ser?
0: Só pelo amor de Deus.
1: Quem é que tem uma bola de cristal dessa, né?
0: Ora. Então, mesmo tendo o apoio do Centrão, dos grandes bancos, do agronegócio, tudo, mas primeiro você tem que passar pelo primeiro turno. E para que Caiado passe o primeiro turno, só tem uma possibilidade. É se Flávio Bolsonaro renunciar ou for renunciado, né? A sua candidatura. Que, no meu entendimento, isso é muito difícil de acontecer. Muito difícil de acontecer. Agora, tem outro dado que o pessoal tem batido muito e eu corroboro e concordo com eles. Fica difícil também para Caiado ficar dando porrada como ele tem dado em Flávio Bolsonaro, porque, quer queira, quer não, o partido de Caiado hoje, que é o PSD, tem 3 ministérios no atual governo. Como é que eu posso estar batendo no governo se eu tenho 3 ministros nesse governo, Franco Machado?
1: Pois é. Ele tem como candidato a vice o Kassab, né?
0: Que é o presidente do partido.
1: Que é o presidente do partido.
0: É? E que é um cara que é sempre governo. Kassab é aquele cara, ele é sempre
1: Kassab
0: governo.
1: Kassab é...
0: Sempre. Quem, se você botar Zezinho dos Anzóis como presidente, o partido de Kassab vai apoiar. Pode ter certeza. É Ronaldo Caiado, ele apoia. É Lula, ele apoia. É Bolsonaro, ele apoia. Não importa quem seja. Ele está sempre no poder.
1: É verdade.
0: E detalhe, Kassab não briga com ninguém. Ele se distancia sem brigar. Porque na hora em que surge uma brechinha, ele volta de novo dos braços da galera. Então, eu, no meu entendimento, dificilmente, Ronaldo Caiado vai obter êxito nessa sua intenção de ser o candidato a presidente, substituindo Flávio Bolsonaro. Para mim, ele é candidato a presidente, sim. Mas do jeito que está hoje. Caiado, Lula, Flávio e Zema. E os demais que eu nem posso nem citá-los, porque para mim são irrelevantes em relação a votos. Né? Agora, esses 4, indiscutivelmente, são os que têm mais votos. Mas vamos esperar, porque política, o velho Agnello Alves dizia uma coisa muito certa, o pai de Carlos Eduardo Alves. Você olha para cima, justo estão de um jeito. Você baixa a cabeça quando levanta, estão em outro. Né?
1: Então, muda.
0: Vamos lá. Brasil aciona a Organização Mundial do Comércio contra novas tarifas impostas pelos Estados Unidos. Franco, isso aqui é malhar em ferro frio.
1: Exato.
0: Isso aqui não dá em nada.
1: É uma contestação, Franco.
0: Isso aqui não dá em nada. Isso aqui é só para fazer moído, como diz o Matuto, só para fazer zoada. Isso aqui não dá em nada, em nada, em nada, em nada. Mas, vamos lá, Franco.
1: Vamos lá, para encerrar o mix de notícias aqui, falando de novo de pesquisa, Pesquisa mostra Flávio Bolsonaro à frente de Lula no Rio de Janeiro em eventual segundo turno. A pesquisa é da Real Time. Flávio teria 46% contra 42% no Rio de Janeiro.
0: Que para Lula isso é uma vitória, viu? Porque na eleição anterior, Jair Bolsonaro teve 61% dos votos contra 39% de Lula. Tá? Então isso aqui para Lula é uma vitória. Do lugar do Lula sentir aqui, pô, tô perdendo para Flávio. Deve agradecer porque subiu e subiu muito. Subiu quase 20 pontos na realidade quando você vem para um eventual segundo turno. Mas é como eu digo, ninguém chega ao segundo turno sem passar
1: pelo primeiro.
0: Pelo primeiro, amigo. Então, é vamos com calma. Joel, vamos para o trânsito?
1: Vamos lá. Simbora.
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0: Vamos para onde, Joel? Ponte Nova, Ponte Nilton Navarro, uma tranquilidade, tanto para quem vai para a Zona Norte como para quem vem. O viaduto da Ridinha também muito tranquilo, como sempre, parece mais ali um viaduto fantasma, pouquíssimos carros passando. Agora, coincidentemente, tem duas motos ali, a moto fantasma, né, que a gente chama, né? Mas muito tranquilo mesmo, muito tranquilo. O viaduto ali da Ridinha é sempre uma tranquilidade, até porque ele só serve para uma coisa, para quem entra ali para a Ridinha. No mais, bem tranquilo. Vamos lá, Joel. Ponte Velha, Ponte de Igapó. Olha, para quem está indo, o trânsito está mais complicado. Quem está vindo da Zona Norte para cá, o trânsito bem tranquilo, as duas vias bem movimentadas, porque como nós estamos com sol, então tudo se torna mais fácil para todo mundo. Agora parece que o sinal abriu e a ponte ficou um pouquinho mais, tem aquele sinal lá no alto, lá em cima, a ponte ficou um pouquinho mais congestionada no sentido Zona Norte, Zona Sul. Mas tá tranquilo sim, dá para passar legal. Aí a terceira via, muito tranquila também. Vamos lá. Salgado Filho com BR-101, justamente com aquela câmera que tem mal de Parkinson. Fica tremendo direto.
1: Tremendo um pouco. É.
0: Olha, na BR, tranquilo. Por que a BR é tranquila, Pedro? Porque, como eu sempre digo a vocês, a BR tem três vias. Agora, olha só, Frank Machado, quando você chega na Salgado Filho, congestionamento.
1: É. E dá até uma ideia de que está com muitas nuvens lá em cima, né?
0: É.
1: Mas deve ser... Tá embaçado. Câmera, mas o tempo aqui fora não tá não, tá não, claro.
0: Tá claro, muito claro. Cima do viaduto do Quarto Centenário, muito tranquilo também, transfluindo bem. A BR muito tranquila, tanto quem vem como para quem vai. E a marginal ali de Potilândia também muito tranquilo. Vamos lá, Joelson. Praça Augusto Severo ali, ó. Gêner tava ali, rapaz.
1: É,
0: não, que ele tá viajando.
1: Tá viajando.
0: Da armação ali, Praça Augusto Severo. Esquina da Caixa Econômica Federal. Falei que o Machado conhece aí bem.
1: A estação do trem um pouco mais pra cá.
0: Isso.
1: Né?
0: Tá ali. Nosso amigo Dácio Cavalcante, tá ali, ó. É autoridade.
1: É.
0: É autoridade. Então, mas muito tranquila a Praça Augusto Severo também. Muito, muito bom. É, são da STTU? Show. Muito obrigado, pessoal da STTU. As câmeras são todas da STTU. Olha só, pessoal. 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
1: Maravilha, Frank Machado. Olha só, vamos na notícia, Frank?
0: Vamos embora.
1: Olha, o cenário da disputa eleitoral no Rio Grande do Norte está praticamente definido. O Tribunal Regional Eleitoral começou a receber as atas das convenções partidárias realizadas no último domingo. Até, no caso, último domingo. E com isso, consolida o quadro das candidaturas que vão disputar o governo do Estado. As duas vagas ao Senado, além dos cargos proporcionais. As convenções encerraram uma etapa decisiva do calendário eleitoral. Agora os partidos precisam encaminhar toda a documentação à Justiça Eleitoral dentro dos prazos previstos antes do registro oficial das candidaturas, que acontece na sequência. No Rio Grande do Norte, três principais chapas ao governo já foram homologadas. Pela oposição, vai o ex-prefeito de Natal, Álvaro Dias. Disputa o executivo, tendo como Babá Pereira como candidato a vice. Também na oposição, o ex-prefeito de Mossoró, Alisson Bezerra, teve a candidatura oficializada pela Federação União Progressista e tem ao lado o vice Hermano Moraes. Já o bloco governista confirmou o secretário estadual, ex-secretário estadual, Cadu Xavier, como candidato ao governo, com Larissa Rosada como vice. Com o recebimento das atas, o TRE inicia a conferência das informações enviadas pelos partidos. A Justiça Eleitoral verifica a regularidade das convenções, a documentação e o cumprimento das exigências legais antes da fase de registro das candidaturas. Depois disso, começa oficialmente a preparação para a campanha eleitoral que antecede a votação, que será em outubro. Franco Machado, agora o bicho foi, né?
0: É, agora o bicho pega. Agora é botar o bloco na rua e sair a cata do eleitor, né? Porque, inclusive, nós estamos vivendo pleito com um encurtamento do prazo que é destinado à campanha eleitoral. Mas já tivemos a pré-campanha, que se transformou na realidade numa campanha, então vamos só tomar aí a estrada. Olha, um novo recorte da pesquisa Exatos, divulgada pelo Agora RN, revela que a renda da família, ou a renda familiar, influencia a preferência do eleitor na disputa pelo governo do Rio Grande do Norte. Entre os entrevistados com renda de até 2 salários mínimos, Alisson Bezerra lidera com 41,9% das intenções de voto. Álvaro Dias aparece com 22,8%, seguido por Cadu Xavier com 14,3%. Na faixa de 2 a 5 salários mínimos, Alisson também mantém a liderança com 44,7%. Álvaro tem 27,3% e Cadu Xavier soma 13,5%. Já entre os eleitores com renda superior a 5 salários mínimos, o cenário se inverte. Álvaro Dias lidera com 39,3%, enquanto Alisson registra 30,4%. Cadu Xavier aparece com 11,7%. No resultado geral da pesquisa, Alisson continua na frente da corrida eleitoral com 41,78% das intenções de voto. Álvaro Dias tem 26,5% e Cadu Xavier aparece com 13,74%. A pesquisa Exatos ouviu 1.500 eleitores em todas as regiões do estado, isso entre os dias 7 e 10 de julho deste ano. A margem de erro geral é de 2,53 pontos percentuais para mais ou para menos, com nível de confiança de 95%. Esse levantamento é oficial, está registrado na Justiça Eleitoral. Os números são RN02620/2026 e BR, que é Brasil, 07763/2026, Pedro.
1: Maravilha, Franklin. Nenhuma novidade, né, Franklin? Alisson na frente, Álvaro segundo, Cadu terceiro, não é isso? É o que vem, as pesquisas vêm demonstrando ao longo dessa campanha, né?
0: Desde que começou, né?
1: Maravilha. Olha só, 4 grandes atrações. 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
0: Maravilha, vamos tomar um cafezinho? Vamos tomar tudo?
1: Vamos lá.
0: Voltamos já já, pessoal.
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0: Muito bem, já estamos de volta. E olha só, pessoal. Tem uma notinha aqui que eu tenho que ler. Vamos lá. O ex-prefeito de Natal e candidato ao governo do estado, Álvaro Dias, entra na campanha eleitoral, tendo as contas da prefeitura referentes aos anos de 2018 a 2024, com recomendações técnicas de reprovação no Tribunal de Contas do Estado, TCE. Segundo o levantamento publicado pelo Agora RN, os pareceres apontam irregularidades fiscais, contábeis e orçamentárias em todos os exercícios analisados. Apesar das recomendações, as contas ainda não foram julgadas em definitivo pelo Tribunal de Contas. Nos processos 2018 a 2023, o Ministério Público de Contas acompanhou o entendimento da área técnica e também opinou pela desaprovação das contas. Já o processo referente a 2024 ainda aguarda manifestação do órgão. Depois da decisão dos conselheiros do TSE, os processos seguirão para a Câmara Municipal de Natal, responsável pelo julgamento político das contas. Pela legislação, um eventual parecer pela rejeição pode ser revertido pelos vereadores, com voto de 2/3 da casa. Caso as contas sejam rejeitadas pela Câmara, o ex-prefeito poderá enfrentar consequências na esfera eleitoral. Vocês sabem quantas vezes isso acontece?
1: Nenhuma.
0: Nunca. De Maricota.
1: Aumenta somente aí a munição para os adversários.
0: É lógico.
1: Vai na
0: lógico.
1: Câmara, conserta tudo.
0: Porque isso aqui é o seguinte: mesmo que o Tribunal de Contas do Estado, TCE, viesse a reprovar, isso. 2/3.
1: Oxe.
0: Álvaro tem 18 dos vereadores da Câmara. Pelo amor de Deus, ele tem. Dos 29, ele tem 18. Alguém acredita que seria reprovado lá na Câmara?
1: Nunca.
0: Ora. Jamais. Pelo amor de Deus.
1: Nunca. Pedro, vamos agora falar aqui de uma notícia que a gente deu destaque, né? E que preocupa, inclusive, mexe com a economia do estado. O adiamento do 15º Festival de Inverno Multicultural de Serra de São Bento já está provocando preocupação entre comerciantes, empresários e moradores da cidade. O evento estava previsto para acontecer entre os dias 31 deste mês e o dia 2 de agosto, mas foi suspenso poucos dias antes da abertura. Segundo a prefeitura local, a decisão foi tomada após o bloqueio temporário de repasse de emendas parlamentares do Ministério do Turismo durante o período eleitoral. A administração afirma que o convênio havia sido firmado antes das restrições e que parte das contratações, incluindo atrações e estrutura, já estava concluída. O festival é considerado um dos principais eventos turísticos do Agreste de Potiguar e movimenta hotéis, pousadas, bares, restaurantes e o comércio local. Muitos empresários relatam que reforçaram estoques e contrataram funcionários temporários para atender ao aumento esperado de visitantes e agora temem prejuízos financeiros. A prefeitura informou que trabalha no reagendamento do festival para depois do período eleitoral. A nova data deverá ser anunciada nos próximos dias, mantendo a programação e as atrações já previstas. É uma situação preocupante, quebra, né, de alguma forma. Tem uma legislação vigente, que a legislação eleitoral veda muito dessas coisas, né, para não virar muito palanque para candidatos, mas é um evento que entrou no calendário oficial de eventos do estado durante essa temporada de inverno, né? Ficar para depois vai ficar um pouco diferente.
0: Olha, Franklin, é preocupante, né? Se você é um comerciante, você investiu, como eles bem disseram, né? Investiram em materiais, investiram em mão de obra qualificada também, né? E de repente, sem saber quando é que esse festival vai acontecer. Agora, Franco Machado disse algo no início do nosso programa muito verdadeiro. Festival de inverno. É óbvio que tem que ser no inverno. Não pode ser no verão. Pelo amor de Deus. Ah, não, mas lá tem o friozinho da serra. Tudo bem, mas não é a mesma coisa. Não é a mesma coisa. Eu já assisti várias vezes, falando pela televisão, esse festival do inverno. Parece que você não está no Rio Grande do Norte. Rapaz, pessoal extremamente bem vestido.
1: Bem vestido.
0: Sabe? Roupas de lã.
1: Mulheres de cachecol.
0: Mulheres de cachecol. Coisa bonita de se ver.
1: Cara. Botas muito bonitas.
0: Coisa bonita de se ver. Então, na realidade, o que nós queremos, nós torcemos, sabe, é para que isso seja resolvido. E, em parte, eu até concordo e corroboro com o que foi dito aqui. Esse O que aconteceu foi agora.
1: Isso.
0: E esse dinheiro já estava à disposição antes. Antes. Né, Franklin? Então, quer dizer, era para ser respeitado, pelo menos isso aí. Eu entendo assim, a liberação do dinheiro. Mas vamos aguardar.
1: Você recorda-se que algum tempo atrás, um tempo pretérito, a gente tinha aqui apenas Porto Alegre, né? Aquela cidade. E Martins.
0: Só as duas.
1: Depois aqui, perto de nós, essas serras todas começaram a fazer os seus festivais, sempre atraindo grandes multidões. Eu estou falando de multidões. Recentemente tivemos um aí que era incontável, incalculável o público que participou dele.
0: Você tem Serra de São Bento, né? Você tem Água Nova, todas são serras altas, serras na realidade ali. Eu já fui algumas vaquejadas em Currais Novos e sempre ficava na fazenda de um amigo nosso. Aliás, deixa eu mandar um abraço para ele, que eu sei que ele é nosso ouvinte, grande Ricardo Salustino. Ricardo, que é do Pinga Fogo, né, que também é parceiro nosso. Isso. Aqui da TV. Então, já fiquei umas 3 vezes ou 4 vezes lá na fazenda de Ricardo. É um espetáculo, Franklin. Franklin, das 7 horas da noite, parece que você está no outro país. Aquele friozinho gostoso, rapaz, aquela coisa assim espetacular, sabe?
1: É verdade.
0: Então, mas vamos nós. Olha só, o Rio Grande do Norte já registrou mais descargas atmosféricas nos primeiros 7 meses de 2026 do que todo o ano passado. Segundo o levantamento da Neoenergia Cosern, com base em dados do Climatempo, o estado contabilizou, anotem, 68.098 raios entre janeiro e a primeira quinzena de julho. Número superior aos 43.833 registrados durante todo o ano de 2025. Caramba, velho, que número impressionante. Na comparação com o mesmo período do ano passado, o aumento foi de 58,1%. Além do crescimento das ocorrências, os raios provocaram impactos no fornecimento da energia elétrica. Cerca de 260 mil unidades consumidoras tiveram interrupção temporária no serviço durante o primeiro semestre. Os municípios com maior número de descargas atmosféricas neste ano são, pela ordem, Apodi, com 3.855 registros, Mossoró, com 3.571 registros, e Caraúbas, com 3.062 registros. As regiões Oeste, Alto Oeste e Seridó concentram a maior incidência do fenômeno. A Neoenergia Cosern orienta que, durante tempestades, a população evite permanecer em áreas abertas, debaixo de árvores ou próximo a estruturas metálicas. A recomendação é procurar abrigo em edificações ou veículos fechados até o fim da chuva. Muito interessante isso, né, Franco? Quer dizer, eu não imaginava que era a região de Seridó quem mais recebia esse número de...
1: Essas descargas,
0: né? Essas descargas elétricas, cara. É uma coisa impressionante, né?
1: Exato.
0: Mas é bem interessante. Vai lá, Franco.
1: Olha, eu tenho duas extra pautas aqui, vamos lá. Uma atualiza aqui a questão das inscrições para o concurso da Polícia Penal do Rio Grande do Norte. São 260 vagas disponíveis. Por que eu estou falando? Porque encerravam-se, aliás, ontem. Vamos corrigir aqui o verbo. Encerravam-se ontem as inscrições para a participação nesse concurso. E agora, quem quiser se inscrever, tem até o dia 5 de agosto. Aliás, é o segundo adiamento. Eu não sei se é porque está muito baixa a procura, o fato concreto que é o segundo adiamento. Agora, você pode se inscrever, então, para a polícia, o concurso da Polícia Penal do Rio Grande do Norte, até o dia 5 de agosto. E a outra informação é que, desde ontem até o dia 30, a unidade móvel Savana Galvão realiza mamografias gratuitas no bairro Nordeste, aqui na zona leste, na zona oeste do estado. Isso, ele está estacionado na Rua Alto da Bela Vista, número 492, ali próximo do centro de saúde da USB que tem lá. Isso, o atendimento é de 7 da manhã até as 4:30 da tarde, todos os dias, sendo necessário que quem for fazer o exame apresente lá um documento com foto, se possível o cartão do SUS e o comprovante de residência, que embora não seja obrigatório, é bom que leve. Então, esse aviso está dado, são inúmeras as vagas disponíveis, né? E você pode fazer então o seu exame de mamografia para prevenir aí possibilidade de vir a ter um câncer de mama. A unidade chama-se Savana Galvão e isso é uma ação que tem como colaboradora a Prefeitura Municipal de Natal.
0: Maravilha. 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
0: Muito bom. Frank Machado, é verdade que o astronauta colocou o nome dele à disposição?
1: É, ele agora quer ser candidato a vice-presidente na chapa de
0: Flávio Bolsonaro.
1: Está se dizendo preparado, né? Ele já foi para o espaço, conhece tudo que tem por lá.
0: Lá é lá, aqui é aqui, viu, Frank? Aqui é aqui. Tem uma diferença enorme. É. Você quer ler essa notícia aí, Franklin?
1: Oi.
0: Senador astronauta Marcos Pontes. Achou?
1: É, eu estava com essa informação por ler aqui para...
0: Mas tranquilo, dá tempo. Nós somos
1: não
0: jovens.
1: Não tem problema. Temos alguma coisa de futebol hoje, não temos?
0: Temos futebol também, porque... Vamos falar de futebol enquanto Franklin localiza aqui o senador Marcos Pontes aqui.
1: Tá cá. Achou? O senador astronauta Marcos Pontes do PL de São Paulo afirmou que está à disposição para ser candidato a vice-presidente na chapa de Flávio Bolsonaro nas eleições deste ano. Em vídeo publicado nas redes sociais, Pontes disse que considera uma honra ter o nome lembrado para a vaga. Mas quem está lembrando é ele, né?
0: É ele.
1: Até então ninguém lembrou ter o nome lembrado
0: se
1: para a vaga.
0: Né?
1: É, e afirmou que reúne experiência profissional e pessoal para exercer a função. Segundo ele, está pronto para servir ao país caso seja escolhido. O nome do ex-ministro da Ciência e da Tecnologia ganhou força após a Convenção Nacional do PL oficializar a candidatura de Flávio Bolsonaro à presidência da República. No entanto, até o momento, a campanha do candidato ainda não confirmou quem será o companheiro de chapa. Marcos Pontes foi o primeiro astronauta brasileiro, ministro no governo Jair Bolsonaro e atualmente exerce mandato de senador por São Paulo. A definição do candidato a vice é uma das etapas que ainda falta ser concluída pela campanha do PL antes do início oficial da propaganda eleitoral.
0: Nós falamos aqui no início do programa, tanto eu como o Frank Machado, sobre esse assunto. São vários os pretensos candidatos a vice-presidente na chapa de Flávio Bolsonaro, o que é normal, o que é natural. Agora, a opção desejada, não só pelo candidato, mas também por aqueles mais próximos dele, dentre eles o senador Rogério Marinho, é por alguém do Nordeste, de preferência uma mulher. Daí o nome da Priscila, que é uma vereadora do PL de Fortaleza, muito ligada a Michele Bolsonaro. Escolhendo essa mulher, no caso a Priscila, o Flávio marca um gol de placa. Porque vamos lá. Primeiro, ele tem uma mulher na chapa. Segundo, ele tem uma nordestina na chapa. Terceiro, ele tem uma candidata que tem o aval de Michele Bolsonaro. E aí, Franco Machado, ele vai querer sim ter Michele no seu lado, ao seu lado, e de preferência no seu palanque, né, Franco?
1: Com certeza absoluta, né? É uma tentativa de marcar presença num território que até então é um território que tem uma influência muito grande do PT, né? Da esquerda, do presidente Lula. E essa moça lá de Fortaleza, dizem que ela tem um potencial muito grande no Ceará, já poderia até ter alavancado voos maiores. Por hora ela é vereadora, né? Mas tem também essa condição de ser vice-presidente do partido a nível nacional. O partido é o, como é? O PL Mulher.
0: O PL Mulher, ela é vice-presidente do PL Mulher.
1: Presidente. Que já a presidente já foi Michele, né?
0: Parece foi, saiu recentemente.
1: Saiu, né? Recentemente.
0: Deixou o partido recentemente, não o partido, desculpa, deixou o PL deixou Mulher, o PL. Tá? Aquele entrave que ela teve lá com o Flávio Bolsonaro, então ela achou por bem deixar o PL Mulher de lado.
1: Pedro, mas olha só. Falando de esporte, eu ia fazer uma provocação a você.
0: Vamos nós.
1: Tá um caça-bruxa desgraçado no América. O que é que você pode falar sobre isso?
0: Mas é um absurdo. É um absurdo. Eu tive a oportunidade de tocar nesse assunto hoje, na minha coluna do Agora RN. Para mim, primeiro, isso é maldade pura. Tá? Maldade
1: e o alvo pura. É direcionado para o treinador. É,
0: exatamente. Né? Treinador teve culpa, Frank? Teve, claro que teve. Ele é o comandante. Agora, daí é você jogar toda a responsabilidade nas costas do treinador, porque ele não escalou o Cassiano de saída e porque depois substituiu o garoto, como é o nome do garoto? Luiz Thiago, é? Luiz Thiago, que vinha bem, verdade seja dita. Agora, pô, vem cá. Eu chego para Franco Machado e digo assim: Franco, eu tô querendo um suco de limão. Aí, Franco, eu vou te entregar uma jaca. Tu consegue fazer para mim?
1: Nunca, jamais. Nunca, né?
0: É o que os caras fizeram com o Ranieri, pô. Pô, todo mundo sabia, eu cansei de dizer aqui: o América não tem ataque. O América não tem ataque. O América não tem ataque. O América precisa contratar atacantes. Mas a poderosa, a arrogante, prepotente, soberba dos dirigentes da SAF do América não enxerga um palmo à frente deles. E aí é o que eles querem, como eles querem. Estava conversando hoje manhã com um amigo meu que trabalha comigo lá na Câmara, o grande Juninho, americano, e ele falou: rasguei minha carteirinha, não renovo mais o meu plano de sócio. O Juninho não faz isso, ele falou: cara, eu estou cansado dessas promessas da SAF. Sabe o que é que eu estou vendo? Grande Max da Mix, que é torcedor do América, todos os jogos está lá. No ano passado, os caras demoraram 11 dias, para vir a público pedir desculpas ao torcedor americano. E quando vieram a público, eu acho que Franco Machado e Max vão lembrar disso, Joelson também. Eles disseram o seguinte: não tem nada perdido. Aumentamos em 4 centímetros a estatura do nosso elenco. Eu acredito que esse ano eles aumentarem 6, né? Deve ser. O positivo que eles vão apresentar é isso. Aumentamos em mais 2% a estatura da nossa equipe. Eu não sei se é América Basquete ou América Futebol. A minha dúvida é essa, né? Porque se for América Basquete, tá tudo bem, viu, pessoal da SAF? Tá tudo maravilhoso. Agora, o América Futebol, amigo, Messi tem 1,50m de altura. Zico tem 1,50m de altura. Estou falando 1,50m, estou sendo até radical, tá? Mas 1,60m e pouquinho.
1: Mais, é.
0: Tá? E os caras jogam bola para Bebel, não é a estatura que faz ninguém jogar bola, não, velho. Agora, o problema, Frank Machado, é que ninguém assume o erro é sempre de alguém. E aí pegaram quem? Ranieri Ribeiro para ser o bode expiatório.
1: Exatamente.
0: Entendeu, cara?
1: Isso aí, pra mim, nota, você viu a nota oficial da SAF?
0: Não vi, não.
1: Não diz coisa com coisa. Não,
0: mas eles nunca...
1: Que tudo que era possível fazer foi feito.
0: Mas me diga uma coisa.
1: Vamos juntar agora e conversar.
0: Deixa eu te perguntar diferente, Franklin. Você que acompanha futebol tanto quanto eu. Qual foi o dia que você viu uma nota da SAF que seja esclarecedora?
1: Nenhuma vez.
0: Me diga quando.
1: Nenhuma vez.
0: Eu tenho dito aqui diariamente, essa SAF do América tem 4 anos. São 4 anos de porrada. O América era da série C. Quando a SAF chegou. Eu lembro demais que alguns safistas, torcedores ex-americanos, que hoje torcem pela SAF, diziam o seguinte: nós agora vamos direto para A. Não se passa nem pela B. Com essa SAF de 174 milhões, Nós vamos direto para a Série A. No mesmo ano, o América caiu para a Série D. D de dado. Vocês lembram que há 6 meses, aqui mesmo, o ex-presidente do América, que inclusive ontem esteve conosco aqui, Hermano Moraes, nos disse aqui, o América tinha uma dívida de R$2 milhões em impostos, pessoal. Meus amigos, pelo amor de Deus, para quem tem 174 milhões ouvindo a conversa, aí antes que alguém diga, mas você voltou muito no tempo, Pedro, esqueça esses 6 meses lá atrás, é verdade, verdade. Fazer o seguinte, deixa eu lembrar 40 dias mais ou menos, Franklin vai lembrar, 40 dias... O América pediu ao STJD para parcelar uma dívida de R$100 mil em 10 parcelas de R$10 mil. Alguém lembra disso? Tá lembrado, Franco Machado?
1: Eu tô lembrado.
0: Quer dizer, cara, e cadê esse tal desse dinheiro? Pelo... É a orelha de freira?
1: Dinheiro.
0: É a orelha de freira que ninguém
1: pra quem,
0: vê?
1: Pra quem falava tanto de 174 milhões... R$100 mil é troco, cara.
0: É troco, é troquinho, é um real pra mim, velho. É um real pra mim, entendeu? Aí os caras pedem pra parcelar em 10 parcelas de R$10 mil, que a gente tem condições de pagar. Aí o América precisando agora nessa série D, eu cansei de cantar a pedra aqui. Pessoal, o América tá vencendo, mas o América não vem convencendo. Pessoal, o América é carente de contratações. Pessoal, o América ainda precisa contratar. Mas sabe a história que eu tô dizendo aqui da soberba? Da arrogância, da prepotência dos caras da SAF. Quem é que defende a SAF hoje? Os safistas. Aqueles ex-torcedores do América que viraram torcedores da SAF. Só e mais ninguém. Porque a SAF vive até hoje da premiação de Copa do Nordeste, de Copa do Brasil, das rendas, porque verdade seja dita, o torcedor do América nunca, até hoje, abandonou o América. Todos os jogos... com 18, 20, 22 mil pessoas. E olha o resultado aí, cara. Quer dizer, é absurdo, cara. É um descaso para com o torcedor do América. Eu não esqueço mais, Frank, você vai lembrar também, não em 2025, mas em 2024, quando um dos diretores da SAF, na entrevista coletiva após o América ser eliminado, pelo Santa Cruz de Recife, Santa Cruz foi ano passado, foi pelo Retrô. O dirigente da SAF disse o seguinte, Frank, vocês que torcem pelo América, quer dizer, vocês que torcem, eu que sou SAF do América não torço.
1: Não torço.
0: Tá entendendo, amigo?
1: A expressão...
0: Olha que
1: absurdo. A expressão nós que torcemos foi logo.
0: Olha, hein? Que absurdo, cara. Isso foi dito logo após a eliminação contra o Retrô em 2024. Logo após a eliminação contra o Retrô em 2024. Aí o ano passado foi pro Santa Cruz. E a desculpa é sempre a mesma. Não tivemos sorte nos pênaltis.
1: Esse pênalti ano foi não pelo é Gama,
0: sorte,
1: né?
0: Pelo Gama. Pênalti não é sorte. Pênalti nunca foi sorte. Pênalti é incompetência e competência. Eu fiquei com pena, com dó. De um jogador em especial. Que ele foi responsável ano passado. Pela permanência do América na Série D. E esse ano, novamente, ele é responsável pela permanência do América na Série D. É Balotelli.
1: Balotelli.
0: Que ele marcou o gol do Santa Cruz no ano passado, que classificou o Santa Cruz e que deixou o América na Série D. E esse ano ele perde o pênalti pro América. Ficou com pena, Pedro? Fiquei, claro, porque eu sei que é um grande profissional. Mas é o preço que se paga. Vamos fazer o seguinte, vamos tomar um café, voltamos já e vamos conversar aqui com o ex-prefeito Natal, Carlos Eduardo Alves.
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0: Muito bem, já estamos de volta, são 13 horas e 7 minutos, você está aqui na Rádio Mix, a melhor mix de Natal, melhor rádio, e você está sempre aqui antenado, conversando conosco, entretenimento, saúde, educação, futebol, política, de tudo um pouco. E nesse terceiro bloco nós estamos recebendo aqui o ex-prefeito de Natal e ex-candidato ao Senado e também a deputada estadual Carlos Eduardo Alves. Vou chamá-lo de prefeito, porque quem é nunca deixou de ser quem foi, nunca deixou de ser. Prefeito Carlos Eduardo, muito boa tarde, seja muito bem-vindo aqui. E eu já começo perguntando ao senhor o seguinte, por que a desistência do Senado e por que a desistência de ser candidato também a deputado estadual? Boa tarde, Carlos.
1: Boa tarde, Pedro Neto. Boa tarde, Franklin. Boa tarde, ouvintes. Veja, Pedro e Franklin.
2: Meu caro ouvinte, eu estava candidato ao Senado. Estávamos fazendo uma construção dessa candidatura junto ao candidato a governador e junto ao presidente do União Brasil, José Agripino. Tivemos 3 reuniões longas, tratamos inclusive de suplentes, né? Nomes de suplentes e tudo mais. Aí, o que, que aconteceu? José Agripino e Alisson Bezerra, nosso candidato a governador, disse, olha, Carlos, agora nós vamos a Brasília conversar com o partido para saber a questão de cota partidária e tal, papapá, qual é a sua expectativa. Eu digo, olha, eu quero fazer apenas a campanha, papapá, aquela coisa. E quando eles chegaram lá, foram comunicados de que não teria cota partidária, fundo eleitoral para o Senado. Que União Brasil tinha um projeto, um planejamento de eleger 60 deputados federais. Isso faz sentido porque deputado federal é que conta tempo de televisão, é que conta fundo eleitoral, não é? Bom, então eu fiquei surpreso com tudo isso, também eles ficaram surpresos, me comunicaram e eu me retirei, né? Quando eu me retirei, eu fiquei por ali, e assim, eu tenho alguns eleitores, né? Alguns poucos. Não, Carlos, você deve entrar de todo jeito, não pode deixar de ser candidato, a gente vai votar em quem? Aquela coisa, né? Eu tenho muitos amigos, né? Muita gente que acompanha o meu trabalho ao longo da vida pública. E aí eu resolvi me colocar como pré-candidato a deputado estadual. Mas foi tarde. Estava muito próximo da convenção. E eu tive só 20 dias para ir ao interior do estado e verifiquei que não tinha um vereador sequer sobrando. Impressionante. Né? Um vereador. Todo mundo já com compromisso com seus respectivos candidatos. Né? Eu só não fui ao Seridó e ao Oeste, mas Agreste, Mato Grande, Central, Potengi, Litoral, eu fui a tudo. Né? Então, diante disso, eu teria, até por pesquisas, não é, que eu teria uma grande votação na cidade de Natal, tá certo? Mas, provavelmente, isso não garantia uma eleição de um deputado estadual. Então, também minha mulher, meus filhos, né, disseram, olha, pai, se você não tem uma garantia de competitividade, por que você vai sair aí? Não há necessidade. Você tem saúde, tem juventude ainda. O resto.
0: Tem uma família.
2: Resto de juventude, tem a sua família. Deixa essa campanha para lá. Né? Não deu certo o Senado, deixa para lá. Né? Não, aí eu fui conversar com o Alisson, né? Nós conversando. Ele disse: Carlos, é uma pena, porque eu sei da contribuição que você ia dar. A eleição, sobretudo a majoritária, mas você poderia coordenar a campanha natal, né? E aí eu estou dando a minha colaboração, né? De manhã, de tarde, de noite, né? Ontem à noite nós fomos a 3 reuniões na Zona Norte, por sinal de grande participação popular, e não só participação, mas entusiasmo da população na candidatura de Alisson Bezerra. Então eu estou satisfeito, estou nessa coordenação, vou dar minha contribuição na eleição.
3: Não deixa de ser, Carlos, um trabalho exaustivo, né? Não. Sim. Deixa de ser. Uhum. Agora, pergunta que não quer calar. Você acredita nesse potencial e aqui você atribui essa receptividade que o Alisson vem tendo?
2: Olha, há um dado novo que vem crescendo de eleição em eleição. E você deve acompanhar como um bom jornalista. Você deve acompanhar hoje, você é do tempo, como eu, do Diário e da Tribuna. Né? Então, você veja que há
3: um... Só um pouquinho, ainda sou do Correio do Povo.
2: Ainda. Correio do Povo ainda, eu não peguei. Mas, veja, há um dado novo que tem crescido eleição a eleição, que é a rede social. E é reconhecido por gregos e troianos, viu, Frank, que o Alisson, ele é um dos melhores políticos que se comunica na rede social. Não é só a nível de Rio Grande do Norte, não. A nível de Brasil. Você veja as pessoas que o seguem, né, o número de pessoas que o seguem, e isso o transformou numa pessoa popular, porque ele vem de uma administração com grande êxito, grande aprovação popular.
0: 78% foi a reeleição dele.
2: Ele teve uma reeleição que foi uma consagração popular, né? Isso mostra a aprovação do gestor, isso mostra que ele sabe se comunicar com o cidadão, com a cidadã, com o jovem, com, né? E aquele chapéu de couro dele, onde você vai, uma reunião, tem 30 pessoas, 20 pessoas com chapéu de couro que compraram para ir para reuniões com ele. Então, ele realmente tem essa performance, né? E eu acredito que vai ser assim até a vitória.
0: Agora, Carlos, quando você foi convidado para coordenar a campanha de Alisson Bezerra, né, foi dito que os vereadores que o apoiavam, no caso que apoiavam, que apoiam Alisson, não gostaram da sua indicação. O que, que você tem a falar sobre isso?
2: Olha, houve uma declaração do que hoje candidato a senador, do vereador Técio Tinoco, mas eu procurei realmente me informar. De 6 vereadores, apenas 2, né, esboçaram a reação, mas os demais e os suplentes todos que estão envolvidos, né, suplente de 5 mil votos, de 4 mil votos, de 3 mil votos, de 2 mil votos, né, todos tiveram assim, uma grande aprovação ao meu nome, com entusiasmo e reconhecendo a contribuição grande que eu posso dar na campanha. Então, eu vou tentar dar essa contribuição. Aliás, estamos já trabalhando nisso, né?
0: Carlos, um outro ponto que chama muita atenção também é o seguinte. Hoje, um dos candidatos ao governo é o ex-prefeito Álvaro Dias. Você era prefeito, Álvaro vice. Você, quando saiu, Álvaro assumiu. Hoje vocês não têm uma relação. Não tem relação nenhuma mesmo, nem de amizade, nem política, nada.
2: Olha, de amizade até e política até ele assumir. Mas não tem aquela história, se você quer conhecer alguém, dê o poder a ela.
0: Isso.
2: Pois foi isso que eu fui surpreendido. Era um amigo de muitos anos, não só ele, mas minha esposa, a esposa dele, as famílias, né? Nós temos uma boa amizade, uma convivência de frequentar a casa um do outro e tal. E ele era um político decadente, ele era um político que nunca conseguiu ser prefeito de Caicó, de onde ele é, né? Ele sempre perdeu lá, né? As pessoas especulavam até que ele não se elegia mais nem deputado estadual, né? E eu passei 3 anos de mandato para ele, tá certo? Passei 3 anos, sabia que ele não conhecia as pessoas em Natal, mas ele tinha um nível, ele foi presidente da Assembleia, ele foi deputado federal e tal. E eu disse, olha, você tem uma equipe, tá certo? De auxiliares, gente que conhece Natal e tal. E ele assumiu, e aí foi uma trajetória de hostilidade, deslealdade e traição à minha pessoa, né? Então, e hoje eu tenho a maior tranquilidade do mundo, digamos assim, ela é enorme, essa tranquilidade, porque ele é um candidato totalmente fragilizado.
0: Em que sentido?
2: Ele vende que foi um grande gestor, na verdade, é uma grande mentira, né? Porque ele teve 7 anos de gestão e ele tem todas as obras dele, ele não conseguiu concluir.
0: São inacabadas.
2: Obras inacabadas, obras importantes. Pedro Neto, você vai ali de Areia Preta à Praia do Forte, não é? A praia, uma praia completamente destruída. A obra acabou a eleição de 2004, a obra parou, está lá parada até hoje.
3: Ah, né? Não tem nenhuma acessibilidade, rapaz, do não, banhista.
2: Nada, nenhuma para praia. Tudo esculhambado.
3: Toda a orla, toda.
2: Eu sou um caminhante, né?
0: Eu ia dizer agora, o senhor caminha lá praticamente todos os dias.
2: 5:30 da manhã, todos os dias. É. Né? Raramente eu falto. Aliás, o dia que eu falto, às vezes, é o domingo. Porque eu gosto de ficar lendo os jornais de Estadão, Folha, Globo. Eu tenho assinatura e o jornal domingo é muito bom, eu gosto sempre. Bom, aí eu fico assim impressionado, eu fico morrendo de vergonha. Aqueles bugreiros passando e os turistas passando e vendo aquela destruição. Quer dizer, Álvaro fechou o Hospital Nilton Azevedo sem dar nenhuma explicação ou satisfação. Tá certo? Fechou. Por que fechou? Né? Funcionava, salvava vidas. E dizendo que ia inaugurar um grande hospital.
0: Tá? Que é o do Cidade Satélite.
2: Pois é.
0: Hospital Municipal.
2: Ele inaugurou o hospital. O hospital não tem lá nenhum band-aid para fazer o mínimo atendimento.
3: Tem só o prédio.
2: É só o prédio, né?
3: Sem nenhum equipamento.
2: Aí você veja o centro da cidade, o centro histórico da cidade. Foi fazer uma obra, 5 anos fazendo e até hoje não terminou.
0: Na rua João Pessoa.
2: Na rua João Pessoa. Os lojistas lá desesperados. Né?
3: É isso que eu ia perguntar para você. Qual seria o teu olho clínico para que a cidade alta voltasse a ser o que era a cidade alta?
2: Olha, primeiro, um bom projeto arquitetônico. Né? Projeto de iluminação, de bancadas, né? Que permita, por exemplo, artistas populares se apresentarem, ou mesmo artistas daqui de Natal, do Rio Grande do Norte. Eu acho que os lojistas têm uma grande contribuição a dar, tá certo? A sugerir. Né? Primeiro, não pode ficar, chove aquela lagoa, né? A obra lá é abandonada. Dá uma impressão realmente de que a cidade está decadente, acabada. E ela pode estar passando num processo atual difícil, né? Porque a gente sabe.
3: E ainda é muito residencial, né, cara?
2: Você sabe que a Ribeira e o centro da cidade, com o comércio dos bairros, com os shoppings, com os centros comerciais, né? Eu ainda peguei o tempo de que você queria comprar alguma coisa, você ia para a cidade.
3: Para a cidade.
2: Ou então ia para a Ribeira. É. Né? Ia para a cidade. Só tinha isso. Hoje o comércio nos bairros são muito fortes, né? Também. Os shoppings, os centros comerciais, nas ruas e tal. Então, houve um esvaziamento
3: da cidade. Veio o advento do e-commerce também, né?
2: Então, eu acho o seguinte, que ali merece uma discussão, porque tem empresários que resistem a fechar o seu negócio, que resistem a desistir do centro da cidade. Isso é uma coisa louvável, tá certo? E eu acho que a prefeitura devia executar o projeto arquitetônico e conversar com os comerciantes. Como é que vamos atrair a população? Até porque fica no coração da cidade, não é distante, não é? As pessoas, não é distante, os corredores de ônibus, não é? Aí eu tenho informação de que ali na Rio Branco cortaram muito transporte coletivo. As pessoas não estão indo mais à cidade também, porque não estão.
3: A linha de ônibus não tem.
2: Cortaram linha de ônibus.
0: Para mim, o maior absurdo que existe em Natal é você não ter uma linha de ônibus do maior ponto turístico nosso, que é a Praia de Ponta Negra, ao centro da cidade, pela via costeira.
2: Não
0: existe um ônibus. É um absurdo, quer dizer, eu sou turista, estou em qualquer hotel da Via Costeira, se eu quiser pegar um ônibus, eu não tenho. Olha que coisa Sim, lógico.
2: Ele é obrigado a ficar ali em Ponta Negra.
0: Em Ponta Negra.
2: Ele entendeu, fica cara? Em Ponta Negra.
0: Quer dizer, uma coisa que é ilógico. É. Agora, me deixa voltar numa coisa que você...
2: Bom, ele tem uma série de obras inacabadas, né? Quer entrar no assunto de Ponta Negra? Ponta Negra, aquilo ali foi um crime contra a cidade.
0: Você fala da engorda.
2: Da engorda. Olha, a engorda é necessária. O projeto foi elaborado na nossa gestão. Da engorda.
3: Da engorda.
2: Quando eu renunciei para ser candidato a governador em 2018, nós estávamos no seguinte estágio, discutindo o destino dessa água. Se ia ser através de um emissário...
0: Submarino.
2: Submarino
3: para
2: a água.
3: Muito.
2: Ou então havia técnicos também que defendia, técnicos e promotores do Ministério Público, que defendia o destino da água através de adutora para o Parque das Dunas. Tá certo? Mas eu era adepto do emissário, porque eu temia...

0: quebrar o IDEMA é complicado, faz parte, o IDEMA é complicado aqui, qualquer parte do Brasil eles têm, mas, por exemplo, eu fiz o Parque da Cidade, ali, né,
1: Sinal belíssimo, viu?
0: Belíssimo. Belíssimo e está abandonado.
1: Totalmente abandonado.
0: Abandonado, porque caindo aos pedaços.
1: Estive lá e vi isso aí que você está
0: caindo vendo. Aos pedaços. Eu fiz uma construção ali no meio das dunas. Fiz um passeio cortando as dunas.
1: De cidade satélite a cidade nova.
0: Exatamente, IDEMA veio e tal. Eu digo, me mostra aqui o que é proibido aqui. A gente está pegando menos de 1% de construção.
1: Porque a mata está toda lá do
0: mesmo jeito. Você vai dar. Hoje em dia é ciclovia, as pessoas hoje cuidando da saúde, caminhando. Né? Então nós enfrentamos com bons argumentos, né? Com bons argumentos que tem bons técnicos também na prefeitura, né? O fato é que fizeram a engorda irresponsavelmente. E o que a gente está vendo?
2: Quer dizer, né? Você não era contra o projeto, foi na tua gestão, só que mal construído.
0: Ali foi o seguinte, ali para você fazer a engorda tinham uma coisa básica antes de você fazer a engorda. Básica. É você dar o destino da água. Tá certo? Porque Ponta Negra adensou muito. Ponta Negra adensou muito. Muita casa aí. E lá em cima, muito edifício. Tá certo? Até ali perto do campo do ABC é difícil que vão bater na nuvem. Né? Então, toda essa água desce naturalmente. Tá certo? Então, ela tinha que ir através de emissário para o fundo do mar, água de chuva, né? Evidentemente, esse emissário passaria pelo um pente fino da Caerne para ver as ligações clandestinas, tá certo? Porque Ponta Negra é saneada. Garibaldi, governador, saneou Ponta Negra em 1998. Todo o esgotamento sanitário de Ponta Negra, ele é bombado para uma lagoa de captação lá perto da Barreira do Inferno. Não sei se você já viu isso.
1: Exatamente, tá isso certo? Mesmo.
0: Só que o seguinte, novas construções, que ali se tornou um lugar muito valorizado, né? Lá onde estão as pousadas, lá onde estão os hotéis e tudo mais, né? Construíram e não ligaram o sistema de esgoto.
1: Inclusive,
0: a Caerne não cumpre esse papel.
1: Falando,
0: e a Caerne deveria cumprir esse papel.
1: Pegando o gancho do que o senhor está falando, eu morei em Maceió no início dos anos 90. Maceió, no início dos anos 90, já existia um emissário submarino.
0: Olha aí.
1: Que começa no centro, vai até a Praia da Avenida. Tá? São 10 quilômetros mar adentro. Uhum. Aqui nós tivemos uma dificuldade enorme, o pessoal não queria aceitar, permitir, mas por quê? É só você pegar como base cidades que existem submarinos, os emissários, entendeu? E como o senhor bem disse, poderiam ter começado por aí, depois teriam feito a outra parte.
0: A engorda.
1: Né? Né? Não é contra a engorda.
0: Eu uso muito uma figura assim, de você começar uma casa pelo telhado, isso, você tem que começar a casa pelo alicerce.
1: Não se começa.
0: Você dali tem que dar o destino da água.
1: Isso.
0: O destino da água. Tá certo? Até porque é ladeira. Ladeira é descendo.
1: A água vai descer.
0: Vai toda para lá.
1: A água vai descer.
0: Então, nós estamos prejudicados. Né? Aquilo é um absurdo. E a investigação do Ministério Público Federal dizem que o material utilizado na engorda é um material falso. Não é o material que deveria ter sido utilizado. É um material de segunda, terceira mão, que jamais era para ter colocado ali.
1: É impressionante, porque a engorda
2: aquela
1: é
2: muito dragagem importante. Que foi feita toda? Isso?
0: Algumas peças de destino da água que eles colocaram.
1: A forma que foi feita.
0: As peças todas falsas.
1: Agora que fique claro, então, que a engorda é importante.
0: A engorda é fundamental.
1: É muito importante.
0: Olha, para a engorda, Pedro, ali o que, que se imaginava? Dar o destino da água, né? Fazer o pente fino nas ligações clandestinas de esgoto, né? Mandar isso através de emissário, que é o que ia prevalecer, não ia ser essa coisa de mandar para o Parque das Dunas. Eu era contra, porque tinha as elevatórias e ia mexer com o

0: cartão postal. Era uma coisa provavelmente grosseira.
1: Até o custo seria menor com o emissário, prefeito.
0: Pois é.
1: Até o custo seria menor. É. Indiscutivelmente, do que você trazer esse monte de tubulações ali para o Parque das Dunas, entendeu? É.
0: Então, quer dizer, é o prefeito das obras inacabadas, né? É um prefeito.
1: O senhor tem mágoas do Álvaro Dias?
0: Olha, eu não tenho relações pessoais com ele, não tenho, né? Eu me afastei, né? Traição, deslealdade, intrigas, é próprio dele, né? É próprio dele, ele é um político advindo do interior e tem política saudável no interior e tem política que a gente sabe na base da intriga e tudo mais. Eu não gosto dessa figura, não é? Independente disso, que eu goste ou não, as pessoas vão fazer uma avaliação, não é? O sujeito passa 7 anos, tá certo? Tá aí a Pedra do Rosário inconcluída, tá aí o pontilhão de Cidade Nova para o Planalto, obra paralisada, está aí o hospital.
2: O Alecrim pedindo socorro, prefeito. Ninguém liga para isso.
0: Ponta Negra é o nosso cartão postal. Né? É despreparado para governar o Rio Grande do Norte.
1: Prefeito, vou pedir ao senhor 2 minutinhos, nós vamos no intervalo, voltamos já e vamos continuar com esse papo, está muito bom aqui. 2 minutos, nós voltamos.
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1: Vamos lá? Muito bem, já estamos de volta. São 13 horas e 36 minutos. Nós estamos aqui com o ex-prefeito de Natal, Carlos Eduardo Alves, ex-candidato a deputado estadual e também ex-candidato ao Senado pela União Brasil. É, prefeito, uma pergunta que não pode calar. A hoje, né, oposição ao governo, no caso, o ex-prefeito Álvaro Dias e todos aqueles que o acompanham, seus aliados, batem muito no plano diretor. E o senhor foi um dos maiores causadores do Natal não ter crescido. Porque o senhor, durante 14 anos, praticamente, segurou esse plano diretor. O que é que o senhor tem a falar sobre isso?
0: Olha, Pedro Neto, eu estou atento a isso agora, porque eu tenho agora a rede social. Isso é uma grande falácia, tá certo? Isso não tem a menor consistência. Deixa eu te dizer. Aqui, plano diretor sempre foi um suporte bom, importante, mas quem ditou a construção civil, crescimento de construção civil, é a economia. Deixa eu lhe dizer, o período que Natal mais cresceu foi a década de 90, com Vilma prefeita, e depois o início dos anos 2000, comigo prefeito. Aí você tem Ponta Negra, você tem o Alto da Candelária, você tem Lagoa Seca, você tem os prédios que você tem aqui em Tirol e Petrópolis, tá certo? Agora, em 2014, você é um jornalista bem formado, você sabe que o Brasil entrou numa depressão econômica.
1: Sim.
0: Numa depressão econômica.
1: Segundo o governo Dilma.
0: No governo Dilma. 2014, 2015, 2016. Parou toda a atividade econômica, tá certo?
1: Não só na construção civil.
0: Não só, de um modo geral. Uma quebradeira, 18 milhões de desempregados no Brasil, tá certo? Um PIB negativo de 4%. Tá certo? Produto interno bruto, menos 4%.
1: Menos 4%.
0: Menos 4%, não é? Então, você veja o seguinte, parou tudo. Quando a Dilma caiu em 2017, 2018, subiu o Temer. Aí Temer fez a reforma da Previdência e a reforma trabalhista, mas, sobretudo, votou o teto fiscal. Lembra disso?
12: Ventura. Claro.
0: Voltou o teto fiscal. Então a economia começou
12: a respirar,
0: a respirar, a voltar. Veio o Bolsonaro, aí veio a pandemia. Novamente, igual a depressão econômica do governo Dilma, a pandemia parou toda a atividade econômica, parou tudo. Você sabe que parou, né? Depois que passou a pandemia, havia uma vontade e as condições de retomar a economia do Brasil. Isso é inegável. Nós temos hoje uma economia equilibrada, né? Inflação equilibrada, né? O governo Lula pode estar até desarranjado fiscalmente, e é muito sério. Isso é outra história. Mas a inflação está controlada, né? E o surto imobiliário é de Natal, é de João Pessoa. Eu tive em Aracaju há 2 meses, é impressionante.
12: Cresceu muito.
0: Um quarteirão sim, um quarteirão não, tem 1, 2 prédios.
12: Ali na Atalaia, principalmente.
0: Eu não sei se vocês viram na Folha de São Paulo de domingo, a Vila Mariana, em São Paulo, que é de moradores que estão lá há 60 anos, passando de pai para filho, para neto, tá certo? E era muita casa.
12: Tudo sendo...
0: 80% casa, tá certo? O que está acontecendo lá? Daqui a 3, 4 anos, as casas vão ficar resumidas a 30%.
12: É verdade.
0: A economia, tá? E o setor de construção civil, tá certo? Ela está vendo que tem campo para crescer. Então, houve uma retomada pela economia.
2: Tem demanda.
0: Não, plano diretor, eu quero saber qual foi a construtora que foi impedida de fazer prédio aqui. No meu período, por exemplo, mais de 40 andares. Aquele prédio lá da Ladeira do Poti.
2: Isso.
0: Tá certo? Quantos andares tem? O Maria Gurgel, aqui em Petrópolis.
2: Torre
0: enorme, né? Tem outros. Nunca foi plano diretor nenhum, houve impedimento de crescimento da cidade de Natal, nem em lugar nenhum. Agora, é um suporte, tá certo? Tem que obedecer alguma regra de acessibilidade.
12: É normal.
0: Tal. Agora, querer atribuir isso foi uma coisa que fizeram. Uma pecha que...
12: Meter o X nas costas do
0: céu. Exato. Mas não resiste a uma discussão. Tá certo? É uma falácia, tá certo? O que determina o crescimento da construção civil é a economia. É a economia. Tá certo?
2: Resume-se naquela história
0: Nós
2: da lei.
0: Nós passamos por duas depressões: o governo Dilma e a
12: pandemia.
0: E a pandemia, né? A crise sanitária botou todo mundo dentro de casa, né? Parou tudo. E agora voltou com toda a força. Agora não voltou só em Natal, não. Voltou. Vai em João Pessoa, vai a Recife. Eu tive em Aracaju, fiquei impressionado há 2 meses atrás. Maceió também, crescendo. Tal. A pessoa que me ajudou no marketing de prefeito, ele mora em Maceió. Né? Ele não é de Maceió, ele mora em Maceió, é de São Paulo. Ele disse, cara, lá em Maceió está um negócio assim, construção, houve uma retomada. Houve uma retomada. Isso.
2: Nós entrevistamos aqui.
0: Fica dizendo, porque mudou o plano. Mudou o quê? Não sabe, abre a boca e não sabe nem dizer por que mudou e por que está crescendo. Não sabe, porque simplesmente é um discurso, tá certo? Falso, mentiroso.
2: Franklin. É porque às vezes a prefeitura nem tem culpa da questão do atraso em liberação de licença. Que dizem sempre. Que era o grande impedimento, né?
12: Uhum.
2: Às vezes você tem uma facilidade maior num outro estado, o empreendimento vai para lá, aqui fica meio travado e tal. O IDEMA é algo que envelheceu. O IDEMA somente agora, depois de 47 anos, fez um concurso público, né? Para oxigenar a situação de liberar num prazo mais rápido.
0: O que você está falando aí é importante. Eu tinha como prefeito o melhor relacionamento com o setor da construção civil daqui e de fora do Rio Grande do Norte. Todas essas construtoras de fora, tá certo? Eu recebia, porque eu sei da importância, que gera trabalho na cidade, né?
2: Emprego, renda,
0: emprego, tudo. Renda, tudo, né? Eu tinha o melhor relacionamento. Nunca ninguém bateu na minha porta e disse: olha, a prefeitura está me prejudicando porque não, diz que eu não posso construir aqui ou acolá. Não, eu moro aqui em Natal, o prefeito ia para o shopping, para restaurante. Nunca recebi nenhuma, nem lá no meu gabinete. Nunca. Isso foi porque foi feita a revisão do plano diretor. Aí realmente, por exemplo, foi proibido a edificação na Zona Norte. Por quê? Sabe qual é a cobertura de saneamento básico na Zona Norte?
12: Menos 20? 3%?
0: 3%. A Zona Norte, que se fosse separada de Natal, era maior do que Mossoró.
12: É verdade. 600, 400 mil habitantes. 3%.
0: Aí você quer o quê? Você quer derrubar lá duas casas e onde tinha duas famílias, você quer botar 40 famílias ou 20 famílias?
12: Não cabe.
0: Com fossa séptica.
12: Não cabe.
0: Com fossa séptica.
2: Que nem existe
0: não
2: mais.
0: Não vai,
2: né,
0: meu amigo. Nem o morador da Zona Norte concordaria com isso. Agora, faça o saneamento, que aí é natural, né? É natural que haja. Porque Natal é uma das únicas cidades capitais do Brasil que não tem mais área rural. Natal emendou com São Gonçalo há muito tempo. Natal, há 10, 15, 20 anos, já emendou com Parnamirim.
12: Tem tempo. Né? Macaíba
0: e
12: hoje.
0: Há 15 anos, 10 anos, ou um pouco mais do que isso, emendou com Estremoz. Você hoje, o morador da Zona Norte, sabe o que está acontecendo? Ele está indo morar em Estremoz. Porque lá em Estremoz, ele tem aluguel mais barato e tem uma casa. Né? Eu fui tirar uma encravada num lugar, a menina me falando: ô, Carlos e tal, sou sua eleitora, mas não se preocupe, não, eu fui morar agora em Estremoz. Eu digo: mas por que você foi morar em Estremoz, menina? Aí ela disse: olha, Carlos, eu pagava um aluguel alto na Zona Norte, fui pagando a metade em Estremoz, fui para uma casa com varanda e estou criando galinha e pato. Quer dizer, Natal já emendou. Então, a tendência de Natal, inexoravelmente, é a verticalização. Natal vai cada vez mais se verticalizar.
12: Como todas as demais cidades, né?
0: Como todas as cidades, né?
12: As demais cidades fizeram isso também.
0: Mas eu estou pronto. O Álvaro Dias disse que encontrou uma cidade estagnada, né? E eu estou pronto para... Eu vou entrar nessa discussão e vou desmascarar essa mentira que foi repetida. Tá certo?
12: O senhor vai participar ativamente da campanha?
0: Vou participar da campanha, lógico. Né? Eu... conheço
12: como bem, coordenador?
0: É, como conheço bem Natal.
2: Ó, porque vai dar uma grande colaboração, um projeto de governo de Alisson, né?
0: Sim,
2: ele tá
0: também
2: sendo elaborado.
0: Também eu tenho a contribuir, né? Porque isso. Eu conheço bem a cidade de Natal. Ontem mesmo eu fui a 3 reuniões com Alisson na Zona Norte, foi um espetáculo, né?
2: Eu queria fazer uma pergunta para o senhor.
0: Foi muito bom.
2: O senhor conhece de perto também, porque qualquer pessoa que mora aqui no Rio Grande do Norte conhece que o Estado está numa fase pré-falimentar. Isso não assustou um cara que vem de prefeito do interior e toma frente de uma empreitada de se eleger governador do estado com a solução difícil para cada caso? É um déficit fiscal. Não cabe na boca da gente para falar de milhões que são. A Previdência com um rombo de mais de 150 milhões. E aí?
0: Olha, o nosso grande problema hoje, além de estar em último lugar no IDEB.
2: IDEB.
0: Né? Caímos agora na questão da segurança.
2: Isso.
0: Né? Que estava bem, mas caímos. Né? E que é uma das maiores preocupações da população.
12: Da população. Brasileira. Não é nem do Brasil do Norte, é brasileira.
0: Verdade, Pedro. Então, você veja bem o seguinte. O que nós temos hoje, o coração de um governo, é a sua questão fiscal. Né?
2: Isso.
0: Ou você tem um Estado que tem capacidade de investimento, ou então você vai administrar
2: o folha de pagamento e até no sufoco.
0: Vira um gerente de recursos humanos.
2: No sufoco, isso.
0: Né? Isso. Vira um gerente de recursos humanos. Então, O que o Rio Grande do Norte precisa, e já vem há muito tempo, né? Eu acho que já vem aí há uns 15 anos, sem o Estado ter capacidade de investimento.
12: Poder de investimento.
0: Poder, né, de investimento. Então, a crise fiscal do Rio Grande do Norte é uma realidade. Até, Franklin Pedro, essa divulgação que houve oficial há 2 meses atrás, que aumentou em 5% a arrecadação, mas a despesa aumentou
2: 17%. Isso.
12: Déficit de 12%.
0: 17% déficit, né? Então, isso para o ouvinte entender bem, ele deve saber, mas é uma coisa didática. Se você ganha R$3.000 e gasta R$5.000, vai onde furar. É que você vai parar?
12: Vai furar.
0: Não é verdade?
12: Vai chegar uma hora que vai furar.
0: Então, é o seguinte, o Estado, ele tem diversas áreas e diversas políticas públicas: educação, saúde, agricultura, infraestrutura, cultura, tá certo? Dentre outras áreas, né? Isso só funciona com financiamento, com investimento. Sem investimento não há desenvolvimento.
12: Prefeito, o Rio Grande do Norte, desenvolvimento.
0: O Rio Grande do Norte tem salvação? O Rio Grande do Norte tem salvação. Está em salvação. O Rio Grande do Norte precisa enfrentar isso. Aí eu não estou falando aqui para o Alisson, né? Alisson é que vai falar sobre o governo dele, o que ele pretende fazer, o que ele vai fazer, tá certo? E
2: com certeza vai ser o início amargo, tomar medida.
0: Eu, a meu ver, tá certo? Pela experiência de gestor que eu tenho, tá certo? Ou recupera a capacidade de investimento, ou então nós não vamos a lugar nenhum. Ao contrário, vamos agravar os nossos problemas. Porque, por exemplo, a segurança. Eu conheço o secretário de segurança, é um cara, é um militar competente, trabalhador. Eu conheço a equipe dele.
12: Daniel Araújo.
0: E olha que está num governo adversário, tá certo? Mas isso, com certeza, é falta de investimento. Falta de investimento. O Estado não tem dinheiro para nada. Nada. A gente vai entrar, daqui a pouco vai entrar em outubro, vocês mesmo vão ser. Vai pagar o 13º ou não vai pagar? Vai pagar o 13º ou não vai pagar? Ora, você vai aqui para Paraíba, você vai aqui para Alagoas, você vai ali para o Ceará.
12: Sergipe.
0: Não existe essa discussão. É um Estado saudável, do seu ponto de vista financeiro. Saudável, tá certo? Paga as suas obrigações.
2: Fornecedores aí também.
0: Fornecedores, faz as transferências constitucionais e tem dinheiro para investimento.
12: Agora o senhor falou um detalhe muito importante. Nós estamos falando com um ex-gestor, um gestor durante 12 anos, à frente de uma prefeitura e tudo mais. Qual deve ser o primeiro ato de Alisson Bezerra, caso ele seja eleito, jogar um dos coordenadores da sua campanha, para que consiga pelo menos diminuir, sanar em parte o que vem acontecendo financeiramente no Rio Grande do Norte?
0: Eu quero ressaltar que não falo por Alisson.
12: Não. Né?
0: É apenas você falou da experiência.
12: Isso, como gestor.
0: Há uma reforma. Eu, no lugar dele, né, iria para uma reforma administrativa rigorosa, tá certo? Botar o Estado do tamanho da receita. Né? Do tamanho da receita com sobra para investimento. Isso, olha. Vocês se lembram de 2012, eu fui eleito prefeito de Natal, eu encontrei uma cidade de cabeça para baixo, tá certo? 3 meses de salário atrasado, os terceirizados com 6 meses de salário atrasados, empresas 1 ano sem receber, 2 anos, nova parada, lixo na rua, uma esculhão, a educação fechada, os postos de saúde fechados, aquela coisa toda. E aí eu disse ao povo de Natal, na campanha, sem nenhuma concessão aqui à demagogia ou ao populismo, mas eu disse, como o candidato, eu disse, olha, eu vou botar Natal nos eixos. Né? E eu, quando assumi, eu fiquei assim, uns 15 dias, diante da situação, eu fiquei uns 15 dias dormindo pessimamente.
12: Perguntando como por onde começar.
0: E aí eu pedi socorro, eu fui atrás da Falcone, que era uma empresa de consultoria, que estava fazendo a consultoria do vitorioso governo de Eduardo Campos, do vitorioso governo de Alckmin em São Paulo, de Aécio Neves. Aécio Neves depois se meteu numa situação que eu não quero não quero fazer aqui menção nem julgar, mas o governo de Aécio foi um grande governo em Minas Gerais, né? Bom, aí eu fui atrás dessa consultoria, trouxe essa consultoria para cá e fizemos uma reforma. Diminuímos cargos comissionados, diminuímos secretarias.
2: Cortar na carne.
0: Revisamos todos os contratos. Aí, carro alugado, tá certo? Gasolina sem controle nenhum, entendeu? Você tem que, um gestor, ele tem que controlar até a bomba de gasolina, tá certo? E eu controlava essa bomba de gasolina. Eu tinha na minha mesa, 40 dias depois, quanto a prefeitura gastava de gasolina. E para que aumentou? O que que houve? Aumentou. Aí chamava qual foi o setor que aumentou. Pá, e reclamava. E aí segura. E a prefeitura não deixava de funcionar. Oh. E nós, em 150 dias, que eu pedi 200 naquela época, botamos Natal dentro da normalidade financeira e administrativa.
1: Prefeito,
0: agora falou. Foi. Agora, eu também eu tive. Eu não tive oposição para fazer a reforma porque a cidade estava no chão e as pessoas estavam aceitando tudo, né? E aí eu, pronto.
1: Pegando o gancho disso que o senhor está dizendo, o senhor mostrando todos esses lados positivos que o senhor teve quando retornou em 2012. Aí eu pergunto para o senhor, por que parte da mídia potiguar ainda bate tão forte no senhor?
0: Olha, a mídia aqui, tem uma certa mídia aqui que ela é, e não esconde, bolsonarista. E é uma mídia muito forte, porque ela não tem só autonomia financeira aqui, ela vem também do Brasil, né? E a imprensa, aliás, a blogosfera bolsonarista, ela me faz críticas. Toda hora.
1: Mas o senhor já votou em Bolsonaro também?
0: Já. Eu, né? Eu em 2018, votei em Ciro Gomes.
1: Isso.
0: Né? Quando veio o segundo turno, eu fui contra a Fátima.
1: Isso.
0: Né? E o bolsonarismo veio me apoiar. Eu nem fui atrás, eles vieram me apoiar. E eu tenho, sim. Eu não voto em Girão, não voto em Coronel Hélio, mas eu tenho uma boa impressão deles. Eu acho que eles se aproximaram de mim e fizeram uma campanha muito correta, muito honesta, tá certo? Isso eu tenho que ressaltar.
1: É bom saber.
0: Muito correta, muito honesta, tá certo? Eles me ajudaram a botar o bloco na rua, porque Garibaldi derrotado, José Agrippino derrotado, que estavam comigo, e eu fiquei só. E foi o bolsonarismo que veio. E eu fui para Bolsonaro. Mas eu já tinha... Eu fui também...
1: O senhor foi por osmose.
0: Muito, não muito animado, porque ele tinha aquelas coisas, aquelas discussões com deputada, desrespeitando, e foi votar lá contra Dilma, tudo bem, votar contra Dilma, crise econômica, Brasil de cabeça para baixo, economicamente, né? E foi defender um torturador. Quer dizer, eu tinha restrições. Eu tinha restrições. Mas não tinha outro caminho. E votei no Bolsonaro, dei um voto de confiança. Até porque o PT tinha vindo do maior escândalo de corrupção já visto nesse país, que foi o Petrolão. O Petrolão, tá certo? Foi o maior escândalo de corrupção dentro da gestão do PT. Para você ter uma ideia, foram devolvidos 17 bilhões de reais.
1: Quanto ficou com eles?
0: Quanto ficaram com eles? E depois o seguinte, acabaram, né? O Supremo acabou com o Petrolão. Não tem mais nada, ninguém condenado, está tudo aí, tá certo? Então o PT não merecia. O PT não merecia continuar. Como é que você quebra o Brasil no governo de Dilma? Como é que você patrocina o maior escândalo de corrupção da história do Brasil, porra? E aí, quer continuar no poder? Não.
1: Qual é o seu pensamento em relação ao governo Lula, prefeito?
0: Olha, eu pessoalmente, assim, eu tenho um grande respeito pelo presidente Lula e um sentimento, assim, de gratidão, porque o presidente Lula, ele me ajudou em dois grandes projetos na cidade de Natal. Eu fiz todo o saneamento, a drenagem e a pavimentação de Capim Macio. Eu entrei, a prefeitura entrou com 40% e o governo federal entrou com 60%. O maior bairro de Natal é Nossa Senhora da Apresentação na Zona Norte. Não tinha uma travessa calçada. Eu fiz mais de 1000 ruas, tá certo? O presidente Lula também entrou com 50% e a Prefeitura de Natal com 50%.
12: O senhor é grato por isso?
0: É, eu sou grato com o presidente, mas tenho um reconhecimento. Acho que o presidente Lula tem uma preocupação social. Eu acho que se desenrola, eu acho que esse imposto de renda é para quem ganha até 5 mil. O Bolsa Família, se bem que o Bolsa Família foi criado por Fernando Henrique Cardoso, que foi o melhor presidente desse país, né? Fernando Henrique Cardoso, né? Foi a mulher de Fernando Henrique Cardoso, a antropóloga, Dona Ruth Cardoso, porque ela não era de. Ela fazia as coisas, era uma intelectual, uma mulher preparada. Então, veja bem, eu acho que o governo atual, ele está pecando numa coisa do mesmo jeito do governo aqui do Rio Grande do Norte. Nós estamos provavelmente com a bomba relógio nas finanças.
12: Pode explodir a qualquer momento.
0: Porque está se gastando mais do que se arrecada.
12: Prefeito Carlos Eduardo Alves, queremos agradecer demais a sua presença aqui. Foi muito importante, muito esclarecedora a sua entrevista aqui. Desejamos muito sucesso, senhor, nessa sua nova empreitada aí como coordenador da campanha de Alisson Bezerra. Que o senhor, que Alisson possam obter êxito no desejo de vocês. Muito obrigado, viu, prefeito?
0: Obrigado a você, Pedro Neto. Obrigado a você, Franco Machado. Obrigado à Rádio Mix e aos ouvintes que estão nos acompanhando até agora. Muito obrigado e até uma próxima oportunidade.
2: Né? Se Deus quiser.
12: Obrigado, Franco Machado.
2: Até amanhã.
12: Muito obrigado a você que esteve conosco até agora. Amanhã estaremos de volta a partir do meio-dia. Até lá, pessoal. Tchau.
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0: Mix agora 12h25, Calvin Harris e Rihanna com This Is What You Came For, na sua tarde de terça-feira aqui na Mix.
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0: Mix agora 2 para as 3, Justin Timberlake, Mirrors aqui na Mix.
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0: Mix agora 3 e 4, tá no ar. Mais uma edição aqui do Super Mix, aqueles 40 minutos de música sem nenhum intervalo. 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
1: Mix agora 3h22, Maroon 5, This Love. 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
1: Mix agora 3h40, encerrando aqui os 40 minutos de música sem nenhum intervalo. Cunha com Gangsta's Paradise, demais, hein?
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8: Teve convocação da seleção brasileira e apresentação da Tucan, a picape que vai concorrer com o Fiat Toro. Você acha que a Toro vai perder esse posto de liderança que está bem acompanhada ali da Rampage, da Stellantis? Tem a Maverick como uma concorrente de muita excelência. A picape da Ford é uma das melhores do segmento e a Volkswagen vai trazer esse modelo médio compacto bem na porta de chegada da BYD Macor, que é a picape que é derivada da plataforma do Song e que está chegando ao mercado brasileiro a partir de setembro no mercado. A gente vai ver um montão de novidades e quero que você acompanhe com a gente esse segmento de picapes, gente, porque se é para falar de carro, é para falar com a gente. Caronas, a gente se encontra e até uma próxima aqui na rádio, porque vai lá no Instagram, comenta, vê o que tem de novo por lá. Eu tô falando muito. Tchau, pessoal. Até a próxima.
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0: Mix agora 4h35 na sua tarde de terça-feira aqui na Mix. Alex Warren, se sonha demais, né? Ordinary, já já a gente volta, segura.
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0: Mix agora 2 para as 5, YouTube, Martin Garrix com Fireflies, novidade, curtiu, gostou? Então pede nas redes sociais aqui da Mix.
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0: Mix agora 5:03. Tá começando mais uma edição aqui do Top Mix. Você sabe, né? São as mais pedidas de hoje. Então, se prepara, porque as melhores músicas a partir de agora no ar, as que você escolheu. Então, quarta posição, chega com Marcelo Falcão e Chorão. Legado.
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0: 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Mix agora 5:10, música número 3, One Republic com Need Your Love. E agora a gente faz uma pausa nas mais pedidas para voltar ao ano de 1999, recordar um grande sucesso desse ano que foi Google Dolls com Iris. Aumenta o volume e mata a saudade aí.
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DJ, Heidegger.

0: Mix agora 5h22, ela emplacando o primeiro lugar nessa terça-feira aqui no Top Mix, Madonna com Dancing Theria.
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0: Novidade de música e das boas, né? O cantor João anunciou a volta aos palcos oficialmente depois de uma pausa na carreira. O artista, inclusive, já lançou um novo disco de inéditas. O álbum se chama Memórias Póstumas. Conta com 14 faixas. A inspiração do projeto é o luto que o cantor viveu durante a pausa aí na carreira, né? Ele precisou lidar com a morte do pai. E as notícias sobre o João não param por aí, não. O cantor anunciou o começo de uma nova turnê para divulgar o novo disco. A primeira apresentação já tem data para acontecer, será um mega show, dia 25 de setembro, no Nubank Park, em São Paulo. A venda geral de ingressos para o grande evento, aí, o show A Volta do João, começa dia 30 de julho, a partir das 10 horas da manhã, no site Eventim. Para saber mais, radiomixfm.com.br.
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2: Bora, Caco, agora a gente tá na nossa skin apresentadores do Mix Tudo. Mas antes dessa função aqui, você sabe que a gente já fez muita coisa na nossa vida, né?
3: É.
2: Ai, tô cansada.
3: Tá, inclusive, você chegou aqui já falando que tá exausta, né?
2: Eu tô exausta, gente, vocês não têm noção. Ó, vida de apresentadora, de locutora comercial, de garota de programa da Mix. Calma.
3: Da Mix, ah, entendi, ufa.
2: Você acha que não
3: então,
2: cansa,
3: mas se fosse,
2: rapaz?
3: Não teria programa.
2: Então,
3: mas, assim,
2: não teria programa.
3: Mas não teria problema.
2: Eu
3: isso
2: estaria
3: que
2: só
3: dizer.
2: Um pouco mais cansada, entendeu?
3: É, mais cansado, mas com a pele boa também.
2: Exatamente. E com um sorriso no rosto, vai saber, né?
3: Exato.
2: O importante,
3: não, né?
2: Na verdade, mas eu acho assim, o importante é a gente fazer o que a gente ama e ganhar dinheiro com isso. Só que a gente sabe também, Caco, que pra empreender no nosso país, fácil não é.
3: Não.
2: E é por isso que no Dia do Comerciante, a gente abriu um espaço aqui na Mix, a gente fez um programa tão legal pra quem tá chegando agora, a gente abriu, assim ó, na moral, 30 segundos pra galera vender o peixe. Ou seja, falar do seu serviço, falar do seu produto, trocar experiência. A gente fez um baita network aqui através do rádio. E hoje não vai ser diferente. Só que hoje, ao invés de você falar do teu produto, você vai falar da dor do seu negócio. Tipo, o que você acha que você precisa melhorar no teu negócio pra alavancar? Que dica que você precisa? Porque hoje a gente vai fazer uma troca aqui com vários empresários do Brasil. Os nossos ouvintes, né?
3: Exatamente. E podem ser várias coisas que você precisa arrumar, não só uma, né? Às vezes é a marca que não tá muito legal, ou de repente o produto que você tá vendendo já tá meio demodê, tá meio ultrapassado, de repente você precisa se atualizar também, ou o atendimento de repente não tá daquele jeito que o teu cliente gosta. Vem trocar ideia com a gente, participa também, inclusive, Keri, na nossa live. Você tá ligado que a resenha aqui vai ser de negócio hoje,
2: mano,
3: né?
2: Mano, hoje vamos falar de business. Como que a gente pode te ajudar no teu negócio? Eu tô falando de um jeito que parece que sou eu que vou fazer
3: não,
2: isso, mas não.
3: Eu tô sentindo você muito mais que empresário.
2: Mas sabe por
3: Aliás,
2: quê?
3: Eu gostei muito desse seu terninho você que
2: viu?
3: Você colocou.
2: Eu vou te contar porque que eu coloquei isso aqui.
3: É, o seu terninho.
2: Porque assim, ó, a gente brinca aqui na rádio, A gente troca ideia, Mas a gente também tem coisas pra contribuir com essa galera. Porque afinal de contas, eu tenho o meu negócio, você tem o teu negócio, a gente tá aqui nesse canhão de rádio que é a Mix pra mais de 47 afiliadas nesse Brasil. Então, com alguma coisa, eu acho que eu posso colaborar, principalmente por ser jornalista, por ter visão de negócio, assim como o Caco que também tem a empresa dele. E tem mais do que isso.
3: Tem?
2: Eu posso provar pra você, Caco, que eu sou uma boa empreendedora.
3: Como? Então me prove.
2: Fui convidada pra fazer, participar de um painel na Rio 2C esse ano.
3: Chique.
2: Quem me segue nas redes sociais sabe que eu fui lá, participei de um painel, falei sobre business, sobre comunicação, sobre podcast, sobre a batalha na comunicação. Então hoje nesse programa eu vou jogar um pouquinho assim das minhas habilidades quanto comunicadora pra poder ajudar a galera, quem sabe nas redes sociais, em conteúdo, de repente dar um toque aqui, outro ali. Você sabe que quando a gente tá fora do negócio a gente enxerga melhor, não é?
3: Com certeza, você precisa ver ali como os grandes empresários gostam de falar o big picture, né?
2: É.
3: Você fica um pouquinho mais afastado pra ver. Mas eu também acho que eu tenho algumas coisas a contribuir
2: que
3: com a galera.
2: Você pode contribuir hoje com os empresários?
3: Ah, eu posso contribuir assim, cara. Porque tem muitas vezes que você tenta um negócio na base de uma expectativa, na verdade, um sonho, ou de repente uma ideia que você acha brilhante. E quando você põe em prática, você vê que não tem nada a ver com brilhantismo
2: isso
3: nenhum.
2: É muito real.
3: Era só um desejo pessoal seu que você queria transformar em negócio. Então, assim, você não avaliou o risco, o mercado, né? Se tinha demanda pra aquilo. E aí você enfia os pés pelas mãos. Talvez eu possa ajudar, inclusive, se a galera colocar aqui na live, mandar uma pergunta sobre isso, quem sabe eu respondo diretamente pra pessoa.
2: Eu acho que o Caco e eu, a gente pode contribuir com alguma coisa, mas a verdade é que nem a gente vai falar isso.
3: Não, não vai. Ah, temos uma pessoa, mas
2: imagina
3: você vai falar agora?
2: Imagina se a gente tivesse um local, assim, um evento, Caco, como eu falei, tipo Rio 2C, que acontece no Rio de Janeiro, com vários painéis, muitos profissionais da comunicação e de todos os negócios, trazendo visão de mercado, dicas, é uma parada muito da hora.
3: Completão.
2: Imagina se a gente tivesse isso em São Paulo.
3: Pô, eu já tô idealizando aqui. Ia ser irado, hein?
2: Então, é sobre isso que a gente vai falar hoje.
3: É sobre isso?
2: Chegou. Chegou, gente. Chegou esse momento pra galera que quer viver isso. Dá um up aí, ó, nos negócios, nas finanças. Porque você sabe, né, Caco? Quando a gente tem um sonho, a gente precisa organizar a casa.
3: Sempre.
2: Então, hoje aqui no programa, a gente vai falar sobre isso. Qual é a dor do teu negócio? O que você gostaria de fazer pra melhorar? Não sou eu, não é o Caco também que vai ajudar só você, não. Tem uma pessoa aqui no estúdio.
3: Tem?
2: Você sabe que quem tá na live já sabe que tem alguém aqui no estúdio,
3: lógico,
2: né?
3: Que sabe.
2: A gente vai apresentar depois a primeira música. Então, se você quiser saber quem tá com a gente no estúdio, entre agora em youtube.com/mixtudonamix, porque na live o cara vai trazer muitas dicas pra galera.
3: É isso.
2: Não é isso?
3: Inclusive, a galera já tá chegando aqui. E vale lembrar que a gente tá de casa nova, ou seja, no nosso novo canal do YouTube.
2: Exatamente.
3: Você entra no YouTube aí, clicou no aplicativo no seu celular, no seu tablet, você vai digitar @mixtudonamix. Quando você vê o nosso canal, assim, não existe. Você vai lá e clica em se inscrever, ativar a notificação. Você pode, inclusive, colar aqui com a gente na live agora e compartilhar o link dessa live pra alguém da sua família, algum amigo que tá passando algum perrengue no negócio. É. Sabe, começou o negócio, mas tá meio perdidão? Tipo um marinheiro de primeira viagem, jogou ali no oceano e o cara fala, meu, mas eu vou pra onde agora?
2: Exato. É um produto? É um serviço? É um comportamento? Vamos trocar ideia que daqui a pouquinho, depois da primeira música, presta atenção, a gente vai apresentar o nosso convidado de hoje. O cara é demais! Tô dando spoiler porque na live a gente já vai falar quem é ele. Ah, eu não tô aguentando. Cacom, apresenta ele na live.
3: Você tá ansiosa,
2: agora,
3: né?
2: Vamos começar o programa.

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1: Mix 69, DJ Snake, Justin Bieber, Let Me Love You. E hoje a gente tá falando de negócio, do seu negócio. Ó, a gente sabe que aqui nesse momento tem um monte de gente no carro, voltando do trabalho, indo trabalhar, resolvendo, pós-reunião, com a cabeça cheia, pensando, meu Deus, o que que eu faço pra melhorar o meu negócio? E aí eu vou dizer uma coisa, imagine um lugar que você vai se encher de conhecimento, que você vai ter trocas, que você vai ter network. É sobre isso que a gente vai falar hoje aqui no programa e dar uma baita dica pra você. Caco, quando eu fui no Rio de Janeiro, que acontece no Rio de Janeiro, eu tive uma sensação assim, muito da hora, no sentido de, sei lá, se eu pudesse falar como foi e o que eu senti disso, foi como se eu tivesse lido vários livros, sabe? Baixado vários arquivos, só que em um dia. Porque eu fiquei andando de em vários painéis ali, que cada um trazia a sua experiência, a sua história, dicas. E eu falei, caramba, mano, isso poderia acontecer muito mais vezes. E aí que entra o nosso convidado. Apresente o nosso convidado, Caco Grandino.
2: Aliás, não é qualquer pessoa, né?
1: Não.
2: Porque, afinal de contas, ele criou o Rio2C e tá trazendo agora, em primeira mão, na verdade, a primeira edição do SP2B ou SP2B. Seja muito bem-vindo, Rafael Lazzarini. Obrigado pela presença aqui no Mix Tudo.
1: Rafa, que iniciativa, né, Caco?
2: Demais, né, cara? E, aliás, São Paulo, né? Central de Negócios da América Latina, né, Rafa?
3: Então, a gente tá muito empolgado. É um prazer estar aqui com vocês, essa audiência incrível, Brasil todo. É pra falar de um tema tão importante, né, cara? Que é empreender, né? São as pessoas que de fato movem o Brasil, movem o mundo. E esse evento é para elas, né? E a gente fala de empreender de uma forma muito bacana, que a gente enxerga empreender. O empreender, você sabe o que significa, cara?
2: O quê?
3: Tomar para si.
2: Tomar para si.
3: É o significado da palavra empreender. Então, assim, não é só abrir uma empresa, é você acordar todo dia de manhã com aquela vontade de fazer alguma coisa diferente.
1: Nossa, que da hora, uma boa.
3: O SP2B é para essa pessoa.
2: Que quer construir para si, né?
3: Para si e para os outros, né? Mas ela toma para si a iniciativa de fazer. Não espera alguém fazer, né? Não espera as coisas melhorarem, né? Vai lá e faz, né? Eu acho que isso fala muito com São Paulo.
1: Total! Então, quando eu soube que o SP2B... Não, é isso.
2: É o SP2B ou SP2B?
1: Vamos falar 2B. Quando eu soube que ia acontecer em São Paulo, eu falei, caramba, mano, isso é muito importante, porque o que tem de gente que passa por São Paulo o tempo todo, que gostaria de um espaço assim pra fazer essa troca, nossa, cara, é imensurável, né? Então, com essa edição chegando aqui, temos que convidar não só a galera de São Paulo, como também do Brasil, que esse programa aqui é nacional, pra colarem. São quantos dias de evento?
3: São 8 dias, é uma semana inteira, né? E tem conteúdo, atividade para todo tipo de público. Né? A gente tem desde porque a gente não tem só painéis. Né? A gente tem áreas de negócio, de troca, reuniões de negócio, para quem já está ali mais engajado, né, na sua empresa, buscando oportunidade, buscando investimento, buscando conexão. Então a gente tem 20 palcos, né? São quase 2 mil palestrantes ao longo de todos esses dias, né? De 9 a 16.
1: É muito da hora,
3: né?
1: Gente.
3: De agosto, chegando. E a gente tem também entretenimento, óbvio. Né? A gente tem shows, tem exposições, experiências imersivas. Então, assim, é uma mistura, né, de evento de negócios com festival.
1: Olha que legal, galera. Para quem tiver interessado, presta atenção. A gente vai sortear a partir de agora 20 convites pro SP2B. Valendo a partir de agora. Como que faz pra concorrer, Caco?
2: Valendo a partir de agora. É o seguinte, a galera vai entrar na nossa DM do Instagram, tá? E vai mandar lá a hashtag eu quero ir no SP2B. Se mandar a hashtag certinha, lá na direct do nosso arroba Mix, tudo na Mix, no Instagram. Aliás, eu não vou nem avisar que se você tá chegando no nosso Instagram pela primeira vez, tem que se inscrever, né?
1: Exato,
2: tem que seguir
1: pelo
2: a gente
1: amor de Deus,
2: lá.
1: Hein?
2: Aí você manda sua DM e você já tá concorrendo. E a gente fala no final do programa, Yas.
1: Exato, no final
2: é
1: do
2: isso?
1: programa. Então vai lá agora no arroba MixUdnaMix, porque a gente tá avisando já no início do programa pra você não ficar de fora do SP2B. Ouviu? SP2B. Então você vai mandar, eu quero ir na SP2B, lá no arroba MixUdnaMix, manda no direct, que a Yas tá aqui e aproveita pra falar. Que você gostaria de aprender para melhorar o seu negócio? Agora, Rafa, da onde vem essa ideia, assim, pensando no Rio2C e agora no SP2B? Qual foi a dor que você falou, não, precisamos fazer isso?
3: Então, a gente, né, fala muito de inovação, né? E que essa história da inovação, as pessoas acham que inovação é tecnologia, que precisa de tecnologia. E a gente vê isso de uma forma diferente, né? A inovação precisa de criatividade, E aí esse é muito o lugar do Rio to See, né? É, da indústria criativa, mas precisa de ação, né? Precisa dessa vontade, que senão a ideia fica só na cabeça.
1: Exato.
3: Fica só um plano que nunca é executado. E da mesma forma que esse lugar da ideação, da criatividade mais lúdico, né, tem até um pouco mais a ver com o Rio, a gente acha que essa coisa da ação, de fazer, de construir, tem muito a ver com São Paulo. Né? Então, o SP2B, ele fala disso, né? Ele fala desses dois componentes, né? Que são complementares, a criatividade mais a ação. Né? Então, como é que você transforma uma ideia num projeto de verdade? Né? Como é que você
1: Boa.
3: Lança um produto? Como é que você constrói uma empresa?
2: Sim, inclusive eu separei dois painéis que eu dei uma olhada aqui, que eu gostaria muito de assistir.
1: Qual?
2: Que é, ó, um deles é Além dos 5 anos, anatomia do CNPJ antifrágil. Quem vai fazer esse painel é a Adriana Barbosa. E ela fala quando uma empresa está passando numa crise, pode ser qualquer tipo de crise, né? Ou o posicionamento está errado, ou o mercado mudou, ou o próprio serviço não está adequado para aquele momento. E é como que você passa essa crise, você reestrutura a sua operação e você consegue melhorar o seu negócio.
1: Ó, que legal.
2: E tem outro também que eu achei muito legal, que chama Marca em Movimento, com a Monique Evely e com a Natália Arcuri, que ela fala justamente Nossa. De você construir uma marca com autenticidade sem você perder isso ao longo do tempo. Porque é normal, né, Rafa, depois de um tempo que a marca ali, ou o produto, ou o serviço, meio que o empresário ele para de se atualizar.
3: De inovar.
2: De inovar, exatamente, né? Sobre isso. E aí elas vão falar justamente como é que você mantém a sua marca sempre em movimento, sempre atualizada. Então, se você tem um negócio,
1: presta atenção,
2: hein? Produto, é um serviço, você tem que ficar ligado nesses pontos também, né? Como é que você passa por uma crise? Ó, já temos aí o painel da Adriana Barbosa no SP2B pra galera pegar algumas dicas. E como é que eu faço um reposicionamento da minha marca? Já tem duas gigantes aqui, né, Rafa?
3: Duas gigantes. E assim, os temas são os mais diversos, né, cara? A gente fala, por exemplo, né, o tema do momento, inteligência artificial. Bom, galera, são 20 palcos, né? Como eu falei.
2: Então, nossa, é gigantesco, cara.
3: É gigantesco, tem 2.000 palestrantes, tudo acontecendo ao mesmo tempo. A gente ocupa de fato o Ibirapuera, todos os equipamentos, né? Oca, Pacubra, Bienal, Museu Afro, Planetário, Auditório. Por exemplo, inteligência artificial não é um tema que a gente aborda em um palco. A gente fala de inteligência artificial em mais de 40 painéis. Porque tem tanta, né, coisa, né, que tem tantas faces impactadas pela inteligência artificial. Vai mudar a forma do trabalho, vai mudar a forma como você recruta, né, as pessoas. Você já parou para pensar que quem pode estar olhando o seu currículo amanhã não é uma pessoa? É uma plataforma de inteligência artificial?
1: Nossa.
3: Já parou para pensar que, de repente, o seu chefe amanhã pode ser
2: uma,
3: né,
2: IA?
3: Uma IA, né? E como é que você promove o seu produto, né? Se, de repente, tem um monte de agente de IA aí que está tomando decisão de compra. Então, assim, disso até assuntos como mais óbvios, até de tecnologia, né? Para health tech, né? Para fintech, agritech, até assuntos mais... eu diria conceituais e profundos como ética, né, sociologia, ancestralidade, relações humanas.
1: Caramba, tem
3: então assim, a gente vai, né, trazendo de forma, até porque a gente acha, né, que falar de negócio hoje não é mais sobre falar, por isso que o SP2B ou SP2B vem de São Paulo Beyond Business, que é além do negócio. A gente falar de negócio além daquela visão só de performance e resultado. Isso é indispensável, porque uma empresa sem resultado, né, ela perde sua razão.
1: Exato.
3: Né, ela quebra. Mas só que a gente tem que falar de muito mais coisa além de só performance e resultado. Né, você tem que falar de saúde mental, você tem que falar de relacionamento no trabalho, né, você tem que falar de relacionamento fora do trabalho, você tem que falar de cidade, né, de transporte. Porque a gente nós somos seres completos, né? A mesma pessoa que está ali trabalhando, a gente aqui no estúdio, daqui a pouco a gente vai para casa, né? E aí? E esse trânsito? Como é que eu chego em casa? Né? E se eu chego em casa passando um dia terrível e a minha relação em casa ela não é bacana, como é que eu volto amanhã para o trabalho? Então, tudo isso é abordado lá de uma forma mais ampla do que você ser simplesmente uma conferência de negócio.
1: Olha que legal, galera. E ó, todo mundo pode participar. Inclusive, a gente vai entregar convites hoje no final do programa. Entra lá no @mixtudonamix. Manda sua dúvida sobre empreendedorismo. Aproveita que o Rafa tá aqui para responder. Dúvidas também sobre esse evento que vai acontecer em São Paulo. Fica à vontade. E não esquece de usar a hashtag Eu Quero Ir na SP2B. Feito isso, tá concorrendo.
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1: Mix 623, gente, hoje o programa tá demais pra você que é empreendedor, empreendedora, tem uma ideia também, não tem coragem de começar, chegou o momento, hein? São Paulo vai receber pela primeira vez, atenção, SP2B, SP2B. É um evento incrível e por isso hoje a gente tá aqui com o cara, né, o idealizador desse evento, o Rafael Lazzarini, falando sobre negócio, falando sobre tudo. E aí, Rafa, aqui na live chegou uma mensagem da Angélica Vilela que mandou o seguinte: esse evento é para empreendedores da área de confeitaria também? Eu trabalho com pipocas gourmet. Minha maior dificuldade é na divulgação. E aí, Rafa?
2: Claro, né?
1: Tem que estar lá, não tem?
2: Tem que estar, porque, assim, a grande verdade é que os problemas, né, a maior parte deles são comuns, né?
1: O problema é o mesmo, dependendo da empresa, né?
2: Então, dependendo da, se você está na confeitaria, né, ou se você está numa rede de restaurantes, ou uma rede de farmácias, ou uma papelaria, né, os problemas, muitos deles são iguais.
1: É,
2: né?
1: Só quem sabe.
2: E o interessante é o seguinte, você vê muito evento destinado a ecossistema de inovação, que ele fala com o famoso founder, a startup e o investidor. E é até romântico, né? Você fala, é bonito, você fala, sou founder de startup, né? E tal. Agora, quando você sai desse ambiente exclusivo de tecnologia, o empresário empreendedor lá, raiz, cara, ele não tem ninguém pra conversar.
1: Agora ele tem. Né? SP2B. Ó, vem pra live, vem pra live.
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2: Mix são 6h37 e hoje aqui no programa a gente tá falando sobre o seu negócio. Qual é a dor do seu negócio hoje? O que, que você precisa melhorar? E olha que coisa da hora, né? A gente tá recebendo aqui hoje o Rafael Lazzarini, ele que é fundador da Rio2C e idealizador da SP2B, que vai acontecer agora em São Paulo, né? SP2B. Estamos falando aqui, gente, de um evento pra reunir não só quem empreende, mas também quem vai empreender. E aí, Caco, vamos falar pra ele, contar pra gente como que funciona, porque ele falou que tem um dia que a galera também que tá saindo da universidade cola. É uma coisa pra cada tipo de mente, não é, ô Rafa?
3: É isso. O evento, ele é pensado, apesar dele ocupar uma semana inteira, né? Ele basicamente vai de domingo a domingo, mas ele tem lá os... Cada dia, né, é pensado de uma forma. Né? Então, assim, a gente tem o miolo ali, terça, quarta e quinta, é o centro onde tudo acontece, né, da conferência. Mas aí você tem uma sexta-feira, que é onde você tem um day pass, né, um ingresso só daquele dia, que é o Gen Z, né, o Z Pass. Então, para que é esse dia? Toda a programação desse dia, ela está pensada... nessa pessoa que está saindo da universidade, ou que está na universidade ainda, né? Ou que acabou de sair, começou, né, no seu primeiro trampo, está ali buscando se encontrar, né? E muitas vezes é isso, né? Até a gente se encontrar, você vai batendo em muitas portas, né? Tentativa e erro, né? Às vezes muito mais erro do que acerto, né? Mas, então, assim, a programação desse dia é muito pensada para esse público, sabe? E aí, no sábado, a gente já tem uma outra programação muito pensada no microempreendedor individual, naquela empresa de uma pessoa só.
2: Ó, que legal.
3: Né? Então, é inclusive uma programação gratuita para criadores, empreendedores periféricos também. A gente vai trazer e mapear, né, essa galera que está fazendo diferença, inclusive dentro das suas próprias comunidades.
2: Nossa, cara, vocês tinham noção que é essa dimensão de coisa?
4: Não, eu tenho noção com essa dimensão, com a quantidade de DM que a gente tá recebendo da galera querendo ingresso pra ir no SP2B. Então, galera, é o seguinte, a gente vai chegar no final...
3: Dar mais um, assim?
2: Pode, você
4: fica à vontade, Rafa, você é de casa.
3: Vamos trazer a galera.
4: Ó, a gente tinha falado 20 ingressos aqui, Rafa, você vai querer dar quantos?
2: Agora eu
4: joguei a bomba. Nossa, aqui.
3: Vamos dobrar a meta?
4: Você que sabe, são 40 ingressos, então?
3: 40 ingressos.
4: 40 ingressos.
2: Pra você que é de São Paulo, região, que vai conseguir colar, tá? Vale a inscrição pra quem vai conseguir colar, porque o ingresso é pra ir no evento, tá? Então tem a ida, volta, hotel pra você ficar. Então, presta atenção. Você quer o ingresso? Você vai mandar uma mensagem agora no @mixtudonamix. Só que segue a gente, porque senão a gente não consegue ver a mensagem. Entra lá, @mixtudonamix. Segue, que a IAS vai conseguir ver a tua mensagem. E aí você vai mandar uma hashtag eu quero ir na SP2B, ouviu? Eu quero ir na SP2B e no final a gente vai entregar esses convites aqui, porque vai ser um upgrade. E pra quem não tem negócio, mas sonha um dia empreender, é o lugar certo. Ali vai ter uma expansão de consciência que você vai ficar em choque, não é, Rafa?
3: Enorme. E é isso, né? Você não precisa ter uma empresa, né? Como a gente já falou. Você pode estar empreendendo dentro da... Né, ser um intraempreendedor, né, como falo, você está empreendendo dentro de uma outra organização, né? Então, de fato, ali você vai ter conteúdo para expandir, né, essa consciência e a sua jornada, seja ela qual for, né?
2: Nossa, tá bombando aqui, tá?
4: Tem
2: uma galera
4: mensagem,
2: chegou,
4: cara.
2: Gente, é que é assim...
4: Oi, tem muita mensagem na live também aqui. A galera tá, assim, enlouquecida, mandando uma série de... Não só de perguntas, mas também falando sobre o desafio de empreender,
2: não,
4: né?
2: Não, é muito, gente.
3: Que é quase heróico, né?
4: É.
3: Eu falo que, assim, isso é uma das coisas que a gente quer ajudar. Eu falo, gente, se a gente diminui 1%, né? Por isso que não é um evento, é um movimento.
2: É um movimento.
3: É um movimento pró... empreendedores do Brasil, porque se a gente ajuda a melhorar 1%, essa taxa de mortalidade das empresas, que é enorme, de pequenas e médias empresas, e é o extrato ali da economia que mais emprega, que mais gera PIB, mas ao mesmo tempo que mais tem mortalidade, porque é muito difícil, né? É muito heróico, é muita resiliência, e aí a galera empreende, né, em geral, com dinheiro próprio. Vende o carro, hipoteca a casa, pede dinheiro emprestado do amigo, raspa a poupança, né? Então, assim, é muito duro. E às vezes tem que ficar lá, putz, mendigando ali pro gerente da conta PJ lá do banco. Pô, me libera uma linha de crédito ali, um capital de giro. Então, é tudo muito suado. Sim. Né? A vida desse cara é muito suada.
2: Já é difícil, né? Sem conhecimento, mais ainda,
3: muito
2: né?
3: Muito mais, né? Então, assim, ali o que a gente quer é poder ajudar a capacitar essas pessoas, né? A né, terem seus negócios e né, poderem ser bem-sucedidas nisso, né? Porque a parte mais bacana, pelo menos eu acho, é porque, apesar de você estar empreendendo no seu negócio, quem empreende não empreende só para si. Porque você está empregando gente para caramba, está girando economia, né? Você está melhorando toda a sociedade como um todo. Né? Então, assim, você tem uma onda ali de coisa boa, né, vindo em volta de cada pensamento, de cada projeto, de cada empreendimento, né, que é gigantesco. Então, as pessoas que têm a coragem de fazer isso, de se arriscar, cara, essas
2: parabéns,
3: pessoas merecem
2: né?
3: muitas palmas e muita oportunidade.
2: Estão perguntando aqui para quem não pode participar presencialmente do evento, se tem como participar do evento de forma online. O Rafa vai responder agora na live. Vamos pro intervalo, a gente volta já já.
0: Bora. 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
3: se o seu negócio não tá indo muito bem, presta atenção, não desista antes de colar no SP2B que vai acontecer agora. Qual é a data, Rafa?
5: De 9 a 16 de agosto no Parque Ibirapuera.
3: Em São Paulo. E a gente tava trocando ideia aqui, um pessoal na live mandou, ah, mas tem também online? E o Rafa falou uma parada aqui que realmente é muito importante. É um movimento, né, Rafa? É. Então tem que estar ali, né?
5: Tem que estar. A troca, ela é muito importante, né? É óbvio que o conteúdo, né, é um conteúdo muito rico, a gente já falou aqui, né, de algumas das conversas que vão ter lá, do número enorme de palestrantes e tal, mas assim, cara, tá lá presencial, você ter oportunidade de estar em contato com pessoas que estão, né, provavelmente têm dores semelhantes às tuas, né, estão passando por situações, né, iguais. Então, assim, esse é componente do evento, do presencial, a gente acha que é assim, indispensável.
3: Quando a gente fala de negócio, né, Caco, de empreender, mano, a galera tá mandando muita mensagem aqui pra concorrer. Presta atenção, antes de fazer essa pergunta pro Rafa, até pra vocês entenderem melhor do que vai acontecer ali, né, nesse movimento, manda lá, eu quero ir na SP2B. Você tem que mandar no @mixtudonamix, que é o nosso Instagram. Porém, você tem que seguir o nosso @ primeiro, para Yas conseguir ter acesso à sua mensagem aqui no direct. Rafa e Caco. O Caco já é um empreendedor nato, né? Mas eu sou leiga ainda no assunto. Por exemplo, Rafa, se eu colar lá, o que eu vou ver? Palestra, você foi falando algumas coisas muito legais, só para as pessoas conseguirem entender a dimensão desse encontro.
5: Olha, você vai ter palestra, você vai ter mentorias. Você pode se inscrever em mentorias.
3: Então, tipo, eu tenho uma empresa, eu posso escrever uma mentoria, pode, assim, com alguém?
5: Eu posso, com um cara, assim, cara top de financeiro.
3: Tá.
5: Né? De, por exemplo, a maior parte, um problema que é comum de todas as empresas é o quê? Fluxo de caixa.
3: Sim.
5: Caramba, né? Como é que eu gerencio? Tem lá.
3: Você pode marcar, né? Isso, né?
5: Você pode pegar e agendar. Você tem workshop. Então, assim, sessões menores que vão falar de assuntos específicos. Por exemplo, tem um outro assunto que é muito importante, né? É sucessão. Se fala pouquíssimo isso.
6: De passar a empresa, né, adiante para a família.
3: Passar para a família.
5: Então, é um negócio familiar, né? Geralmente, você está ali falando de negócio, ainda mais pequenas e médias empresas, né? Ou micro, que viram pequenas, que depois viram médias e podem virar grandes empresas. Né? Mas, assim, a grande parte dessas empresas são empresas familiares. E aí? Né? E o que acontece? E agora, cara? Cansei, beleza. Agora fiz aqui, né? Bacana, a empresa está rodando. Puto, é meu filho? Ih, mas meu filho não quer isso. Ele quer ir para a praia surfar. Legal. E o que eu faço com esse negócio agora? Né? Ou, beleza, meu filho quer pra caramba, mas ele não tem a menor habilidade para tocar esse negócio. O que eu faço? Então, assim, são vários BOs, né?
3: Nossa,
5: são várias questões. Então, assim, a gente vai estar falando disso tudo. E além disso, né, a gente vai estar falando de uma visão mais ampla, né, até de responsabilidade social também, você como empreendedor, né? Seja a sua relação com os funcionários, seja a relação com a comunidade, né, com outros empreendedores, enfim, tem uma diversidade de assunto muito bacana, né, que vai desde o mais prático, objetivo, diário, cara, como é que eu falo de fluxo de caixa, né, ou de sucessão, até, né, ética e inteligência artificial.
3: É, como eu fui na Rio de Janeiro, galera, só pra você que tá aí ouvindo o programa, assim, mas como que vai ser? Como que funciona? Você chega lá e muita coisa acontece assim, o tempo todo. Então, você vai ali, você vai seguindo, né? Tem sempre ali a programação, você vai falando, poxa, agora vai rolar isso aqui. Do outro lado, tem aquilo. São 20 palcos, como ele falou. Então, é uma imersão absurda, absoluta, que eu tenho certeza que você vai sair de lá pra colocar tudo no papel, né?
5: Eu desafio aqui quem...
3: consegue.
5: Ir lá e não sair transformado.
3: Olha,
5: sabe?
3: Isso que demais. Você vai, né, Caco?
6: Ah, óbvio. Rafa. Eu tô louco pra dar um up ali nos negócios, cara. Como é que eu vou perder essa?
3: O Caco tem um negócio, ele já...
5: Ele tá lançando.
3: Ele tá lançando outro.
6: A gente já tá fazendo aqui.
3: Ele já tá querendo fazer outro. Depois do SP2B... Meu, eu não sei o que vai acontecer com o Caco, cara. Na boa.
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3: Quantas coisas?

0: tudo.
1: Programa papo assim pra 3 dias de programa, viu, Caco? Porque a gente tá falando aqui pro nosso povo brasileiro. E o povo brasileiro, mano, que povo da hora, que gosta de empreender, gosta de aprender, gosta de testar, se vira nos 30 o tempo todo. E hoje a gente convidou aqui o Rafael Lazzarini, gente, que é fundador da Rio2C e idealizador da SP2B. SP2B que vai acontecer agora em São Paulo pela primeira vez. Um movimento. Esse é o nome que o Rafa deu pra você que quer empreender e quer munição. Munição pra fazer acontecer, não é, Rafa?
2: Munição, inspiração e conexão, né?
1: Exato. A gente tava falando aqui agora, galera, que a falta de conexão, né? De troca, de olho no olho. O quanto isso pra gente é prejudicial, principalmente pros negócios?
2: Muito, muito. E acaba que, assim, a vida do empreendedor é muito puxada, né? E às vezes você fica tão atolado ali naquela, né, naquela avalanche, né, de demanda do negócio, que você não tem aquela oportunidade de respirar e buscar, né, se aprimorar, trocar com outras pessoas. Então, tira esse espaço, se dá esse espaço, porque ele vai ser importante para você, né? Ele vai ter, vai gerar um retorno para você. Então, assim, é um evento pensado, né, nesse brasileiro, né, empreendedor raiz. Eu acho que fala muito, né, com o espírito de São Paulo, mas a gente fala que é um evento pensado, criado em São Paulo, mas para o Brasil e para todo mundo. Então, assim, para todos os cantos. E São Paulo traduz muito isso, né?
1: Nossa,
2: tem
1: total.
2: Gente de cada canto do Brasil, de cada canto do mundo, né? Então, assim, é uma super plataforma, né? De, como a gente falou aqui, de informação, de conexão, né? De aprendizado. Então, de 9 a 16, né? De agosto agora, chegando,
1: tá chegando,
2: gente.
1: Chegando
2: no Parque Ibirapuera. Então, a gente vai tomar o parque de assalto. E tem muita coisa acontecendo, são quase 2.000 palestrantes. Vai lá, é muito difícil a gente falar de tudo aqui.
1: É difícil.
2: Então vai lá, passou uma hora voando,
1: foi,
2: né? Então vai lá no www.sp2b.com.br, olha tudo, fuxica o site, depois olha lá, tem vários tipos de credencial, aquela que se encaixa melhor no seu perfil, no seu bolso, no seu objetivo. E, cara, eu garanto que vai ser muito legal, vai ser uma experiência, assim, enriquecedora.
3: Ó, e com certeza quem tá pensando em empreender, mas não deu o primeiro passo, depois da SP2B,
1: nossa,
3: vai conseguir não dar o primeiro, né? Mas o primeiro, o segundo, o terceiro passo, né, Rafa?
2: É isso aí, o objetivo é que a gente, né, seja uma plataforma, assim, perene, né? Não é um evento que vai acontecer uma vez, né, e sumir, né? É um movimento para São Paulo que tem o objetivo de dar, né, ser esse porto seguro, né, para apoiar toda essa galera que tem essa vontade de pegar e tomar para si, né?
3: Sim.
2: O futuro. Eu vou fazer, eu vou construir uma cidade melhor, um estado melhor, um país melhor, né? E por que não um mundo melhor, né?
1: É, isso é na troca, gente. O Rafa falou uma coisa aqui que é muito real. Hoje, uma ferramenta muito importante é a troca, é a conexão, é o olho no olho. Então, muita gente tá afastada disso. Só fica ali na tela o dia inteiro, é IA pra todo lado. Ai, porque eu tô aqui na força do braço. Imagina um celular, vai, já que a gente usa isso o dia inteiro, isso aqui já virou parte do nosso corpo. Ele sem bateria, ele não funciona, a gente precisa recarregar.
3: Você
1: não
3: até
1: é?
3: Manca
1: Você
3: sem
1: manca.
3: Ele.
1: Exato. Então, o que que acontece? Você precisa abastecer e conhecimento, troca, percepção, saber um pouco da história do outro, do negócio do outro, o que deu certo pra um, o que não deu certo pro outro. Isso vai te ajudar muito. Então, por isso isso acontece.
3: É. E eu tô pensando aqui que a gente vai estar lá no SP2B, né, Kery?
1: Com certeza.
3: Só que, cara, vou entrar lá e vai me dar gatilho. Eu vou querer montar outro negócio,
1: cê,
3: cara.
1: Você vai ter que montar, sabe por quê?
3: Eu vou arrumar um problema
1: é
3: em casa.
1: Não vai nada, porque o caminho é muito da hora, né?
3: É muito legal,
2: acho que é muito legal. E assim, é uma oportunidade, né? E não podia estar num lugar melhor, né? Porque eu acho que, de novo, fala muito, né, com essa vocação transformadora, né, de São Paulo, né? Essa cidade em movimento. Então a gente não podia fazer um evento, a gente tinha que fazer um movimento. E é por isso que a gente, né, criou esse projeto, essa plataforma, né, para poder dar e apoiar toda essa galera que tem essa gana de fazer diferente.
1: Então vamos, né?
3: Vamos nessa. Inclusive o brasileiro, você sabe que é um povo que gosta de movimento e gosta de desafio, né?
1: Exatamente. Então vamos lá.
3: Então é isso.
1: Bora, bora.
3: Aliás, agora o que a gente recebeu de mensagem aqui na nossa DM...
1: A gente vai agora organizar tudo. Yas não para, tá trabalhando muito aqui pra escolher as pessoas, né? Fazer esse sorteio. E vai entrar em contato através do seu arroba no Instagram. Então, se você participou, mandou a tag Eu Quero Ir na SP2B no arroba Mix Tudo na Mix, primeira coisa que ela vai olhar é se você segue a gente. Seguiu o arroba Mix Tudo na Mix, mandou a mensagem, ela vai entrar em contato com você, você vai ganhar o ingresso e vai lá viver essa experiência incrível. E pra quem tá fora de São Paulo, quiser conferir também, já vai se organizando, tá chegando. E você também pode entrar lá, ver mais informações no site, né, Rafa? Qual é o
2: site? sp2b.com.br.
3: Aliás, a galera pode seguir no Instagram também, né, Rafa?
2: Pode também, tá lá.
1: Arroba?
2: É sp2b.
1: Então pronto, cara.
3: SP2B Underline, né?
2: Underline, é.
3: Exato. Então já vamos seguir lá também, que vai ter todas as novidades, todos os palestrantes, os painéis, assim, tudo que você precisar de informação vai ter lá no Instagram também.
2: No LinkedIn também.
3: No LinkedIn também.
1: A gente percebeu aqui, Rafa, que toda vez que a gente fala com o empreendedor, microempreendedor, com o trabalhador, o programa, assim, sabe, explode. Tem muita gente aqui agradecendo muito essa iniciativa, falando que o programa foi incrível, que quer saber mais. Então, galera, SP2B. Vai se programando aí. Rafa, muito obrigada e parabéns,
2: agradeço,
1: sabe?
2: Maravilhoso estar aqui com vocês, né? Um abraço para essa audiência incrível. E vamos lá, galera, empreender é o futuro.
1: É isso aí.
2: Não desistam, muita
1: não
2: resiliência.
1: Desistam. E tem que ir lá para entender que você tá no game, entendeu?
2: É,
1: não sai do game antes de colar no SP2B, não. Siga a gente nas redes sociais, arroba Mix Tudo na Mix.
3: É isso, para me ver empreendendo ali também, pegando alguns desafios, você pode colar no arroba Caco Grandino, C-A-C-O Grandino, no Instagram e no TikTok. E para te ver empreender também, empreendendo muito, querido.
1: Vai lá, eu não desisto nunca. Giza.on, G-I-S-A.on. E é isso, galera, arroba SP2B underline, que eu tenho certeza que vai dar um up nos seus negócios. Agora eu tô com uma dúvida, não sei, eu vou soltar aqui. Eu não
3: solta
1: sei se
3: brabo, então, vai.
1: Eu acho que o CEO da Mix vai participar de um painel. Tchau!
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0: 5 da noite de terça-feira. Terçou, gente, boa. Tudo certo? Vamos fazer essa noite melhor que todas? Então eu tô aqui pra te pedir uma coisa. Primeiro, me ajuda a fazer o Pede no Zap daqui a pouquinho, às 8 da noite. Todos os sons que a gente toca aqui na Mix nesse horário são as que chegam no nosso Zap. Então bota o teu som na programação. Nosso Zap é o 11 983 408 mil. Nesse Zap você vai mandar uma mensagem de voz dizendo quem é tu, de onde você tá ouvindo a Mix e esse som bacana pra gente tocar. Bora, é facinho assim. Coloca o teu som aqui, é fácil demais, da mão de locutor, locutora. Pode oferecer pra quem você quiser. Tá trabalhando, oferece pra galera do trabalho. Você motorista por aplicativo em todo o Brasil que tá dando uma carona pro som da Mix. Obrigado! 5 estrelas pra vocês. Então, manda mensagem de voz 11 983 408 mil. E aproveitando que você vai estar no Zap, sempre tem um presente. Presente é bom ganhar. Presente a gente não dispensa. 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Se você ganhar, cuida desses presentes, porque todo mundo vai querer de você, tá? Então tá. Copo Squeeze, manda o teu nome completo e a hashtag KitMix, o zap é o mesmo. Então você vai ter que brilhar hoje, manda ver aí, dedo no zap. 11 983 408 mil.
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0: Brasil. Faltam 5 minutos para as 8 da noite ter som, né, gente? Daqui a pouquinho vai rolar o pad no zap. Já manda o teu som pra gente tocar. Vou lembrar mais uma vez: todos os sons que a gente toca nesse horário, entre 8 e 9, que é o pad no zap, tu pad no zap, são os que chegam pelo 11 983 408 mil. Então abusa desse microfoninho aí do WhatsApp e manda essa mensagem de voz. Bora combinar assim? Boas notícias sempre. Primeiro, Pedro Filho, o final do seu telefone é o 0640. Valeu, Pedrão. Você levou o kit da Mix com copo e squeeze. Parabéns. A equipe da Mix vai entrar em contato contigo, tá?
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0: 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Bora lá. Programa feito por você, melhor ouvinte do Brasil. Ouvinte da Mix, não tem outro igual. Vocês arrasam. Não tô puxando. Não, não puxo o saco. Eu só conto a verdade. Então, bora aí. Bom brilhar, manda pra mim essa mensagem de voz dizendo quem é você, de onde você tá ouvindo o melhor mix do Brasil e esse som pra gente ganhar a noite de terça-feira. Manda aí.
2: Alô, Mix, boa noite.
0: Boa.
2: É o Claudinei aqui de Curitiba.
0: Oi.
2: Eu gostaria de pedir a música do Skank, O Pacato Cidadão.
0: Boa!
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0: Mix são 8h10. Pegou esse som, né? Pegou. Você adorou. Tô falando, o ouvinte da Mix é diferenciado. A gente curtiu o One Republic Apologies porque pediram aqui, ó.
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0: Nosso zap, anota aí. Se não tem na agenda, já marca. É o 11 983 408 mil. E aí, através, ou melhor, pra esse número, manda essa mensagem de voz. Eu quero saber quem você é, qual o seu nome. Prazer, eu sou Roberto Reis. Que música que você quer ouvir aqui da Mix? Ah, e não esqueça de falar também, né? De onde você tá ouvindo a Mix? Faça como a Eduarda. A Eduarda é uma fofa. Ela tá em Camaçari, na Bahia. A Cleide Rodrigues, ela é mineira, mas tá em Parauapebas, no Pará. Manda um beijo aos mineiros e também aos paraenses. A Marina está em Cuiabá e tá indo pra Coreia do Sul. Olha só, vai pra terra do Dorama. E você, quer ouvir o que? Me conta.
2: Oi, boa noite, galera. Boa. Renata, motorista de aplicativo de São Paulo. Toca qualquer uma do Queen. Valeu, boa, boa noite.
0: Valeu, 5 estrelas pra você e pra todos os motoristas por aplicativo.
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0: Mix, agora são 8h18, quando dois artistas que a gente adora se encontram, daí isso que a gente curtiu e pediram. Elton João com a Dua Lipa, Cold Heart no
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0: Pede no zap 11 98 3 40 8000. Não esqueça mais esse número, por ele você já manda agora sua mensagem de voz, não deixa pra depois, e pede uma música. Não esqueça de falar o teu nome, tá? E de onde você tá ouvindo a Mix. Passa como a Cicinha de Craíbas, nas Alagoas. O Levi e o Elielson estão em Belém do Pará. A Graciela está em Itapevi, na Grande São Paulo. E você, tá por onde? Conta pra mim no áudio, pedindo um som.
2: Boa noite, galera da Mix. Boa. Aqui, Calê, Vanessa Luzoni de São Paulo. Eu quero ouvir Pescador de Ilusões do Rapa. Um beijo.
0: Receba.
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0: aqui na Mix 1826.
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0: Pediram no 11 983 408 mil. O som do James Arthur Naked. E que som você quer ouvir? Conta pra mim, chega junto aqui no zap da Mix. Não esqueça de dizer quem você é, quero te conhecer. E também de onde você tá ouvindo o melhor mix do Brasil.
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4: Bora lá, manda braba pra gente tocar aqui no zap da Mix. É o 11 983 408 mil. Sua vez de brilhar, mano.
5: Boa noite, Rádio Mix. Boa. Sou Reinaldo Poli aqui de Violim, Londrina, Paraná. E gostaria aí de estar ouvindo aí Jess James, Price Tech. Ótima noite a todos.
4: Obrigado.
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0: Grinder. Plant e Raiz, com certeza. Faltam 20 para as 9.
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0: Assim que a nossa diversão segue aqui na Mix, de segunda a sexta, a partir das 8 da noite, todos os sons que você tá curtindo estão chegando aqui no zap da Mix. Então não deixa de colocar o seu som na programação, não. É o 11 983 408 mil. Já tem na tua agenda esse número, né? É até facinho de decorar. Vou repetir aí, você já manda. Faça como o Fábio Giuliani, ele tá no Jardim Santa Emília em São Paulo, a Joyce também tá em São Paulo, o Dudu tá em Embupé, na Bahia, e tu, me conta da onde? Conta pelo zap, 11 983 408 mil. Brilha!
2: Boa noite, é o Fantasma de Cachoeirinha no Rio Grande do Sul. Toca pra mim qualquer uma do Rolling Stones aí. Abraço, bom trabalho.
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0: Quem fez o show foi a Adele, mas quem mandou ela fazer o show foi você.
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0: E o nosso é o 11 98340 8000. Que música que você quer ouvir? Me conta aqui, ó.
2: Olá, Andy Mix. Oi. Me chamo Marisa, sou de Suzano, São Paulo. Eu gostaria de ouvir a música de Pitty, Equalize, e ofereço a todos que estão ligadinhos no Mix. Beijo, uma ótima noite.
0: Todos agradecem o beijo.
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1: Mix, 9 horas cravadas. O Dead Swims fez aqui o check-out em mais uma edição do Pede no Zap. Amanhã, quartô, né? Então já manda o teu som pra gente tocar no 11 983 408 mil. Não se atrase, estarei aqui te esperando.
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2: Está no ar a Voz do Brasil. As notícias do governo federal que movimentaram o país no dia de hoje.
3: Olá, boa noite.
4: Boa noite para você que nos acompanha em todo o país.
3: Terça-feira, 28 de julho de 2026.
4: Vamos aos destaques na Voz do Brasil.
3: Saúde e bets.
4: Campanha orienta sobre riscos das apostas online e atendimento em saúde mental no SUS.
3: Em entrevista, Marcelo Chimatti, do Ministério da Saúde, comenta sobre o impacto das bets e o apoio para quem quer parar de jogar.
5: Uma incidência muito maior de transtornos de humor, como transtornos depressivos, transtornos de ansiedade, entre pessoas que jogam e principalmente aquelas que desenvolvem algum tipo de jogo patológico. E se trata de fato de um fenômeno novo que ele tem que ter uma atenção no campo da saúde mental.
4: Tecnologia na palma da mão. Mais de 177 milhões de pessoas usam o GovBR.
3: Hoje vamos falar sobre os níveis da conta e como ter mais segurança e acesso a todos os serviços. Carlos Oliveira.
6: Aumentar o nível da conta GovBR amplia a segurança e a quantidade de serviços que podem ser acessados na plataforma.
4: Do campo ao laboratório, cientistas da Amazônia sequenciaram pela primeira vez o genoma do açaí.
3: A descoberta abre caminho para melhorar a produtividade e garantir mais resistência, além da geração de novos produtos. Gabriela Noronha.
7: O trabalho é resultado de uma parceria entre a Embrapa e pesquisadores da Universidade Federal do Pará.
4: Hoje, na apresentação da Voz do Brasil, eu, Luciana Vasconcelos e Luciano Seixas.
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4: O Brasil apresentou o pedido formal de consulta aos Estados Unidos no sistema de solução de controvérsias na Organização Mundial do Comércio, a OMC.
3: A iniciativa do Ministério das Relações Exteriores contesta o aumento das tarifas imposto pelo governo norte-americano sobre as exportações brasileiras.
4: O Brasil questiona a tarifa adicional de 25% aplicada a produtos brasileiros e a taxação de 12,5% a um grupo de 60 países.
3: O pedido considera que as medidas norte-americanas são injustificadas e incompatíveis com obrigações dos Estados Unidos.
4: E está amparado no Acordo Geral sobre Tarifas e Comércio do Entendimento relativo às normas e procedimentos sobre solução de controvérsias.